0: Brasileira, o comércio de produtos cobertos pelo acordo movimenta cerca de 41 bilhões de dólares por ano. Os principais parceiros do Brasil nesse setor são Estados Unidos, China, Alemanha e Argentina. O país importa a maior parte dos equipamentos, mas também tem presença importante na exportação de aeronaves de médio porte, principalmente por causa da Embraer. O projeto que aprova o Acordo Internacional da Organização Mundial do Comércio sobre o comércio de aeronaves civis seguiu para análise no Senado. Da Rádio Câmara de Brasília, Daniele Lessa.
1: Termina agora o Jornal Câmara dos Deputados, produzido pela Rádio Câmara, com trabalhos técnicos de Alan de Souza e apresentação de Val Monteiro e Márcio Aquilissardi. Uma boa noite para você.
2: A Voz do Brasil volta amanhã. Boa noite.
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0: 22h02.
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2: Alguns procedimentos simples podem ajudar você a manter a sua casa harmoniosa, um lugar onde todos gostam de estar. Primeiro, é preciso limpá-la e não apenas com os produtos que você compra no mercado. Limpe com ervas e aromas. Isso vai ajudar a retirar os maus fluidos, as influências mais pesadas. Uma limpeza física mais uma limpeza energética é de extrema importância. Simples e fácil e eficaz na eliminação de energias negativas.
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8: A vaselina é ótima para arrumar e hidratar os fios da sua sobrancelha. Ela possui capacidade de oclusão, auxiliando a pele contra evaporação de água em excesso, impedindo a desidratação. Faça o teste e tenha sobrancelhas lindas.
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10: Oitenta e oito.

0: 22:57.
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0: 22:58.
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1: Veículos e motores. O pós-compra de um carro de segunda mão pode esconder detalhes que escapam aos olhos e ouvidos mais atentos. Quando você adquire um usado, há componentes que não dá para avaliar se chegou a hora de trocar. Nesses casos, pode ser que surja um problema dentro de um dia ou em um ano. Por isso, é melhor fazer a troca preventivamente.
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0: 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Dica
1: Rural. Ao escolher as plantas para um pomar, é importante pesquisar e selecionar variedades adequadas à região e finalidade. Com os cuidados adequados, um pomar pode fornecer frutas frescas e deliciosas por muitos anos.
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1: Meia-noite 13.
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0: Gratidão!
1: E Guilherme Venô!
2: Meia-noite 57.
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0: 10h58.
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6: O Google anunciou a chegada do Gemini 3.5 Live Translate ao Google Meet. O recurso faz tradução de voz em tempo real durante reuniões, preservando a entonação, ritmo e o tom do falante original. Diferente dos tradutores convencionais que esperam o usuário terminar de falar para processar as mensagens, o Gemini 3.5 Live Translate gera a tradução continuamente, com apenas alguns segundos de atraso. Além disso, o modelo foi desenvolvido para lidar melhor com ruídos, ajudando a manter a qualidade das traduções, mesmo em locais movimentados.
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0: uma salva de palmas, é Neto e Cristiano.
1: Escolho esse 2 e 8.

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1: Vai cantar bonito assim lá longe. Zezé de Camargo e Luciano.
2: 2:21.

0: Misturadinho, mulher.
1: Três. Que honra ter vocês aqui com a gente. Que alegria. Luizinho, se liga aí.
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0: 3 horas.
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3: Uma alimentação equilibrada melhora o humor e a disposição, pois influencia diretamente o funcionamento do cérebro.
2: Alimentação saudável, melhor qualidade de vida.
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0: 3 e 1.
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3:19.

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6: Dar seta no trânsito é uma ação simples, mas extremamente importante para garantir a segurança e a fluidez do tráfego. Ao usar a seta, você indica aos outros condutores sua intenção de mudar de direção, trocar de faixa ou realizar uma manobra. 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
2: Oi, gente. Um abraço, bom dia aqui do Valdevino Júnior. Quarta-feira, 24 de junho de 2026, temperatura 17 graus.
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2: 5 horas mais um minuto.
4: A vida plena em Deus. As propostas são muitas, Senhor. Cada dia nos vendem porções de poder, sexo e dinheiro, enquanto muitos de vossos filhos mal vivem com as sobras do banquete. Convidai-nos à vida plena. Concedei-nos o Espírito vivificador. E quando estivermos extraviados, esperai-nos cada tarde, Pai da vida, com os braços abertos e a túnica nova do perdão. Amém.

0: Aê, 5 e 9, né? Hoje é dia dos Joões, né? Tem João pra cá, João pra cá, né? Hoje é dia de São João.
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0: 5:15.
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0: Aê, 5 horas mais 22 minutos, 5 e 22, né? É. Hoje, vamos fazer aqui. Hoje tem o quê? Tem aqui sorteio, né, Valdevino? Hoje tem, né? O que vamos falar aqui? Tem aí o sorteio ali do Portões e Companhia. O que nós vamos sortear hoje? A cabeção, um fardo de cerveja. Para você ganhar as partes de cerveja hoje, estou tomando e assistindo o futebol aí, Brasil, né? Escócia. É o seguinte, meu amigo e minha amiga. Você vai mandar o zap aqui para a difusora, que é o zap da difusora, que é o 996-1080. Quero ganhar um fardo de serva aí de Portões e Companhia, tá bom?
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2: 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Para você viver melhor.
3: Aprenda a não ser perfeito. Perceba como nos seus erros é possível tirar algum aprendizado. Normalmente, colocamos um nível muito alto de exigência para nós mesmos. Isso é muito cruel. Seja mais tolerante consigo mesmo.
2: 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Cuidados com a sua casa.
4: Para deixar a sua casa sempre com um cheirinho agradável, é simples. Basta borrifar perfume nas lâmpadas apagadas. Quando elas forem acesas, o calor vai fazer o perfume evaporar e aromatizar todo o ambiente ao redor.
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0: Beleza, 5h24, para você mandar aí para o zap da difusora, tá bom? Olha, não vale o áudio, viu, gente? Né? O áudio não, você tem que colocar o seu nome aí, tá certo? Agora mandar o áudio aí, tá bom? O áudio não vai valer aí, tá bom? Vamos lá, para frente, Brasil, é hoje, né, gente?

Beleza, é hoje, né? Alô, Zé Antônio Craco, tá aí, Zé Antônio Craco tá aí curtindo a gente, viu, Zé Antônio? É só cerveja, viu? Não, não tem nitrão aí de garrafão de cana, Vini? Não, garrafão de cana não tem, tá bom? Fica Zé Antônio Craco, um abraço pra Rita aí, pra todo mundo, obrigado aí pelo o carinho, tá bom? Então você continua mandando aí, aí o zap da difusora pra você concorrer a esse fardo de cerveja. Alô, Fernandinho, Fernandinho, que este tá curtindo a gente, o Lister, né? Aí, obrigado. Chama do Luzão também, o Luiz Canavês, que acorda cedinho, Luiz Pedreiro, né, Luiz? Luiz Canavês tá sempre curtindo a gente, mas não levanta também, né? A esposa Silveli, aquele abração, daqui a pouco a gente manda o musicão. Alô, João Frazão, tá aniversariando hoje, o João Frazão é pirueiro, mora ali no Altina Arantes, né? O João Frazão tá recebendo os abraços aí de toda a Leda, né? Dos filhos, netos, né? Um abraço aí, viu, João? O João que transporta a criançada, aí tá aí curtindo a gente, obrigado pelo carinho. A hora 6h29...

0: Vô Divino, que horas são agora?
1: 5h33.
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0: Aê, Tonique tirou com as duas mães. Alô, Carlinhos Bartolomeu e a Neidinha também curtindo a gente aí. Aquele abraço, 24 minutos para seis. Bom dia.
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0: É o Geraldinho, olha o Geraldinho Matador já aí, ó. Olha lá, Geraldinho, ele passa, vaza, rapaz. Olha a Carmen Silva chorando, chorando a estação.

0: Carmen Silva chorando na estação. Fábio Alexandre, bom dia. Gente, vamos fazer aqui, vamos mandar um abraço aqui. Hoje o Geraldinho Matador veio aqui para trazer, que é, né, Fabinho Alexandre, que é o aniversário da neta dele, né? É a Fernanda Medeiros Milamba Vieira, né? 15 anos, ele ligou, Bino! Tá seu a Fernandinha, né? Parabéns, Fernandinha Medeiros Milamba Vieira, que está aniversariando hoje, é o nome da Luísa, do Geraldinho Matador. É da Deise, que é da Deise, que é a mamãe, do papai Rodrigo, né? Aí, um abraço aí para também, e todo o pessoal, parabéns aí e felicidades para a Fernandinha. Daqui a pouco passo o nome de todo mundo aí, tá bom? 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Bom, você continua mandando aí, né? Vamos continuar mandando aí o zap da difusora. Valdevino, eu quero ganhar um fardo de cerveja lá da Portões e Companhia, né? Um fardo de cerveja que nós estaremos sorteando hoje aqui. E você tem que mandar aí no zap, que é o 9996. Você conta 49, você conta 4, ó. 9996-1080, e a gente estará sorteando um fardo de cerveja já aqui na difusora. Bom dia, quem está aí também ouvindo a gente também? O Renato Lorenzini, né, Valdevino? Eu fico aqui na cama te ouvindo até as 10 da manhã, só que eu não vou até as 10, tá certo?
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0: Diverno e Antônia também com a gente, bom dia.
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3: Os exercícios físicos fortalecem o sistema imunológico, fazendo com que seja mais difícil contrair alguma doença, ou então se recuperar mais rápido delas. Uma vida sedentária aumenta consideravelmente a chance de desenvolver um câncer, especialmente se a pessoa for obesa, enquanto uma vida ativa reduz e muito esse quadro.
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4: O gelo é útil para muitas coisas, principalmente para o rosto. Aplicar gelo ou mergulhar o rosto em uma bacia com água e gelo melhora olheiras, espinhas e ainda fecha os poros, auxiliando bastante na aplicação de maquiagem.
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0: Alô, Edson Batatais, bom dia, tudo bem? Beleza, rapaz? Um abração para você, obrigado aí pelo carinho. 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Ô, João, não sei se é essa música que você pediu aí, né? Que tá aniversariando hoje. Anjo do Amor, Bruno e Marrone. Vê se é essa daí, garoto. Ah, deixa eu mandar uma alusão também. Tá aí sempre curtindo a gente também. A Ana Menegolo, né, Ana? O Guilherme, a Érica, né? O Maurício. Enfim, a todo o pessoal. Vamos que vamos. Ah.

0: beleza, 12 minutos aí. Deixa eu mandar um alôzão aí pro Meia também, que tá aí curtindo a gente, aquele abraço. O Valdemir, estamos aqui na cama. Puxa vida. É bom, não vai, vai trabalhar, não tem o cara cama, mas tá acordado. É o Mola, a Molinha, a Rose Mola, o Luiz Mola, Amanda Mola, toda a família Mola deitada ainda, né? Aquele abraço aí, obrigado aí pelo carinho de vocês aí. Continua deitado. O Sérgio Maggi, né, Sérgio? É o famoso Dengo, né? Não é Dengue, né? É Dengo. Ele quer curtir aí boemia desde ontem, né? Sérgio, aquele abraço.
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0: Vai aí, Zeba. O Zeba também curtindo a gente.

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7: 5:55.
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0: Vou mandar oração aqui para Narimã Mansur, toda a família, para Maria Amélia, para Maria do Carmo Braga, para Cidinha Beato também, né? A Ana Menegolo e todos os familiares. É, quero mandar aqui também para o Luiz Canavês e para sua esposa Silveli, né? Para o João Frazão, né? O João da Perua, né, João? João Frazão, que está aniversariando hoje. Parabéns, João, felicidades aí para você. É, hoje é aniversário, 15 aninhos da Fernanda Medeiros Milamba Vieira, que está aniversariando hoje, né? Completando mais um ano de vida. Aí também para Edilma, Maurício Neto, Anderson e a Fernanda também, que está em sintonia com a gente. A Helenita Malvestil Conte também, né, Helenita? A oração também está indo para você e toda a família.
8: Em nome do Pai, do Filho e do Espírito Santo, amém. Ó glorioso São João Batista, precursor do Senhor Jesus Cristo, humildemente me aproximo de ti para suplicar a tua intercessão diante de Deus. Tu que foste escolhido para anunciar a vinda do Messias, ouve agora a minha prece e apresenta-a ao Pai Celestial. São João Batista, amigo fiel e santo intercessor, imploro tua ajuda nesta hora de necessidade. Concede-me a graça que tanto desejo e necessito. Eu confio em tua poderosa intercessão junto a Deus, pois reconheço a tua santidade e a tua proximidade com o divino. Ó grande santo, que foste abençoado desde o ventre de tua mãe Santa Isabel, roga por mim diante de Deus e alcança-me a graça que tanto anseio. fortalece-me a minha fé, ajuda-me a perseverar na esperança e guia-me nos caminhos da virtude. São João Batista, exemplo de humildade e coragem, inspira-me a seguir teus passos e a proclamar a palavra do Senhor com ousadia, que eu possa, assim como tu, ser uma testemunha fiel do Evangelho e um instrumento de conversão para aqueles que me cercam. Por tua intercessão, São João Batista, confio em receber esta graça que tanto almejo. Prometo honrar-te e proclamar tua glória para que os outros também conheçam o poder de tua intercessão. Amém. São João Batista, testemunho da luz, rogai por nós. São João Batista, testemunho da verdade, rogai por nós. São João Batista, amante da penitência, rogai por nós. São João Batista, indigno de desatar-lhe as sandálias, intercedei por nós. São João Batista, anunciador do batismo definitivo, rogai por nós. São João Batista, batizador do próprio autor do batismo, rogai por nós. São João Batista, defensor da família e do matrimônio, rogai por nós. São João Batista, santo mártir da justiça e da verdade, intercedei por nós. Pai nosso que estais no céu, santificado seja o vosso nome. Venha a nós o vosso reino, seja feita a vossa vontade, assim na terra como no céu. O pão nosso de cada dia nos dai hoje. Perdoai-nos as nossas ofensas, assim como nós perdoamos a quem nos tem ofendido. E não nos deixeis cair em tentação, mas livrai-nos do mal. Amém. Ave Maria, cheia de graça, o Senhor é convosco. Bendita sois vós entre as mulheres, e bendito é o fruto do vosso ventre, Jesus. Santa Maria, Mãe de Deus, rogai por nós, pecadores, agora e na hora de nossa morte. Amém. Glória ao Pai, ao Filho e ao Espírito Santo, assim como era no princípio, agora e sempre. Amém. São João Batista, rogai por nós.
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2: Alô, galera da DVD, chega o rei.
3: Alô, Tiguela, né, Tiguela. Alô, Carlinho, um abraço. Zezinho Grotti, bom dia, Birimbá.
4: Procurando diversão.
3: É, e nós estamos iniciando aí nesta quarta-feira, dia 24 de junho do ano 2026, né? Aí temperatura é 17 graus, em nome da Madeireira Fantassini, que oferece qualidade, tranquilidade na sua construção, na sua obra, tá certo? 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Tem gente na linha?
5: Puta merda.
3: Oi, bom dia. Puta merda nada, rapaz. Acordou agora?
5: Bom dia, é, senhor.
3: Ainda acorda agora, ainda fica bravo ainda. O que você quer, Geraldinho Matador?
5: Amor? Rapaz, você passou na minha frente a notícia, ué.
3: Por quê?
5: Uai, você passou, você deu, falou aniversário da Fernandinha primeiro.
3: Uai, mas claro, fica dormindo aí, né?
5: É.
3: Sabe quem mandou um abraço pra você? O Paulo Portugal.
5: É um prazer ter um abraço dele.
3: Foi qualquer dia, ele vai ser companheiro que vai te ensinar como é que trabalha em roça, viu?
5: Ele que tem que aprender. quem trata dele é as filhas dele.
3: É. E aí, para quem manda abraço? Para mandar abraço para Fernandinha, então? Tá. Furei. Oi.
5: Um abração para Fernandinha.
3: Ah, tá bom.
5: Outra coisa.
3: É.
5: O que aconteceu? O Fábio Alexandre já chegou aí cansado?
3: O Fábio Alexandre?
5: Chegou cansado aí que nem um...
3: Ele chega... A não ser que ele veio a pé, não veio a pé, não?
5: Não, ele tá de carro, mas ele não tá conseguindo subir a escada aí.
3: Ah, não sobe. Ele tá fazendo regime. Ah. Ele já perdeu 500 gramas já, viu?
5: Então tá bom.
3: Abraço, Geraldo.
5: Ah, obrigado.
3: Tchau. Matador. Peraí. Antes daí, deixa eu mandar a Velha Porteira, deixa eu aproveitar aqui, enquanto isso você vai mandando aí, tá certo, né? Você vai mandando aí o zap da difusora, você vai mandando o zap da difusora, que é o 996-1080, para você concorrer aqui no final a um fardo de cerveja de Portões e Companhia. Valdivino, quero ganhar um fardo de cerveja da Portões e Companhia. Pronto, passa o seu nome e manda o zap aí, tá bom?

0: Beleza, 6:09, 6:09. Velha porteira Lourenço Rodival, 6666, 6, 6, 6, 6, 6, 6, 6, 6, 6, 6, 6. Oi, bom dia.
1: Bom dia, Valdivino.
0: Bom dia, bom dia. Com quem eu falo?
1: É a Clarice.
0: Clarice, tudo. A Clarice. A esposa do Zé Pilintra. É, isso mesmo?
1: Isso.
0: Então tá certo.
1: Hoje eu quero mandar. Ó,
0: oi.
1: Eu quero que você mande um abraço especial pro marido da minha neta, o Jonatas Lorenzini, o chaveiro lá do campo do Batatais. Hoje ele tá ficando mais velho.
0: Quem tá aniversariando? Jonatas?
1: O Jonatas.
0: Chaveiro.
1: Um abraço especial da vovó Clarice, que eu amo ele de paixão.
0: Quem que é o pai dele mesmo? Quem que chama o pai dele lá?
1: O José Bento.
0: José Bento, José Bento.
1: E a dona Landa, a mãe dele é a dona Landa.
0: Landa, é o José Bento, dona Landa. Ele fica sentadinho ali em frente à Praça do Batatais e dorme ali na cadeira, no banco,
1: a esposa,
0: né?
1: A esposa dele é minha neta, a Taisla Roberta, Bambino Lorenzini.
0: Ah, tá certo.
1: Manda um abraço especial pra ele, uma música bem bonita.
0: Ah, certo, ele é irmão ali do consertador de ferro elétrico ali, né? Do Yaro. É irmão do Yaro. Tá certo, Clarice?
1: Um abraço para todos que estão curtindo a difusora.
0: Amém.
1: Eu estou desde as 4 da manhã com o rádio ligado na difusora.
0: Quem? Você?
1: Eu.
0: Então tá
1: acordei
0: bom.
1: Acordei às 4 e já ligo o rádio.
0: Obrigado, viu? Fica com
1: tudo
0: Deus.
1: Tudo de bom, fica
0: Amém.
1: Com Deus. Um bom dia.
0: Bom dia.
1: Obrigadão.
0: Tchau, tchau. Ela é casada com o Zé Pilintra, né? Ai, meu Deus do céu.
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0: Do mesmo olhar, Christian Ralph. Aí, Fabi, faz o café logo.

0: 6h15, Duvilho. É o famoso Duvilho da CPFL que a gente fala, né? Duvilho, aquele abraço aí pra você. Tá mandando, Valdir, um abraço pro meu amigo, meu vizinho aqui, o João Frazão, João da Perua, né? Que está aniversariando hoje, completando, então, da Luzia também, esposa aí do Duvilho. E ela falou, Valdir, na Leda, a esposa do João, ela é boleira, faz bolo. O Duvilho teve que ir lá, ele falou pra mim, mandou aqui, ó, foi lá na esposa do João, mandei comprar fazer um bolo pra dar de presente pra ele, porque ela não vai dar de bolo, né? Ei, João, tá danado. A Duvilho, obrigado aí pelo carinho, viu? Manda um zap aí pra difusora também, viu, Duvilho? Eu quero ganhar a cerveja aí da Portões e Companhia. Manda um zap da difusora, que é o... Ah, você já sabe, né? Já mandou aí? Manda aí o seu nome aí pra concorrer daqui a pouquinho. Vamos fazer o sorteio lá de Portões e Companhia de um par de cerveja pra você curtir, tomando na hora do jogo aí, tá bom? 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Ei, parabéns aí mais uma vez a Fernandinha Medeiros Bilamba Vieira, 15 aninhos hoje, felicidade para você. Deixa eu tomar um cafezinho aqui, o Bob trouxe um café aqui para mim, deixa eu tomar um cafezinho.
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0: Ô, oh, João Toste Flêmico, João Teste Flêmico, curtindo a gente, a Sueli, né? Tá aí curtindo toda a família, aquele abraço aí pra vocês, muito obrigado pelo carinho, viu?
5: Veículos e motores. O pós-compra de um carro de segunda mão pode esconder detalhes que escapam aos olhos e ouvidos mais atentos. Quando você adquire um usado, há componentes que não dá para avaliar se chegou a hora de trocar. Nesses casos, pode ser que surja um problema dentro de um dia ou em um ano. Por isso, é melhor fazer a troca preventivamente.
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10: O preço dos pescados subiu em maio no atacado. É o que mostra balanço da CEAGESP, a Central de Abastecimento de São Paulo, que trabalha com a compra e a venda de mercadorias de todo o país. Na média, o avanço foi de 1%. Com a passagem de frentes frias pelo sul e pelo sudeste, o mar ficou agitado, o que dificultou a pesca e reduziu a oferta. Destaque para manjuba, anchova e atum, que ficaram entre 10% e 37% mais caros. A cotação do arroz no campo continua em baixa. Dados do CPEA indicam que o grão em casca foi vendido pouco abaixo dos R$ 60 a saca nos últimos dias. A demanda por parte de compradores de fora do país está em alta. Mas aqui no Brasil, o ritmo de vendas de arroz não é dos melhores. Sem falar que a oferta é alta, o que pressiona as cotações para baixo. Com esse preço, muito produtor rural trabalha no prejuízo. O preço do porco deu sinais de reação nos últimos dias em algumas praças monitoradas pelo CPEA. Em Minas Gerais, por exemplo, o quilo do suíno vivo posto foi negociado a quase R$ 6,00, o que dá uma alta de 6% do começo do mês para cá. O motivo principal é o crescimento da demanda. É a primeira alta de preços desde o Dia das Mães, no começo de maio.
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0: Beleza, ele manda alusão. Ô, Dito Bocão, que tá aí curtindo a gente. É verdade, viu, Dito? É para o Fabinho aí, o Valdevino, né? O Fábio fazer café, ele faz caminhada, você vai tomar café só semana que vem. É verdade, né? Aquele abraço, né? Então aí você está ligando, o pessoal está mandando aqui. 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Aí, Jonatas Xavier, vai curtindo aí, Jonatas. Aí, para Clarice, vai curtindo aí Luar do Sertão, beleza? Bom dia.

0: 6:28.
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0: Às 6 horas 33 minutos, né? Bom dia para você, obrigado aí pelo carinho. Olha aí, gente, dá ainda tempo, pode mandar o zap aí para o zap da difusora. Valdevino, eu quero ganhar um fardo de cerveja lá da Portões e Companhia. Manda aí seu recado, manda seu nome, né? Aí manda o zap 996-1080 para concorrer a um fardo de cerveja lá de Portões e Companhia, né? Beleza, ô Everaldo Saltaire, está curtindo a gente, né, Everaldo? Um bom dia.
1: Ô meu amigo Valdevino, bom dia. Ô, coisa boa. Ô, Vinão, quero mandar um abraço lá pro Zé Antônio Cavaça, mas deixa eu te falar uma coisa, pai. Com essa chuva, ele escondeu já faz 3 dias que ele tá moitado dentro do barracão esperando a chuva chegar. Você tá doido? Ô, homem preguiçoso, hein? Você tá doido, hein? Ô, oh, também eu tenho outra coisa pra te falar, rapaz. Se você for lá no Tassinário, pessoal, alguém que for, quiser ir lá no Tassinário, assim, ó, é só chegar lá e perguntar da vozinha, da senhorinha do café, a Isabel Casarotti. Ela não quer que chame ela de Isabel mais, não. Ela quer que chame ela de senhorinha do café agora. Eu não sei porquê. O que será que tá acontecendo, hein? Que ela quer que chame ela de senhorinha do café. Você tá doido, hein? Eita, programa apaixonado, Valdevino, toca os modão aí pra nós.
0: Obrigado, Everaldo, mais junto, né? Ah, eu falei em trabalho, o Fernando Pinholato já acordou, rapaz, já tá indo pro trabalho, é outro também que esconde. Antônio Carlos, Ana Paula, o Arnaldo, sim, esses são feras, né? São feras. 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
0: É o Paulo Franzone, né? O Paulo Frazão, né? O Paulo fazer outro. O Paulo fazer borrão. Esse é o Paulo Frazão, que é o motorista da perua, aí que transporta a criançada, que está aniversariando hoje. Ele que mora lá no Altino Arantes, tá certo? Parabéns, João. Frazão, tudo de bom. É, deixa eu mandar uma alusão aqui. Quem que é que mandou, pediu aqui? Ah, tá aqui a. A Leila Mara, Valdem, está chovendo aqui, nós estamos escondidinhos um pouquinho da chuva, corre, a gente fica varrendo aqui a rua aqui da cidade, né, o centro aqui, dá uma chuvinha, a gente corre para a calçada para esconder. Valdem, enquanto está com a música para nós estamos aí, eu, que é a Leila Mara, a Nayara Mazarão, né, Nayara Mazarão, e a Neuza, está com a música do professor para nós aí, para animar. Opa, vamos lá então, o pessoal que trabalha, a gente tem que atender, né?
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0: carinho. Educa quem trabalha, também educa o folgado. 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Educa o perfumado, educa o que não tem cheiro. 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
2: Ai, ai, ai. 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
5: A saúde do bebê.
6: O fato da mãe e do pai falarem com o bebê quando ele ainda se encontra no ventre materno permite que os pais possam experimentar o afeto pelo seu filho e elaborem fantasias e expectativas em relação à criança. O bebê no útero, precocemente, já tem o sentido da audição e poderá reconhecer a voz dos pais. O som do coração materno, da voz da mãe e do pai, servirão para tranquilizá-lo após o nascimento.
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4: Alô, Marildo, aí o Anildo curtindo a gente, o Anildo Fernandes, né? Paulo Devino, meu esposo já, aqui na fazenda já fez o cafezinho. A gente vai tomar o café, depois a gente vai lá no Milan levar o cafezinho na casa pra ele. A gente leva o café lá pra ele. Oh, que bom, hein? Que beleza. Alô, Fernanda Medeiros Bilamba Vira Fernandinha, 15 aninhos hoje, né, Fernandinha? Em nome da mamãe, né? Desde o papai Rodrigo, né? Tá aí, também abraçando você, a tudo de bom, todos os familiares abraçando você. Felicidades, que essa data se repita por muitos e muitos anos. Meu amigo também, o João Frazão, motorista da perua, estudante, né? Ah, tem o Douglas Daniel, abraçando o Douglas Daniel, abraçando a Fernandinha também, né? Nem só o Geraldinho e a Luísa, né? Um abraço aí para você. Deixa eu atender aqui, que ela pediu faz 3 dias, né? Que ela pediu a música aqui, agora eu achei para ela aqui. Jean Giovanni Bruno de Marrone, Me Faz Te Odiar. É a linguiceira Maria Isabel Silvestre, a linguiceira bandando pro Caixa Forte. É o Caixa Forte, não é isso mesmo, dá dura, não finge que não quer nada, não. É, nada de casamento, não. Larga, essa linguiceira ela quer um sogro aí para tratar do Zé Caxias.
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0: Quarto triste milionário Zé Rico, né? Alô, João Mendonça, e um bom dia para você, né? Ah, o Murilão, né? Murilão, hoje ainda tem aí a partir das 20 horas, no Bar do Balé 2, tem aí o Diego Gomes, né? É, rapaz, aí, som acústico, Diego Gomes. Murilo, 9 para 7, vai curtir aí o Doutor e o Caipira com Goiânia e Paranaense aí, ó.
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0: Ô, Valdivino.
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0: Manda esta música pra minha mãe também, né? A Regina do Maré, a dona Juca, né? Dona Juca também, que tá aí curtindo a gente.

0: Beleza, deixa só eu me corrigir aqui, né? Eu falei que hoje tem Diego Gomes no bar, combinando mané, amanhã, né, Baldinho? Hoje é futebol, hoje tem um telão lá, Baldinho, tem um telão lá pro pessoal assistir o futebol lá do Brasil, aí, Escócia, né, Lubes? É telão lá no bar, combinando mané, 1 e 2, amanhã sim que tem o Diego Gomes. É, vamos lá? E aí, vamos sortear um fardo de cerveja de Portões e Companhia, vamos lá? Ô, Lube, faz favor, vem cá fazer o sorteio, o cabeção não chegou.
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0: Você não quer o abraço?
1: Não.
0: Mandou devolver o abraço? Então tá, Lube.
1: Oi, Lino, bom dia.
0: Bom dia.
1: E o Brasil hoje ganha?
0: Ganha, hoje ganha.
1: Quanto?
0: 2-0.
1: Eu vou no 5-1.
0: 5-1. Lobão, rapaz.
1: Otimista, né?
0: Otimista. Tem que ser assim, né?
1: Vamos lá, o ganhador é Luiz Antônio Gomes.
0: Luiz Antônio Gomes. Obrigado, Lubes, viu? Um abraço. E como é que tá o Henrique, o filhotão?
2: Só crescendo.
0: 6 meses. Já. Pra quem que ele puxou?
2: O pai.
0: Quantos anos?
2: Alto.
0: Não. Só, alto, né? Alto.
2: Inteligente.
0: Alto, né? Inteligente não, alto, né? Ô, Luiz Antônio Gomes, já pode ir lá direto, lá no cabeção, tá bom?
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0: Bora! Vem aí, Café com Notícias, com o Padre Batista. O pai do Henrique, que é o Lubes, né? E o Fábio Alexandre, tchau, gentinho.

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0: São 7h05. Bom dia, Batatais. Bom dia, Brasil. Tá manhã fria, mais gostosa na estância turística de Batatais. Bom dia, Lubis. Bom dia, Valdivino Júnior. Aqui é com o Padre Batista, Fábio Alexandre. Bom dia.
1: Bom dia, Batista. Bom dia, Lubis. E um bom dia aos ouvintes do programa Café com Notícias, que estão sintonizados na programação da Difusora FM 88,3. Estavam até agora há pouco com o Valdivino Júnior e a partir de agora aqui no programa Café com Notícias, hoje, quarta-feira, 24 de junho de 2026.

0: Vamos aos fatos históricos que marcaram essa data, dia 24 de junho. Hoje é dia do Caboclo, Dia Nacional da Polícia Militar, data oficial instituída para reconhecer a corporação, em nome aqui do comandante da 2ª Companhia da Polícia Militar de Batatais, o capitão Lucas Sansana. Nós cumprimentamos aí a todos os policiais militares nesse dia. Hoje, Dia Nacional da Polícia Militar. E também Dia Nacional da Araucária, focado na conscientização ambiental e preservação dessa árvore símbolo da região sul do Brasil. E hoje é dia de um dos santos mais tradicionais das festas juninas. Hoje é dia de São João. No dia 24 de junho comemora-se o dia de São João, uma das datas mais importantes das tradicionais festas juninas. A celebração homenageia o nascimento de São João Batista, conhecido como o Santo Festeiro, sendo famoso pelas tradicionais fogueiras, quadrilhas e também comidas típicas. No ano de 1901, o pintor espanhol Pablo Picasso faz sua primeira exposição com apenas 19 anos. 1935, morre o cantor argentino Carlos Gardel, que inovou incorporando letra nas melodias do clássico estilo de música argentina, o tango. 1950, mais de 80 mil pessoas assistem à abertura do Mundial no Rio de Janeiro, com a partida entre Brasil e México. 1988, criado em uma reunião o Partido Social Democrata Brasileiro, o PSDB. Em 2001, morre o geógrafo brasileiro Milton Santos. Ele ficou conhecido por estudos de globalização. No ano de 2010, termina a mais longa partida de tênis da história do esporte, com 11 horas de jogo. O duelo foi vencido pelo norte-americano, ou por um norte-americano que superou um francês por 3-7 a 2. No ano de 2015, o cantor Cristiano Araújo morre em um acidente de carro enquanto voltava de um show na cidade de Tumbiara, em Goiás. 7:09.
1: Você falou sobre o São João, né? As festas juninas, como é conhecidas, né? Ela envolve três santos. É interessante isso, né? O dia 13... dia do casamenteiro, dia de Santo Antônio. Você chegou a fazer alguma fezinha para o Santo Antônio ou você foi escolhido pelo Santo Antônio para casar com sua esposa?
0: Acho que eu fui escolhido.
1: Você foi escolhido. Porque as mulheres fazem mais fé com... Né? Coloca, enterra ele, coloca ele de cabeça para baixo no meio da sala, né? E vai fazendo os pedidos. A hora que dá certo, aí alivia o castigo do Santo Antônio, né? Gente, o Santo Antônio, esse é o dia da festa dele, de Santo Antônio, dia 13 de junho. O dia das casamenteiras foi escolhido para homenagear aquelas mulheres que se dedicam a organizar tudo em uma cerimônia de casamento, já que Santo Antônio teria ficado famoso ajudando as donzelas a conseguir o dote, uma quantia em dinheiro ou alguma riqueza que a família do noivo exigia para que o enlace acontecesse. Ele nasceu no século XIII, em Lisboa, Portugal, e pregou na França e na Itália, convertendo milhões de pessoas ao cristianismo. Antônio morreu em 1231, aos 36 anos de idade. Sua língua foi preservada e é venerada até hoje no relicário, na cidade italiana de Pádua. Então, veja bem, ele acertava, ajudava as moças, porque naquele tempo, né, imagina hoje se fosse, seguisse essa lógica, né, o pai da noiva precisava pagar para a família do noivo, dar dinheiro, senão não tinha casamento. Então, ele ajudava as moças a arrumar o dinheiro para poder casar. Então, tinha as casamenteiras, as mulheres que preparavam os casórios, e aí que vinha a negra.

0: Negociação. Hoje ia ficar todo mundo solteiro. Ninguém imaginou falar para o pai de uma moça hoje: ó, você tem que pagar o dote aí, senão não caso com a sua filha. Pai, ia ficar solteiro para muito tempo, né? E o dia 29, que é também um santo festivo do mês de junho, o São Pedro. O Novo Testamento conta que Simão tinha uma boa vida como pescador, mas abandonou tudo a fim de seguir Jesus. Ele era o líder dos apóstolos, ganhou a chave do reino de Deus e foi batizado como Pedro, nome que vem do grego Petros, que quer dizer pedra ou rocha. Não foi à toa que ele recebeu esse nome. Nome de Jesus, fundou a comunidade cristã de Roma e é considerado a pedra que serviu de base para a construção da igreja. Para a Igreja Católica, Pedro foi o primeiro bispo e também o primeiro papa. Ele morreu crucificado de cabeça para baixo, porque ele não aceitava morrer igual Jesus morreu. Ele achava que ele não era, vamos dizer assim, digno de morrer crucificado da forma que Jesus morreu. Portanto, Petros é o nome de Pedro em grego. E hoje é o outro santo, o mais famoso deles, porque dá no meio, inicia-se as festas juninas com o Santo Antônio, com o Toninho, né? Toninho. E vai, depois o pessoal já pega aquele embalo e quando chega São João, o povo está animado. Já São Pedro, que é o último dia do mês de junho, já fica um pouquinho mais. Mas é celebrado, Fábio, interessante, os terços, que no dia de São Pedro reza terço para os três santos. É interessante isto. A maioria das casas que tem o terço, que reza terço, reza no dia de São Pedro, como era na casa do meu saudoso avô, Pedrão, né? Era sempre no último, que rezava para os três. Agora, então, São João, o primo de Jesus Cristo, teria nascido por milagre, já que seus pais, Isabel e Zacarias, já eram velhos demais para ter filhos. Adulto, João Batista ficou famoso como pregador e ganhara o apelido Batista, exatamente por batizar as pessoas que queriam ser purificadas de todos os pecados e esperar pela vinda do Messias. Ele mesmo batizou Jesus no Rio Jordão. No Nordeste, a festa de São João é tão importante que quase impediu a votação do imposto, né, do IPVA. No Congresso, em 1993, o governo só conseguiu manter os deputados nordestinos no plenário porque prometeu reservas em voos que chegavam a tempo para a abertura da comemoração. Isso, principalmente, a festa mais forte, né, é Campinas, Campina Grande, ali, mas todas as cidades do Nordeste têm a festa. Agora, quem é que botou fogo na fogueira para o Nordeste realizar a grande festa de São João? Luiz Gonzaga, né, que nasceu em Exu e ele pregou sempre. Ah, mas ali as cidades são bem próximas uma cidade da outra. Os estados também são todos pequenos, né? Você está aqui, passa o córrego ali, já está no outro estado, mas hoje Campina Grande. Não sei se você acompanhou, mas é milhões de pessoas que estão lá previstos, né, para aquela região toda, gastando dinheiro, e é o som da sanfona. São as quadrilhas de Mário Zan e de Luiz Gonzaga, que incrementa, que agita realmente o Nordeste. Agora estão querendo mudar um pouco, né, levando o Roberto Carlos para cantar, tal, mas não adianta. Ali, se não tem o zabumba, o triângulo e a sanfona, não tem festa de São João.
1: 7h15, por falar em festa de São João, vem aí o sorteio da Quina de São João. A Quina de
0: Exatamente.
1: São João entra na reta final de apostas com prêmio estimado em 260 milhões de reais. O sorteio especial, número 7051, será realizado agora, no próximo domingo, dia 28, às 14 horas, no Centro de Tradições Nordestinas, em São Paulo. e não acumula conforme a regra das loterias Caixa. Segundo a Caixa, as apostas simples podem ser registradas até às 22 horas de sábado, dia 27. Já os bolões têm prazo maior e podem ser feitos até às 13 horas de domingo, horas antes do sorteio. A aposta pode ser realizada nas casas lotéricas de todo o país, pelo portal Loterias Caixa, pelo aplicativo também Loterias Caixa, Android e iOS, e pelo Internet Bank Caixa, exclusivo para correntistas. Portanto, hoje, o prêmio estimado é de 260 milhões. E assim como a Mega da Virada, o prêmio não acumula. Se não tiver ganhadores com 5 dezenas ali, não é? Vai para 4 e aí sucessivamente. Mas de uma forma ou de outra, o prêmio sai. Hoje está estimado em 260 milhões.
0: Acredito conforme que
1: vai aumentar, né? Conforme o volume de apostas até domingo, pode ser que esse prêmio aumente. Mas faça a sua fezinha, enfim, jogue na quina, faça a sua fezinha, né? Para ver se você não abocanha aí parte desse dinheiro, ou todo esse dinheiro, não é? 260 milhões ou mais que 260 milhões. Lembrando, aposta simples na quina, 5 dezenas, R$3 aí, boa sorte.
0: É interessante que vocês todos, viu, Lubis, comece a fazer um pedido para mim, porque se eu ganhar, eu vou acertar a situação de todo mundo, né? Agora tem gente que na casa, se ganhar, ele não volta mais no serviço. Ele desaparece, né? Por falar em festa de junina, Fábio, a festa junina é uma das coisas mais original do Brasil. Porque lá você encontra essas casas nordestinas em São Paulo, tem a cidade nordestina no Rio de Janeiro também, que é o ano todo, é uma multidão dançando ao som de sanfona o ano inteiro, tanto em São Paulo quanto... Porque São Paulo e Rio de Janeiro tem mais gente nordestina morando do que no próprio Nordeste. É interessante, porque eles desceram tudo para construir São Paulo e construir o Rio de Janeiro. E Brasília, então, nem se fala. Quando você chega em Brasília, na entrada tem o candango, aquela estátua enorme, como Jeromão ali em Barretos, lá, o candango. Entra ali, é só nordestino, porque eles desceram para construir Brasília. Sem o nordestino, não tinha a construção de Brasília. Eles vieram em massa e depois ficaram, né? E aquelas cidades que hoje está em volta de Brasília, que virou grandes favelas, né? Só nordestino. Porque depois que fez a capital linda, maravilhosa, abandonaram eles. Então eles criaram várias cidades ali, cidades satélites de Brasília, e eles moram ali, são milhões de pessoas que residem. Então eles desceram para São Paulo. Então, nas casas nordestinas em São Paulo, ali no Jaçanã, Jardim Brasil, é tudo nordestino. E ali você encontra a canjica, deliciosa, o caldo de mocotó, com um frio desse você nem imagina, né? Empimentado, tem muita gente que não pode, porque não deve. O acarajé, né? Eles perguntam se você quer ele frio ou quente. No caso, é necessário falar que é quente, porque eles passam mais do que manteiga, pasta de pimenta. Aquilo arde para as coisas. Então, eles têm comidas maravilhosas, né? E, olha, baião de dois, né? Por que baião de dois? Por causa do Luiz Gonzaga, a música Baião, que ganhou o festival em Manaus, em cima do Sivuca e os outros companheiros, né? Então, olha, é uma maravilha. Visitar eles compensa, porque a comida é muito. A paçoquinha, né? O amendoim é o prato principal. Tem vários pratos que tem bastante amendoim. Enfim, comida nordestina é uma delícia.
1: 7h20, intervalo.
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1: Faleceu Maria Helena Solane de Paula Sintra, 75 anos, casada com Antônio de Pádua, Antônio de Paula Sintra. Deixa filhos e netos. Seu corpo está sendo velado no velório São Vicente de Paulo, sala especial. O seu sepultamento será hoje, às 9 horas da manhã, no Cemitério Municipal da Saudade, em Batatais. Faleceu Maria do Carmo de Aguiar Ferreira, 82 anos, viúva. Deixa filha, netas e bisnetos. O seu corpo está sendo velado no velório São Vicente de Paulo, sala 2. O seu sepultamento será hoje, às 14 horas e 30 minutos, no Cemitério Municipal da Saudade, em Batatais. Faleceu Antônio Altair Duarte, 47 anos, solteiro, deixa irmãos. Seu corpo está sendo velado no velório da cidade de Altinópolis. O seu sepultamento será hoje, no cemitério de Altinópolis, às 10 horas e 30 minutos. Faleceu Selma Helena Sestari, 53 anos, solteira, filha de Lorival Sestari. Deixa filhos e netos. Seu corpo está sendo velado no velório São Vicente de Paulo, sala 3. O seu sepultamento será hoje, com hora a ser marcada, no Cemitério Municipal da Saudade, em Batatais.
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0: 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A Elizabeth entrou em contato com a gente e ela está procurando uma pessoa. Ela está procurando o senhor Pedro Tísio. Eles moraram, trabalharam ali na fazenda Guaraciaba, né? De 1980 e 1981. Vera, Zezé, Batista e Mauro, Laila e também Leila e Leonice, né? Então, Vera, Zezé, Batista, Mauro, Leila e Lenice. E a Elisângela, a Elizabeth está procurando o senhor Pedro Tísio, tá ok? Se alguém souber, enfim, onde ele está morando, ela deixou aqui o telefone também de contato dela, a Elizabeth, tá certo? É só entrar em contato aqui com a gente, para a gente vai passar o telefone, quem conhece o senhor Pedro Tísio. 7 horas 27 minutos, falamos da Quina de São João ontem, tivemos sorteio do concurso 3022 da Mega Sena, que foi realizado na noite de terça-feira, dia 23, em São Paulo. O prêmio para as apostas que acertassem as 6 dezenas era de pouco mais de R$ 2.800.000. E uma aposta de Manaus levou sozinha o prêmio. Os números sorteados são 2, 3, 8, 11, 18 e 22. Repetindo, 2, 3, 8, 11, 18 e 22. A Quina teve 102 apostas ganhadoras que vão receber cada uma de prêmio. R$ 8.964,74. A quadra teve 4.426 apostas ganhadoras, com um prêmio de R$ 340,54 para cada aposta. Próximo sorteio da Mega Sena será na quinta-feira. 7h28, falar de Copa do Mundo. Ontem tivemos o encerramento, né, com 4 jogos, tivemos o encerramento da segunda rodada, da primeira fase, a fase de grupos da Copa do Mundo 2026, que acontece nos Estados Unidos, México e também Canadá. Os resultados de ontem, Portugal, de Cristiano Ronaldo, até que enfim venceu, né, depois de um empate em casa, aliás, depois de um empate na estreia, né, Portugal venceu ontem por 5-0 a seleção de Uzbequistão. E o Cristiano Ronaldo marcou 2 gols e bateu um recorde. O único jogador até hoje na história das Copas do Mundo a marcar gols em 6 Copas. Todas as Copas que ele disputou, essa pode ser a última, né, a sua despedida, é o único jogador que marcou gols em 6 Copas do Mundo que ele disputou. Portanto, o Cristiano Ronaldo aí batendo recorde. E a Colômbia, ontem à noite, bateu a República Democrática do Congo por 1-0. Nesse grupo, Colômbia lidera com 6 pontos, segundo Portugal 4, terceiro Congo 1, e o Uzbequistão sem nenhum ponto e praticamente, né, pode estar eliminado aí da Copa do Mundo já. Pelo grupo L, tivemos ontem Inglaterra e Gana, e houve empate, hein? 0-0, depois de uma estreia, né, convincente da Inglaterra, batendo a seleção da Croácia por 4-2. Ontem foi difícil, hein? Quando você pega um time aí mais nivelado, né, é complicado. Mas houve empate. 0-0 Inglaterra e Gana. E o Panamá perdeu para a seleção da Croácia pelo placar de 1-0. Nesse grupo, Inglaterra e Gana com 4 pontos, Croácia em terceiro com 3 e Panamá sem nenhum pontinho ganhou. Hoje teremos a abertura da terceira e última rodada, né, dessa primeira fase, a fase de grupos da Copa do Mundo. E essa terceira fase tem uma modificação, uma mudança com relação... Aliás, essa terceira rodada tem uma modificação com relação às duas primeiras. Como é a última rodada dessa primeira fase, a fase de grupos, e rodada também que vai definir, né, todas as equipes classificadas, né, à próxima fase... Então, nessa rodada, terceira rodada, nós teremos aí dois jogos, hoje serão quatro jogos por dia, sendo dois jogos aí no mesmo horário. Por exemplo, pelo grupo A, que estão México, Coreia do Sul, República Tcheca e África do Sul, hoje, às 22 horas, a África do Sul pega a Coreia e a República Tcheca vai pegar o México. São os dois jogos às 22 horas do grupo A. Pelo grupo B, 16 horas, dois jogos. E quais são? A Suíça vai pegar o Canadá. E também, aliás, são mais jogos hoje, viu? E a Bósnia vai pegar o Catar aí, os jogos das 16 horas. Às 19 horas, então serão seis jogos aí. Às 19 horas, pelo grupo C, é o grupo onde está o Brasil. 19 horas, dois jogos. O Marrocos vai enfrentar o Haiti e a Escócia vai encarar o Brasil. Aliás, no grupo B, Canadá e Suíça com 4 pontos, a Bósnia vem em terceiro com 1 e o Catar em último com 1 pontinho. E nesse grupo do Brasil, Brasil lidera com 4 pontos, o Marrocos em segundo com 4, terceira Escócia com 3 e quarto o Haiti com nenhum pontinho ganho. Hoje, portanto, 19 horas, Marrocos e Haiti e a nossa seleção, a seleção brasileira, que briga ali para ficar em primeiro, né, com o Marrocos, vai pegar a seleção da Escócia. Portanto, são os jogos aí desta quarta-feira, né, de Copa do Mundo. E uma quarta-feira importante, porque daqui para frente, nesta fase, né, são jogos aí no mesmo horário, né, serão 2, 4, 6 jogos aí por dia e sempre no mesmo horário, tá certo? É uma rodada que vai, para não beneficiar ninguém, rodada que vai definir, né, quem já tem algumas equipes, algumas seleções já eliminadas, que vai definir as seleções eliminadas e também as seleções que vão passar aí a próxima fase da Copa do Mundo. Como eu disse, 19 horas tem o Brasil, e antes do intervalo, Lubis, só uma informação aqui da nossa seleção brasileira, muitos testes e observações, mas só uma mudança na escalação, a entrada do jovem Rayan, de 19 anos, no lugar de Rafinha, machucado. Foi isso que indicou o técnico Carlo Ancelotti, antes da partida entre Brasil e Escócia, que acontece nesta quarta-feira em Miami. No último treino, antes da partida, Rayan foi quem ocupou a ponta direita do ataque brasileiro. A confirmação do time, mais uma vez, será feita na pré-eleção, cerca de 3 horas antes do jogo, mas as atividades em campo já deixaram sinais da preferência de Ancelotti. O provável Brasil, que deve ir a campo hoje para pegar a Escócia, deverá ser este: Alisson, Danilo, Marquinhos, Gabriel Magalhães e Douglas Santos, Casemiro, Bruno Guimarães e Lucas Paquetá, Rayan, Matheus Cunha e Vini Júnior. Esse deve ser o provável Brasil que entra em campo hoje para pegar a Escócia pelo horário de Brasília, às 19 horas, hoje também às 7 da
1: noite. E no segundo tempo, quem será que vai? Quem vai sair para a entrada do Neymar?
0: Vamos ver se ele vai entrar, né?
1: No segundo tempo, com certeza, vai dar uma testadinha, né? Pelo menos uns 20 minutos.
0: Na hora já, né?
1: Testar, já passou, né? Porque ele está muito bravo com...
0: Está na hora dele mostrar por que ele foi convocado, né?
1: Você viu, ele está muito bravo com o presidente Lula, né? Que o Lula falou que ele é home office, jogador... De casa, e eles não gostaram muito, não, viu? Mas a verdade é verdade, né? Não é jogador selecionado, convocado e não vai, não pisa no gramado? Que história é essa, né? Até que enfim o Alisson vai jogar, né? Mas eu gostaria mesmo que ele ficasse sentadinho lá no banco, depois daquele gol que ele tomou por cobertura, né? Você viu que aquele jogador de onde, do Gana, né? Quantas vezes ele foi no pé dos caras? Não deixou ninguém fazer graça em cima dele, entendeu? Então, o goleiro tem que ser esse, não pode ter medo da chuteira do atacante. Senão, vai tomar gol de cobertura de qualquer jeito, né? Eu vou te contar. Mas vamos torcer hoje, acreditar sempre, né? Que são 200, porque eu não sei qual que é a população correta do Brasil. Porque uma hora é 210 milhões, outra hora 211 milhões, outra hora 213 milhões.
0: Fala mais de 200 milhões, tá bom.
1: É melhor do que ficar essa história.
0: Simplifica.
1: Simplifica. Tem um monte de gente aí falando muita besteira, né? Já falaram até 220 milhões, mas fazer o quê?
0: Não, são mais de 200 milhões torcendo para o Brasil.
1: Nós, batataenses, engolir goela abaixo, que Batatais tem só 58 mil habitantes, é uma barbaridade. Porque o próprio IBGE, que faz as pesquisas, que mostra o censo, a população, diz que é 3 pessoas por bico d'água. O bico d'água, o que que é? Torneira, hidrômetros, né? É 3 pessoas, a média, isso aqui em Batatais. São, Nordeste, não, aí tem que ser 10, né? Então, se tem isso, tem quase 30 mil hidrômetros na cidade. Se você vai dar aquilo que eles apresentam, né, nós temos praticamente 90 milhões. Agora, não dá para entender essas pesquisas do IBGE. Vamos, então, uma hora fazer igual o Sertãozinho fez na época, o prefeito Gimenez, né, contratou uma pesquisa e tinha o dobro de população. Agora, vou explicar por quê. Que existe essa mentira. O nosso, que vem o IPVA, não, IPVA não, o Fundo de Participação dos Municípios, FPM. O FPM, ele, o dinheiro retorna para o município pelo número de habitantes. Então, a conta que ele deve fazer é o seguinte: tem no Brasil 210 milhões de habitantes. Aí eles fazem a conta, quanto que de dinheiro por cada habitante. Aí, na hora de fazer a conta da devolução, eles multiplicam por 58 mil, e não pelo o número verdadeiro de habitantes que tem na cidade. Então, você acha que, vindo da área federal, né, eles vão mandar corretamente? Não vai mandar. Então, precisa dos prefeitos começar a fazer uma briga aí, ó. Partir por cima. Mas espera um pouquinho, qual que é a população correta do meu município? Se vocês dão que 3 pessoas por cada hidrômetro, eles falam bico d'água, né, por 3, então vamos começar a fazer essa conta direitinho, né? Que nós estamos perdendo muito dinheiro nessa devolução de direito adquirido de cada município. Então precisa começar a brigar.
0: 7h38, intervalo.

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5: 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Por falar em Copa, a jogo da Seleção Brasileira hoje às 19 horas. A Prefeitura de Batatais informa que haverá alteração de horários de funcionamento das linhas do transporte coletivo municipal nesta quarta-feira, 24 de junho, em razão da partida da Seleção Brasileira pela Copa do Mundo contra a Croácia, que será às 19 horas pelo horário de Brasília. A medida foi adotada para adequar a operação do serviço devido ao jogo e permitir que colaboradores e usuários possam se organizar com antecedência. Os horários de encerramento das operações das linhas serão os seguintes: linha 10, última volta às 16 horas; linha 20, última volta às 17 horas. A linha leva e traz funcionamento normal em todos os horários programados. A Prefeitura orienta os usuários do transporte coletivo a planejarem aí seus deslocamentos com antecedência, considerando as alterações previstas para o período, hein? A administração municipal agradece aí a compreensão de todos e deseja uma ótima torcida para a nossa Seleção Brasileira. E detalhe, viu? No horário do jogo da Seleção, não sei se vocês já prestaram atenção, já prestou, Lupes, né? Você vê pouca gente circulando pelas ruas, né, das cidades. E está todo mundo vidrado, né, na televisão, está num barzinho tomando uma cerveja, enfim, acompanhado dos amigos, mas no horário do jogo da Seleção, você vê pouca movimentação pelas ruas das cidades. Aí é a torcida brasileira focada, né, o tempo todo ali com a Seleção. E hoje, 19 horas, jogo contra a Escócia, torcemos por uma vitória e que o Brasil, né, está na briga ali do primeiro e segundo lugar, conquiste o primeiro lugar do grupo. 7 horas 49 minutos. Ontem aconteceu na manhã de ontem, terça-feira, dia 23 de 2026, na cidade de Serrana, a inauguração da loja 3 do Lisotti Casa e Construção. 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Em entrevista à nossa reportagem, primeiramente o Emerson Santos, gerente comercial do Lisotti, fala da inauguração desta nova loja agora na cidade de Serrana.
6: Fábio, cara, foi muito prazeroso toda a montagem, né? A gente teve um desafio enorme em conseguir deixar a loja bem organizada, uma loja setorizada, né? Uma loja com muitos produtos pronto entrega para o cliente já conseguir se abastecer. É uma loja de autosserviço, então aqui é muito semelhante ao supermercado, o cliente pode vir já comprar mercadoria, já trazer, já levar essa mercadoria para a própria casa. 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
7: Quanto tempo trabalhando, né? Você, enfim, toda a equipe para montar a loja?
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6: 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Aqui a pessoa, ela tem a oportunidade de poder se servir, identificar o produto que quer, não precisa necessariamente estar tendo um atendimento junto com o vendedor, porém a gente tem toda a equipe aqui para poder auxiliar em todo o processo que precisar também, para justamente o cliente fazer uma compra segura e correta.
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7: Eduardo Freiria Montes. Eduardo, momento importante para a família Lisotti. A cidade de Serrana recebendo nesta terça-feira, sendo inaugurada, a loja 3 do Lisotti Casa e Construção.
8: Pois é, Fábio, com muita alegria a gente hoje encerrando, entregando um projeto legal, bacana, que a cidade estava precisando. A cidade de Serrana é muito, uma cidade grande, uma cidade pujante, mas que a gente entendeu que faltava uma loja que entregasse mais variedade de produtos, uma proposta de produtos mais bem expostos, com preços diferenciados, com uma loja completa, onde os profissionais daqui sentem falta e não precisem mais ir para Ribeirão Preto. Então, a gente fez essa leitura, a gente entende que a gente faz isso bem em Batatais, em Altinópolis, e por que não Serrana, não é? Então, assim, o projeto foi construído há mais de um ano atrás, a gente estruturou todo ele para entregar hoje uma loja loja que tenha não só produtos, mas também tenha alma, que tenha o DNA do Lizotti, que é de qualidade de atendimento, de ser parceiro das pessoas, de resolver o problema das pessoas, que todo mundo tem algum probleminha em casa que precisa ser feito, e para a gente fomentar o sonho das pessoas em reformar e construir. A gente estando próximos, a gente entende que a gente gera valor para as pessoas. E esse é o maior propósito nosso de estar aqui hoje.
7: Você sabe que antes da inauguração, eu vi uns vídeos que foram postados pela equipe do Lizotti, a equipe de vocês percorrendo aqui, né, as construções do município aqui de Serrana, conversando com quem entende, com os pedreiros, né, enfim, com todos que fazem parte aí da construção civil, e perguntando para os pedreiros as necessidades, o que mais eles precisavam aqui na cidade.
8: Pois é, nós tivemos a grata surpresa de ver que ninguém faz nada por eles aqui, mas que a gente pode fazer muitas coisas. Nós temos um cartão de cashback de relacionamento, chama Lizotti Vantagens, que os profissionais, quando trazem os clientes para a loja, parte de um percentual da compra que o cliente faz, isso vira um cashback para o profissional. Fazemos isso há anos no Lizotti de Batatais e de Altinópolis, dá super certo. E esse cashback eles podem transferir para uma conta bancária, fazer um Pix, pagar o posto de gasolina, pagar um supermercado. Então, ou seja, é um recurso da indústria, nós vendemos esse projeto para a indústria e a indústria nos repassa essas verbas para entregar para os profissionais. E nós tivemos algumas obras que os pedreiros disseram o seguinte: olha, eu trabalho aqui em Serrana há 30 anos, eu nunca ganhei um boné aqui dentro. Falei, poxa, então nós vamos entregar logo uma camiseta, né? Não só um boné. E um evento, por exemplo, para... um treinamento sobre impermeabilizantes, por exemplo, sobre argamassas, eles nunca tiveram. E nós fazemos com uma certa constância em Batatais. Então a gente vai vir com essa proposta também de ajudar na formação e na competência desses profissionais.
7: A área aqui da loja, a área construída, qual a metragem, o tamanho da loja?
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7: Já dei uma volta aí, a loja bem distribuída, os produtos bem distribuídos, uma loja bem aconchegante.
8: É bem parecida, né? Quando a gente entra, a gente quis deixar assim, muito parecido com Batatais, a disposição dos produtos, o jeito de montar, a comunicação visual, a iluminação, né? Ela tem um luminotécnico adequado, né? Então uma loja clara, uma loja alegre, feliz. E é isso, a gente tem que entregar alma, a gente tem que entregar verdade, né? O time de vendedores que vai atender a população aqui, eles foram 40 dias treinados muito falando disso. É importante pegar a cultura do Lizotti. E a nossa cultura é de olhar no olho, é de atendimento, é de acolhimento das pessoas. Isso tem que fazer diferença, porque senão a gente vai estar só vendendo produto. E produto, todo mundo tem, embora nós tenhamos uma variedade maior e preços mais baixos que a maioria das lojas. Mas não é só isso que a gente quer entregar, a gente quer entregar algo mais. Os vendedores têm que ser consultores das pessoas, têm que estar do lado, criar vínculo com todo mundo aqui da cidade, a gente ser realmente cidadãos serranenses de verdade.
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7: Esse ano o Lizotti completa 60 anos e diante dessa inauguração, mais uma loja, Batatais, Altinópolis, agora chegando a Serrana. passa um filme na cabeça, lembra lá atrás, há 60 anos, quando tudo começou com seu pai?
8: Pois é, meu pai começou construindo casas e depois montou a loja, né? E assim, a gente veio dando continuidade e eu penso que nós só estamos tomando emprestado o Lizotti agora, né? Com 60 anos, então a família atual, né, que administra, eu, meus irmãos, minha mãe, a gente está pegando emprestado do Lizotti e vamos entregar emprestado para alguém que vai dar perpetuidade nisso. Então essa é a responsabilidade que a gente tem. Eu não sou o proprietário do Lizotti, eu estou o proprietário do Lizotti. Então quando a gente tem esse sentimento, a gente tem aquela sensação de que você tem que pegar o bastão e entregar ele melhor do que quando você pegou. Isso permeia muito o nosso pensamento. Então acho que isso é a essência da gente dar essa continuidade aí em outras lojas, em outras propostas, até para que outras pessoas também conheçam um pouco a nossa verdade.
7: Ok, Eduardo, parabéns por mais esse investimento, geração de empregos aqui agora em Serrana, enfim, parabéns à família Lizotti, né, diretores, colaboradores e mais esse grande passo.
8: Obrigado, Fábio, de coração, e obrigado sempre pelo apoio da Difusora, que está sempre do nosso lado, sempre divulgando. Você também é uma pessoa muito especial, Val Batista, Denise, gosto muito demais de toda a equipe lá. Muito obrigado mesmo.
5: 8 horas, parabéns aí à família Lizotti, enfim, Eduardo, toda a sua família, os colaboradores, por essa inauguração. Ontem, já na manhã de ontem, uma grande movimentação lá na loja, enfim, pessoas entrando, comprando, conhecendo a loja, conhecendo esse novo espaço e essa nova opção aí para materiais de construção lá na cidade de Serrana. Ontem, a inauguração da loja 3, Lizotti Casa e Construção, agora Batatais, Altinópolis e também Serrana. 8 horas, mandar um abraço aqui para o Chechel, né? O Sargento Zemário, ou Subtenente Zemário. Hoje é Dia Nacional da Polícia Militar. Nós cumprimentamos aqui a todos esses profissionais, né, os policiais militares aí que dão segurança em todo o nosso país, né? Uma das forças de segurança aí do nosso país. Parabéns ao policial militar. E parabéns aqui, né, especial ao Lucas Sansana de Melo, né? É o comandante da 2ª Companhia da Polícia Militar e filho aqui do Zé Mário, né? Ele aposentou, foi ao subtenente. Um abraço ao Zé Mário, José Mário, né, o Chechel, e também ao seu filho, Lucas Sansana de Melo, o capitão Lucas. E em nome do Lucas, nós cumprimentamos aqui todos os policiais militares que fazem parte aqui da 2ª Companhia da Polícia Militar, neste 24 de junho, Dia Nacional da Polícia Militar.
9: Ah, se não fosse a polícia, imagina esse mundão de meu Deus, hein?
5: Pois é.
9: É, porque você veja com todo o aparato, toda a estratégia, todo, né, investimento na área da polícia e ainda está desse jeito. Agora, tem muita gente que não gosta da polícia. Eu falo, quando não gosta da polícia, ou você fez algo errado, né, ou pretende fazer algo errado para não gostar. Porque o policial, ele vem nas ocorrências, ele vem de peito aberto. Você chamou a polícia, eles comparecem. Eles não querem saber o que está acontecendo. Foi chamado, eles vêm imediatamente. Então, nós já falamos por quantas vezes. O filho cai, chama quem? A mãe. O cidadão dá um infarto, o que os parentes ou amigos falam? Leva para o hospital. E quando a sociedade é atacada, o que alguém fala rapidamente?
5: Disco 190.
9: Chama a polícia. E chamou, eles comparecem. Então, quantos têm perdido a vida, principalmente do Rio de Janeiro, né? E hoje a polícia praticamente está lutando em pé de desigualdade, porque a bandidagem está mais equipada do que a própria polícia. Você vê que lá no Rio de Janeiro, ontem, uma matéria, a polícia usando o drone. E eles também usando o drone. Quais os drones trombando no ar? A polícia tentando localizar onde eles estavam escondidos e eles localizando onde que a polícia estava chegando, como a polícia estava se posicionando para ir para cima deles. Então veja como que está difícil. Mas mesmo assim, o policial, quando ele jura defender a pátria e a população, ele faz de coração. ele não teme naquele momento se ele vai morrer ou matar, mas ele vai para cima da bandidagem. Parabéns mesmo para a polícia de um modo geral, tanto a polícia militar, polícia civil, guarda municipal, que também tem o mesmo posicionamento, né? A nossa guarda está muito bem equipada e os nossos guardas municipais estão muito bem preparados e equipados também para o combate.
5: 8 horas, 4 minutos, intervalo.

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1: 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Quando a gente entrar aqui com a Thaís Batista, mandar um abraço aqui para o Donizete. Donizete é nosso ouvinte assíduo aqui. Ele passou por um momento delicado, difícil, né? Ele precisava fazer uma cirurgia bariátrica e nos exames para fazer a cirurgia, isso ele me falou, descobriu-se um câncer, um tumor no estômago, né? E aí ele passou por todo o procedimento, enfim. E ontem ele me mandou aqui. Bom dia, muito obrigado pelas orações de todos, né? Não teria conseguido chegar até aqui sem a ajuda de todos aí que sempre me apoiaram. Agradeço muito a Deus, minha família e as orações, né? Que todos fizeram aí para mim, para que desse

0: tudo certo, né? Deus abençoe grandemente e eternamente a todos. E mandou aqui, terminou a quimioterapia, etapa vencida, 4 sessões, mais cirurgia, gastrectomia subtotal e mais 4 sessões de quimioterapia, né, e acabou, curado. Meu muitíssimo obrigado. Obrigado, gente. Viu? A gente te agradece, Donizete. Você pela audiência, sempre sintonizado pela sua luta e dedicação. E ele mandou uma foto aqui com a equipe, né, lá do HC, por onde ele passou por todo esse tratamento, né? E está aqui, recebeu o certificado de vida nova, tá certo? Donizete, forte abraço, né? Parabéns pela recuperação, parabéns aí por toda a equipe que esteve com você, né, cuidando. E como a gente fala, né, Deus acima de tudo, viu, Donizete? Um forte abraço aí e parabéns pela sua luta e dedicação. 8:13, aqui no estúdio, a doutora Thaís Caruano. Thaís, obrigado, bom dia.
1: Bom dia, Fábio, bom dia, Batista,
2: bom dia
1: a todos os ouvintes. Dia friozinho, com chuva, né?
2: Chuvinha.
1: Eu só vejo uma coisa boa para fazer nesse tempo, dormir, né?
2: Dormir.
1: Não, mas bora trabalhar.
2: E a comida também fica muito mais saborosa.
1: É gostoso, Batista.
2: Né? Se tiver
1: uma
2: sol,
1: sopinha e uma caminha.
2: Se tiver muito calor, a comida não é tão gostosa quanto no frio, né?
1: Verdade.
2: No frio fica bem melhor, né?
0: Precisando também policiar, porque no frio come mais também, né?
1: Ah,
0: come
1: com muito, certeza. Né? Dieta já é.
2: Ô, Thaís.
1: Tudo fica gostoso, né? O doce, a sopa, a comida, tudo fica gostoso.
2: Ô, Thaís, quando é que o cidadão se torna realmente empregado? É quando ele tem continuidade no dia a dia? Como é que...
1: Ah, com certeza, Batista. E aí tem que ficar atento, porque se a pessoa trabalhou uma semana... Dependendo ali da situação, conforme for, já é considerado um empregado. Então, se preenche ali todas as características de um empregado, que é pessoalidade, a própria pessoa prestar o serviço, subordinação, onerosidade, né, receber ali os salários. Então, se preenche ali todos os requisitos, a pessoa é sim considerada um empregado. E na hora que ela for desligada, ela tem direito a todas as verbas rescisórias. Então, tem que ficar atento a isso. Às vezes, a pessoa trabalha meses, até anos sem registro, recebendo como diária. E na hora de ser dispensado, ela acha que não vai ter ali qualquer direito. Mas, na verdade, tem todos os direitos, como se fosse um empregado ali CLT, um empregado normal. Então, é bom ficar atento aí a todas essas regras.
2: Certinho. Estabilidade da gestante e do acidentado, como é que funciona, Thaís?
1: Batista, assuntos muito interessantes. E da gestante, os posicionamentos dos tribunais vão mudando. Mas agora nós estamos com um posicionamento que mesmo que a gestante ela esteja em contrato de experiência, ou seja, aqueles 90 dias iniciais e descobrir a gestação, ela tem direito à estabilidade. E a estabilidade prevista na Constituição Federal são 9 meses mais 5 meses após o parto. Então, durante todo esse período, não pode ser feito aí o seu desligamento. Então, ficar muito atento em relação a isso. Mas estou grávida, descobri ali a gravidez e só que eu já tinha sido demitida e eu descobri a gravidez no aviso prévio indenizado. Então, mesmo se o aviso prévio for indenizado, ou seja, o patrão mandou embora hoje e o aviso prévio foi indenizado, foi pago. Então, no mês da frente, a empregada vai ficar em casa, mas esse mês projeta para todos os fins trabalhistas. Então, o aviso prévio indenizado é o mês da frente que foi pago pelo empregador, porque não quis a pessoa lá, o empregado lá, a empregada no caso, né? Não quis a empregada lá, só que ela cumpriu esse aviso prévio indenizado em sua residência. E ela descobriu a gravidez logo depois. A concepção foi nesse aviso prévio indenizado. Ainda assim, a mulher tem direito aos 9 meses mais os 5 meses após o parto. Então, é bom ficar atento a todas essas regras, a todas essas questões, porque tem direito. Mas, sou gestante, trabalho numa empresa, mas estou exposta ali a questões de insalubridade. É um posicionamento pacífico, com previsão legal e tudo, que se a empregada ela está exposta ali a ambientes que tem qualquer fator que faz mal para a saúde, inclusive barulho, ela tem direito a mudar de função. Mas e se na empresa não tem nenhum lugar ali para colocar ela? Ela tem direito a home office. Então, tem que ficar atento, porque tem que seguir ali várias regras em razão da ser gestante. O neném nasceu, a mulher voltou. E aí tem a questão da amamentação, né? Como que funciona essa questão da amamentação? Até o bebê completar 6 meses, a mãe tem direito a 2 intervalos de 30 minutos para a amamentação. Esses 2 intervalos de 30 minutos podem ser negociados. A mulher ela pode, às vezes, entrar depois ou sair antes, porque, às vezes, aqui em Batatais é uma realidade, mas se nós falarmos de grandes cidades, às vezes não tem condições de levar o bebê no meio do expediente para amamentar. Então, conforme for, pode haver também uma negociação no horário de entrada, de saída, de pegar essa uma hora por dia, né? Que a pessoa ali que teve o bebê tem direito a sair antes, entrar depois, qualquer questão assim.
2: São 13 meses, então, né? 9 mais 5. É isso. Isso.
1: 14, né, Batista? 14 meses.
2: 14 meses. Isso.
1: Então, a estabilidade dura 14 meses, né? 9 mais 5 meses após o parto, que ela após. Não pode ser demitida.
2: Vamos supor que ela está nessa... mas comete um erro gravíssimo lá, que dá justa causa. Pode ser mandado embora?
1: Com certeza. Então, assim, é uma questão é nós termos a estabilidade. Outra questão é nós termos lisura, ser correto com o empregador. Então, nesse caso, se cometeu qualquer falta grave, pode sim ser demitida e, no caso, por justa causa. Sendo demitida por justa causa, vai perder todos os seus direitos. Mas a boa notícia é que vai conseguir sim receber a licença maternidade solicitada diretamente para o INSS. Então, foi demitida por justa causa na gestação. Mas o empregador que fizer isso tem que ser uma falta realmente muito justificada, porque depois, para ser questionado isso na justiça e ter que pagar tudo, é bem complicado.
2: É complicado.
1: É, porque lembrando que o empregador, quando ele aplica uma justa causa e o empregado levando este processo para a justiça, o empregador que vai ter que comprovar efetivamente a justa causa. Então, é uma questão assim que tem que tomar bastante cuidado, né?
2: Certo. Quando é que o INSS começa a pagar a gestante?
1: Pode começar até 28 dias antes do parto. Então, se a gestante ela pedir para afastar do emprego até 28 dias antes do parto, ela já começa a receber a licença maternidade. E aí, como que acontece? Se é uma empregada CLT, esse pagamento continua sendo realizado diretamente pela empresa. Então, a empregada não vai notar nada, na verdade. Ela vai continuar recebendo o vale, os salários, tudo normalmente. E depois, o empregador faz uma compensação no INSS. Depois o empregador busca no INSS. Já se é uma pessoa que é autônoma ou se é empregada doméstica, que a empregada doméstica está com carteira de trabalho, tudo certinho, mas a categoria é diferente. Então, se é uma autônoma ou uma empregada doméstica, aí sim os pagamentos são realizados diretamente do INSS. Então, o INSS ele tem vários limites, né? Então, tem várias questões ali que tem limites, tem o teto do INSS e tudo mais. Mas, para a gestante, ali, ela, isso não tem limite. Então, a gestante, né, que vai ter ali o bebê, tudo, para receber a licença maternidade, ela continua recebendo o mesmo valor que recebia ali de salário. Não tem certo. Limite no teto. Então, igual se ganhava 15 mil, vai receber 15 mil.
2: E a garantia é até os 5 meses depois que nasceu o bebê.
1: Isso mesmo. Então, até 5 meses após o parto. Que, às vezes, até, Batista, esses 5 meses, ele até se pega 4 meses a partir realmente do nascimento do bebê. E depois tinha mais um mês de férias, às vezes já completa os 5 meses, né? Que aí, muitas vezes, sim, a empregada, a mulher, né, ela sai do mercado de trabalho e depois que o bebê está um pouquinho maiorzinho, retorna.
2: Ela volta para a empresa. Bom, e o acidentado? É a mesma situação, mais ou menos, de prazos? Como que funciona?
1: Então, o acidentado, o que a lei prevê? Que se o acidentado ele foi afastado pelo INSS, quando ele volta do trabalho, ele tem estabilidade de 1 ano. Ou seja, durante 1 ano, ele não pode ser demitido. E mais, nessa questão de quando ele ficou afastado, se foi um acidente do trabalho ou uma doença que é equiparada a acidente do trabalho, o que, que isso significa? Então, por exemplo, uma pessoa que pega muito peso e desenvolveu um problema de coluna por pegar muito peso. Isso não é considerado uma doença ocupacional. Doença ocupacional é acidente do trabalho. Então, se a pessoa foi afastada e ela teve um afastamento do INSS, quando ela volta do afastamento, durante 1 ano ela não pode ser demitida. E mais, durante todo esse período de afastamento, ela tem direito aos depósitos do fundo de garantia. Então, não pode ali ficar sem os depósitos. Então, essas são duas questões ali muito importantes. Mas, nós temos um novo posicionamento do Tribunal Superior do Trabalho, que fica em Brasília, falando que se o afastamento, ainda que se for de apenas 1 dia, mas a causa desse afastamento for a própria empresa, nesse caso, também gera essa estabilidade de 1 ano. Então, esse é um posicionamento recente e questionável, mas já existe, Batista.
2: Mas afastado conta o tempo depois para a aposentadoria?
1: Conta para todos os fins. E olha uma questão interessante também. E eu já vi um caso prático desse. A pessoa trabalhava numa oficina mecânica de grande porte. Ela trabalhava nessa oficina mecânica e, em razão de problemas, até, se não me engano, até na própria coluna, ela ficou afastada durante 20 anos, Batista. Então, ela trabalhava e tinha insalubridade. E depois ela trabalhou, né? E pegou um afastamento e ficou 20 anos afastado. É todo esse período de 20 anos, e aí depois desses 20 anos teve alta e voltou para a empresa. Trabalhou mais um, dois meses e foi demitido. No caso, aí era questionado até essa demissão, mas foi demitido. No caso, como antes desse afastamento de 20 anos, o serviço tinha insalubridade, durante todos esses 20 anos também conta a insalubridade. Então, é uma questão interessante para fins até de aposentadoria. Então, esses 20 anos afastados conta a insalubridade para fins do INSS, para aposentadoria especial. Mas não vai contar, né, a insalubridade para fins da empresa, não, porque a empresa não manteve os salários, certo, que não é dever dela. Mas esses 20 anos que fica afastado do INSS, o tempo que fica afastado do INSS, se antes tinha insalubridade, todo o período que ficou afastado também é considerado como insalubridade e, ou periculosidade para fins previdenciários, para fins ali em especial de aposentadoria especial.
2: E quando ele volta, tem quanto tempo para não ser mandado embora?
1: Então, se aí tem uma outra questão que, na verdade, é a dúvida mais frequente. Às vezes, a pessoa ela foi afastada por afastamento de qualquer natureza. Então, por exemplo, teve uma pneumonia e foi afastado. Teve uma pneumonia, voltou hoje, amanhã pode ser demitido. Se a causa da doença não está relacionada ao trabalho. Mas teve uma pneumonia ocasionada por um Covid que pegou na empresa. Aí, nesse caso, é uma doença ocupacional e tem um ano de estabilidade. Mas aí nós temos uma outra questão. Estou afastado, eu voltei, mas eu fui demitido por discriminação. Nesse caso, também não pode ser demitido. E, no caso, tem direito aí até os salários em dobro, geram outros direitos.
2: Justa causa... Também não.
1: Ah, não, com certeza não, né? Aí a justa causa, ela tem que ter realmente ali um motivo. Então, o empregado tem que fazer alguma questão, né, que fere ali a honra ou qualquer questão ali da empresa, né, em razão de ser aplicada a justa causa. A justa causa é a penalidade máxima. Então, nós temos advertência, suspensão e justa causa. A justa causa é a penalidade máxima de máxima ali que pode ser aplicada. Então, é bem complicado.
2: Brigou com o patrão.
1: Ah, então cuidado, né? Porque assim, manda quem pode, obedece quem tem juízo, né? Então, quanto mais calma a gente tiver, é melhor. Mas, às vezes, né, acontece ali de brigar. Aí tem que ver ali realmente quem foi o culpado, o que aconteceu, mas sempre quem grita perde a razão. Então, assim, sempre que brigar, toma cuidado, porque conforme for, às vezes foi para cima, se bateu, qualquer questão assim, pode sim ocasionar uma justa causa. Não recomendo brigar.
2: É lógico.
0: 8h24, intervalo.
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0: 8 horas 34 minutos, falamos com a Calícia, ela que é a gerente da Fiat Alpine aqui para Batatais e toda a nossa região. 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
1: 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Aqui no estúdio, doutora Thaís Caruano. Thaís, a participação aqui dos ouvintes, o ouvinte mandou aqui uma pergunta, tá? Até eu conheço ele, ele pediu para não se identificar, né? Mas mas a dúvida dele é a seguinte, quando o empregado faz duas semanas que não aparece, dá dois dias de atestados, falta um dia, dando falta injustificada, qual procedimento a ser feito? Pode dar abandono?
2: Então, o abandono mesmo tem que dar 30 dias de faltas em sequência. Mas, nesse caso, como, se for ver, foi realizado ali mais de um ato. Pode ir dando advertência. Então, se falta sem justificativa, sem atestado, é advertência. Esses 15 dias também, se não teve atestado, pode ser outra advertência. Porque são fatos separados. Porque, pelo que falou aí, né, Fábio, faltou 15 dias, depois voltou dois, e depois mais um dia de falta injustificada, né?
1: Exatamente.
2: Nesse caso, eu recomendo ir aplicando advertência, mas se esses 15 dias não teve atestado e não teve justificativa, é uma advertência. Aí voltou dois dias. Depois, se faltou um dia e não teve qualquer justificativa, também, no caso aí, pode verificar uma advertência. E descontar todos esses dias, aí tem outros tipos de desconto, pode verificar para ir por esse caminho. O abandono não vai dar, porque o abandono tem que ter 30 dias em sequência.
1: Ok.
3: Mas desconta tudo, pagamento?
2: Com certeza. Aí vai descontar tudo, descanso semanal remunerado, férias.
3: Ah, também.
2: Não, de férias não, desculpa. Aí vai descontar o dia, né? Então aí com isso vai
3: Se
2: cair o salário.
3: Se tem um feriado, perde feriado.
2: Perde. Vai cair bastante aí o salário. Então perde com certeza domínio. Pode descontar.
3: É interessante, né?
1: Nós temos, Batista, nós temos ouvintes aqui espalhados por todo esse mundão de meu Deus, né? Então, a Neudina mandou aqui para a gente. Obrigado, Neudina Parpinelli, pela participação e pela audiência. Ouvindo a difusora Batatais, ela está dizendo aqui, ó, bom dia, meu sobrinho, o Júlio César, ouvindo a difusora lá em Imperatriz, no Maranhão. Obrigado, Neudina, e obrigado também ao sobrinho dela, o Júlio César, está lá no Imperatriz, no Maranhão. Ela mostrou aqui, está sintonizado lá na internet, e ouvindo aqui a programação da Difusora, ouvindo o Café com Notícias.
3: Que o Zé Sarney queria dividir o Estado em dois, formar o Estado de Imperatriz, né? Não deu certo na época, ele lutou bastante, mas não deu certo. Thaís, aumentam atendimento por saúde mental entre crianças de 5 a 9 anos. Por que que realmente está acontecendo? Já tem uma explicação?
2: Então, bem interessante, né? Primeiro, queria agradecer, né, a todos os ouvintes aí que ficam sintonizados, em especial os de longe, né? Que é muito interessante, assim, todo o alcance que dá. Então, Batista, voltando nessa questão de saúde mental, né? Nessa aplicação de saúde mental entre crianças e adolescentes, ao meu ver, também tem questão de internet. Porque pode ver qual que é a principal questão da criança, é a criatividade. E nós tínhamos a criatividade brincando. Então, brincando de boneca, de casinha, de carrinho, né? As questões ali que nós tínhamos de criança. E hoje, se você não tomar cuidado, tem crianças que não brincam. Então, os pais, assim, ao meu ver, né, a gente tem que tirar ali as telas, não é fácil, também tem criança, mas a gente tem que verificar ali de tirar as telas para fazer essas crianças brincarem. Porque se as crianças não brincarem, aí com certeza, né, a gente retira, e conforme for os vídeos, todas as questões que assistem, tem que tomar cuidado aí. Eu acho que por isso que nós temos um crescimento. Claro que ter questões de saúde mental é normal, mas está havendo um crescimento de forma ali desordenada. E ao meu ver, esse crescimento assim tão grande, né, passa assim pela questão aí dessa questão das telas. E claro, né, que hoje assim as mães também trabalham, as mães ficavam em casa, então com certeza ele era um ambiente muito mais acolhedor. E hoje às vezes as mães trabalham e as avós também, né?
3: As avós.
2: Então muitas avós aí tão jovens ainda trabalhando. Então é todo um equilíbrio ali, né, que nós mulheres temos que ter. Mas eu acho que a questão da tela com certeza prejudica muito.
3: Bom, aquele velho ditado que vô é pai duas vezes, as avós está sendo, né, mãe duas vezes, porque a maioria das filhas entrega os filhos para as avós cuidarem, né? Levar lá na escolinha, buscar da escolinha, dar a mamadeira, enfim. Hoje está bastante complicado para a terceira idade, né?
2: Ah, com certeza. E sorte, né, quem tem ali o vô, vó, né, para conseguir auxiliar ali na criação dos filhos. Sorte tanto para os pais quanto para os filhos, né? Eu mesmo fui criado com meus avós e com certeza é um grande presente. Então, sorte ali com certeza para todos. Então, aí a quem tiver aí todo esse suporte, com certeza agradeço.
3: Certo. Será porque essa questão da discussão de criança de 5, 6, 9 anos, que o Reino Unido está proibindo a questão da internet para idade inferior a 16 anos. Será que é isso que está causando esse problema?
2: Ah, com certeza, né, Batista? Então, assim, acho que os países, né, às vezes os países desenvolvidos conseguem, e países menores, né, não só, a gente não pode trazer só o desenvolvimento, porque tem países europeus que são super pequenos, é o tamanho de uma cidade aqui do Brasil. Então, no caso, o Reino Unido, né, limitou as redes sociais para pessoas, né, menores de 16 anos não pode ter acesso aí a redes sociais. Com certeza foi baseado em fatos, e essa questão, né, de tanto depressão, transtornos mentais, tanto questão assim de diminuir estudo, então muitas questões afetam, diminuir leitura, então realmente a gente tem que tomar muito cuidado com essa questão de redes sociais.
1: É, Thaís, foi publicada agora na última segunda-feira uma nova portaria. O que diz essa portaria do INSS? O Instituto Nacional do Seguro Social, INSS, publicou uma nova portaria que amplia a exigência de cadastro biométrico para a concessão de benefícios previdenciários e assistenciais, como aposentadorias, auxílios e benefício de proteção continuada, o BPC Loas. As novas regras constam na edição do Diário Oficial da União de segunda-feira, dia 22. O cadastro biométrico da carteira de identidade consiste na coleta de impressões digitais dos dedos, das duas mãos e da fotografia do rosto do cidadão, que são armazenadas em uma base de dados do governo federal. O objetivo é confirmar a identidade do beneficiário e impedir que terceiros recebam valores de forma indevida. Quem solicitar benefícios ao INSS deverá comprovar registro biométrico em bases oficiais do governo, como Carteira de Identidade Nacional, Título de Eleitor, Carteira Nacional de Habilitação, a CNH. A exigência já vinha sendo aplicada de forma parcial. Desde setembro de 2024, ela é obrigatória para pedidos aí do BPC Loas.
2: Então, é uma questão muito interessante, Fábio, e as pessoas têm que manter a calma. Então, primeira questão, né? Como você mesmo disse, três questões que, dependendo da pessoa, já tem a biometria e nem sabe. Então, quem tem o SIM, né, que é a nova carteira de identidade nacional, quem fez a biometria por título de eleitor ou quem tirou o CNH, né, que é a carteira nacional de habilitação, nesses três casos, a pessoa já está com a biometria cadastrada no governo, então não precisa se preocupar com nada. E aí, nós temos também outras exceções. Então, as pessoas que têm mais de 80 anos, imigrantes e refugiados, residentes, quem mora fora do país, quem está em possibilidade de deslocamento, mas nesse caso tem que apresentar atestado médico, quem mora em local de difícil acesso e quem vai fazer pedido de salário maternidade, benefício por incapacidade, que no caso é o auxílio doença, ou a pensão por morte. Nesses casos, as pessoas não precisam fazer a questão da biometria. E sempre, nós sempre alertamos, né, para a questão dos golpes. Então, cuidado, a questão da biometria, se entrar em contato, mandarem link, não passa, não responde nem o WhatsApp. Se você desconfia que não tem qualquer registro da biometria, o que eu recomendo é ir no Poupa Tempo mesmo. Já cadastra ali para fazer a sua nova carteira de identidade nacional, que em algum momento vai precisar dessa carteira nova, então assim, não tem como. Então, já faz esse cadastro, tudo certinho, e já tira a carteira de identidade nacional nova e com isso regulariza aí toda a situação. E como disse, Fábio, desde setembro do ano passado, para os novos requerimentos já estava obrigatório a questão da biometria. Então, aos poucos ali, eles vão atualizando, né? E agora, até dezembro de 2027, vai ter que todo mundo aí regularizar. Mas aí, mantenha calma que nós temos essas exceções, né? Então, tem quem é acamado, maior de 80 anos também não precisa. Então, tem várias exceções e quem já tem a CNH nova, assim, ou o título de eleitor com cadastro de biometria, também pode ficar tranquilo que, no caso, já tem a biometria ali para esse fim.
3: Interessante que demorou muito, né, para que o governo tomasse posição a respeito dos malandros, porque a malandragem está aumentando. Os golpes, todos os dias, estão sendo diferentes, né? E o governo não fazia absolutamente nada. Então, agora está chegando. Vai diminuir bastante, né? Aquele netinho, né, que cata o cartão do vovô, vai lá, tira o pagamento do vovô, né? O filho, porque tem filho aí que, malandros, né, que utilizam de todos os meios para dar prejuízo para os pais. Então, essa forma é inteligente. Quero ver como que vai fazer. É o dedinho do aposentado ou pensionista que vai valer, né? Ele é o documento maior.
2: O Batista, o problema não é, às vezes, nem só ir lá receber. O problema é que vai lá receber e ainda faz empréstimo.
3: Faz empréstimo ainda.
2: Com
3: pior
2: certeza,
3: é isso.
2: É.
3: Mas,
1: e não paga.
2: E não, não.
1: Sobra no bolso.
2: Certeza.
1: Do aposentado.
2: É.
1: Aposentado.
2: E aí depois o aposentado fica desesperado porque não tem ali como pagar suas contas, tudo. Aí você vai ver que está tudo comprometido e às vezes foi algum familiar, às vezes até amigo ali que fez o empréstimo prometendo pagar e não pagou. É mais comum do que a gente pensa.
3: Gastos com tratamento de transtornos causados por BETS soma 38 bilhões.
2: A gente volta na mesma questão do digital, né? Então, BETS é questão de jogos, entre outras coisas, mas novamente a gente volta para as telas, para essas questões. E aí o que acontece? Quando a pessoa vicia em jogo, ela acha que no próximo jogo vai conseguir ganhar dinheiro, né? E aí acaba entrando nesses buracos aí sem fim. Então, cuidado com esses jogos, são jogos online. Você está jogando ali com um robô, não tem como a mente humana ganhar de um robô. Então, no começo a pessoa até ganha para se iludir mesmo e depois com certeza só começa a perder. Então, fique muito atento aí em relação a tudo isso.
3: Certinho. Projeto de lei que tramita no Senado permite pedir dissolução do matrimônio de forma unilateral.
2: Ah, interessante até, né, Batista? A pessoa que quer divorciar vai lá e já faz o divórcio, não tem que pedir aí autorização, qualquer questão ali para o outro marido. Ao meu ver, é mais uma evolução, já que nós, às vezes nós temos vários entraves, porque uma das partes não está aceitando o divórcio, né? Com isso aí a gente consegue resolver várias questões e agilizar. Achei uma modernidade.
3: É, mas pedir unilateral já acontece. O marido ou a mulher vai lá e pede.
2: E depois agora, o juiz assina, né?
3: É, agora o perigo que está no meio, né, dos dois, é o patrimônio.
2: Ah, com certeza, Batista. E, inclusive, agora vai ter uma regulamentação para patrimônio digital. Aí, quando que a pessoa vai ter patrimônio digital? Mas, às vezes, a gente pode pensar até, por exemplo, numa conta de Instagram, que a pessoa tem muitos seguidores e vive daquilo. Às vezes, de alguma loja, está vendendo. Então, agora já vai haver uma regulamentação em relação também a patrimônio digital. É uma outra questão, né? A lei, com certeza, tem que acompanhar a evolução aí do tempo.
3: É, o direito acompanha a população, né?
2: Com certeza.
3: As atitudes, né? Ô, Thaís, e o Raízes fecha o maior acordo,
2: É,
3: o maior acordo de recuperação extrajudicial no país. Que isso? feito.
2: Isso mesmo. Então, o que, que acontece? A Raizen fechou esse acordo extrajudicial. E qual é o alerta aqui? Se a pessoa está numa empresa e essa empresa entrou em falência, às vezes e a pessoa não recebeu nada, às vezes é interessante sim fazer o processo trabalhista, porque esse processo trabalhista depois vai ser cadastrado na recuperação judicial e com isso a pessoa vai conseguir aí receber suas verbas rescisórias. Pois se não tiver ali o processo trabalhista falando realmente quanto a pessoa tem que ganhar, vai ser um pouco mais difícil receber esses valores.
3: O Brasil discute, né? Ou seja, reduz subregistros de mortes e de nascimentos. Hoje nós falamos aqui, né, Fábio, questão, Batatais nasce e não aumenta a população.
2: Ah, não, com certeza. Eu acho que as cidades pequenas, os jovens também, Batista, eles vão embora estudar e não voltam. Então, quantos casos nós não sabemos, né? Sabemos, né, que a pessoa foi estudar e não voltou. Acho que acontece isso. Mas a natalidade, ela está caindo drasticamente. Então, nós verificamos aí casais. Os casais que têm dois filhos já são poucos. Então, que tem três, menos ainda, né? E muitos casais que optam por não ter filhos. Então, a natalidade está... No nosso país, a natalidade já está extremamente baixa. E, claro, né? Aí, qual a mudança, né? Qual a melhora na área médica, dentre outras questões, também começa a diminuir a questão da mortalidade. Então, é um dado bom, mas a natalidade, ele é bom até para uma organização como um todo, mas daqui a pouco começa a dar reflexos, principalmente em fins previdenciários, porque, já, na verdade, isso já dá reflexo, porque são menos pessoas contribuindo, menos pessoas no mercado de trabalho, e aí, em contrapartida, entra a IA, né? Tecnologias, tudo, que vai substituindo aí o humano.
3: É, nos velhos tempos, IBGE falava que a família era média 4. Né, dois e dois filhos, né, o casal e dois filhos. Isso foi batizado também na época do Getúlio Vargas, né, quando ele criou lá na década de 40, né, a CLT, que a casa, o salário mínimo seria para uma família de 4 pessoas, que daria para manter. Hoje não dá para manter um, né, mas na época podia, né, fazer. E então... Está ficando cada vez mais difícil, né? Porque hoje estão falando de 3, não fala mais de 4. E com isso também até os impostos devolvidos aos municípios é baseado em 3. Né? Então, fica muito complicado. Agora, o pessoal fala sobre o problema do endividamento. Chegaram a falar de 82% endividado, né? No Brasil. E tem a matéria que saiu do Estado de São Paulo, né? Em um ano, 1,5 milhão de empresas no país ficam inadimplentes, devendo também.
2: Ah, com certeza. E é muito complicado quando o CNPJ, o CPF ou o CNPJ, né, quando deve, porque tira o crédito. Então, retirando ali o crédito das empresas ou mesmo da pessoa física, com isso prejudica toda a questão de comércio e várias outras questões. Então, essa questão de um fôlego e das pessoas terem, é o que fala, né, o nome é mais importante do que, às vezes o nome é mais importante do que você efetivamente ter dinheiro, né? Então, essa questão de quando realmente a pessoa está com o CPF, né, ou mesmo a pessoa jurídica está com o nome sujo, a questão toda que prejudica toda a questão de crédito. E isso, às vezes, acaba limitando crescimento, dentre outras coisas.
1: 8h56, Thaís, obrigado, bom dia.
2: Um ótimo dia a todos e uma boa semana.
1: Falamos com a advogada, doutora Thaís Caruano, e assim encerramos o programa Café com Notícias desta quarta-feira. Na sequência, Luciano Canelli, o Difusora Rádio Show, Café com Notícias, volta amanhã, a partir das 7h. Bom dia.
3: Bom dia.
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E hoje tem Brasil, Zil, Zil, Zil, Zil. É Copa do Mundo 2026. Escócia e Brasil. Brasil e Escócia. Quem será? Quem será que vai ganhar? Claro que vai ser o Brasil, não é? Isso! Pra cima dos escoceses, Brasil, seleção brasileira, logo mais às 19 horas. O Lube já tá todo no esquema ali, ó. Tá de verde e amarelo, né, Lubes? Maravilha, isso que é patriotismo, né? Isso que é torcer aí pra nossa seleção, não desanimar de jeito nenhum. E vamos que vamos. Bom, gente, estamos aqui nesta quarta-feira, meia unção de semana. Hoje é comemorado o dia do observador aéreo, dia do caboclo. Hoje é dia nacional da araucária. Dia da indústria gráfica, Dia Internacional do Leite, Dia da Comunidade Britânica. Hoje é o Dia Mundial da Ufologia, Dia Mundial de Prevenção de Quedas. Hoje é o Dia Internacional das Mulheres na Diplomacia, Dia da Polícia Militar. Um abraço a todos os PMs. Dia do disco voador. É, você já viu um disco voador? Já? Ainda não? Tem muita gente que fala, eu já vi, Luciano, eu já vi. É, redondinho, todo de LED, assim, piscando, né? Não confunda, viu? É disco voador agora com LED, viu, gente? Não confunda. E hoje também é o dia de São João. São João, acende a fogueira do meu coração. Conhecido aí como Santo Festeiro. Viva São João! Viva, viva! Vamos lá, Lubes, vamos começando aqui a nossa edição do nosso Difusora Rádio Show. Manhã gostosa, manhã maravilhosa, chuva, hein? Tá maiando chuva, hein? Eita, São Pedro, agora deu uma maneiradinha, mas tá aí. Ontem, hoje de manhã, ou na madrugada também caiu um chuvisqueiro. Mas tá gostoso demais, tá bom demais. Vamos começando com Tiaguinho, Pensamentos Intrusivos. 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

Raquel, eles dois, aqui nos 88 também, o Tiaguinho, pensamentos intrusivos. Mexer com as cartelas é problemão. 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

0: 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Agora a gente vai chamar eles, claro, João Bidu, Camila Ravanelli, nas previsões astrais desta quarta-feira. Vamos lá saber o que os astros têm de bom aí no seu horóscopo, no amor, no trabalho, finanças, saúde, as previsões para Áries, Touro e Gêmeos.
1: Bom dia para você, minha querida, bom dia para você, meu querido,
0: bom dia
1: para todo mundo que nos acompanha, né? Estamos aqui nesta quarta-feira. Feira, dia de São João, né? Embora o pessoal costume comemorar na véspera, hoje, dia 24, é o dia de São João. E a lua crescente para comemorar, né? Entrou em Escorpião às 3 horas e 44 minutos desta madrugada, hein? Lua crescente em Escorpião, bom para você pesquisar, para descobrir segredos ou descobrir coisas que não são segredo, mas que são de grande e que podem ser de grande importância na sua vida, tá?
2: Bom dia, João. Quartou, quarta-feira, meiuca da semana, é dia de São João, dois pra lá, dois pra cá. Vamos lá, então, com o que você quer saber, que eu sei que é o horóscopo do João Bidu. Para você do signo de Áries, hoje suas oportunidades financeiras brilham com a lua em Escorpião, trazendo chances de alívio nas contas e boas ideias ligadas ao lar e à família. Aproveite para fortalecer os vínculos e conversar com quem você ama. Sua cor do dia é cereja e os palpites para hoje são 25, 54 e 27. Taurino, hoje as alianças e contatos profissionais se fortalecem, abrindo portas para conquistas. No amor, conversas sinceras acendem a paixão, mas ó, atenção à possessividade para evitar atritos. Relacionamentos verdadeiros e uma dose de cautela podem fazer o seu dia mais intenso. Sua cor, azul claro, e os palpites para hoje, Taurina e Taurino, são 24, 23 e 4. Gêmeos. Oi, Gêmeos! Você ganha uma dose extra de talento e coragem para conquistar mais dinheiro e sucesso no trabalho, tá? Cuidado à tarde com exageros e sinais do corpo. No amor, um crush pode aparecer no ambiente de rotina, mas mantenha a sinceridade e a atenção aos sinais. Sua cor do dia... roxo, e os palpites para hoje são 18, 27 e 48.
0: Bom, daqui a pouquinho tem mais três signos, tem Câncer, Leão, Virgem, e assim vamos nós aqui no nosso Difusora Rádio Show. O intervalinho rapidinho, já tem

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7: Ninguém fará as coisas por você. Ninguém fará nada para você triunfar. Você é o único responsável pelas suas vitórias e pelas suas derrotas. O que deve fazer e pode fazer? Faça-o. Nunca adie, porque adiar é sempre o início da procrastinação. Não seja um pensador otimista. Não espere ter sucesso sem esforços. Não espere alcançar o sucesso sem fazer nada.
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9: Vamos lá então, mais três signos nesta quarta-feira. Camila Ravanelli caprichando aí nas previsões do João Bidu. Alô, Câncer, Leão, Virgem.
10: Oi, Câncer, hoje sua intuição fica afiada e pode surgir uma ideia criativa para aumentar seus ganhos ou reorganizar suas finanças. Aproveite amanhã para ousar mais. No amor, seu magnetismo fica irresistível, trazendo emoções intensas, mas ó, cuidado com o ciúme à tarde, tá? Sua cor é rosa e os palpites pra hoje são 29, 45 e 47. Leonina, Leonino, hoje sua percepção aguçada favorece parcerias. Momentos de sinceridade com a família pela manhã fortalecem laços, mas cuidado com discussões à tarde. No amor, a paixão domina, mas evite controles excessivos. Aproveite o dia para fortalecer os seus vínculos. Sua cor, lilás, e os palpites para hoje são 4, 13 e 59. Para você do signo de Virgem, seu talento estratégico no trabalho pode abrir portas e impulsionar contatos importantes, principalmente de manhã. Cuide da saúde à tarde, prestando atenção aos sinais de sobrecarga. No amor, troque mensagens envolventes que podem esquentar o clima e despertar paixões. Sua cor, violeta, e os palpites pra hoje são 45, 3 e 36.
9: Eu não tô de violeta hoje não, mas eu tô com as cores amarelo e verde, né? As cores aí da nossa seleção brasileira. 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
9: Peça Bis de hoje, o meu amigo Alex, né Alex? Tá curtindo a gente lá no Morada do Verde. E ele quer matar saudades com o Grupo Ahá. Take on me.
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0: Tá aí o Peça Bis de hoje com o Ahá. Essa foi Crying the Rain e também Take On Me. Valeu, Alex, do Morada do Verde. Toda a turma aí do Morada do Verde, muito obrigado pelo carinho, obrigado pela parceria aqui, pela audiência de vocês. Minha amiga Roseli, bom dia. Alô, Fátima Cristalino, bom dia pra você também. Sueli Cristina, lá do Altino Arantes, né, Sueli? Grande abraço. Meu amigo William Craco. É, William, vamos lá, né? Vamos naquela expectativa aí de mais um jogo da nossa seleção brasileira, logo mais às 19 horas. 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E agora tem Libra, Escorpião e Sagitário. Manda ver aí, Camila Ravanelli, João Bidu.
1: Libriana, Libriano, dia de grandes conquistas e reconhecimento, tá? Com boas oportunidades para melhorar a sua renda. Fique atento às possibilidades de aumentar seus ganhos, especialmente pela manhã com a lua na sua casa da fortuna. No amor, o desejo de conexão verdadeira fica forte. Aproveite o melhor do seu dia. Sua cor, azul. E os palpites para hoje são 45, 57 e 54.
2: Escorpião!
1: Hoje a lua em escorpião favorece a sua autoestima, trazendo coragem. À tarde, cuidado com emoções antigas que podem surgir. Na família, o humor pode variar entre amor e conflito com possíveis tensões. No amor, seu charme irresistível promete apaixonar, mas mantenha o equilíbrio para aproveitar o encanto. Sua cor do dia é bege e os palpites para hoje são 33, 8 e 50.
2: Sagitário.
1: Oi, Sagita! Hoje o trabalho pede reserva e foco para evitar confusões. Sua percepção aguçada ajuda a identificar desperdícios e criar maneiras de aumentar a sua renda, com chances de uns dinheirinhos extras de manhã. No amor, uma paixão intensa pode surgir de surpresa. Sua cor hoje, amarelo, e os palpites são 46, 18 e 9.
0: Tá certo, daqui a pouquinho tem os três últimos signos. O cantor Amado Batista, gente, ele foi condenado a pagar cerca de R$ 453 mil de indenização para os pais de uma criança de 3 anos. Essa criança, ela morreu afogada em uma fazenda do artista em Goianápolis, na região metropolitana de Goiânia, além do pagamento também de pensão. Bom, os pais, eles eram caseiros na propriedade quando o menino morreu, isso no ano de 2022. A decisão foi dada no último dia 15 agora. Advogado do cantor, Wildel Brando Loures de Mendonça, informou em nota que registra seu mais profundo respeito à dor da família e reconhece a gravidade da tragédia envolvida. Só que, contudo, a defesa afirmou que, por discordar de fundamentos da decisão, vai recorrer às instâncias superiores da justiça. A decisão do juiz Leonardo de Camargos Martins, da comarca de Goianápolis, também determinou o pagamento de pensão mensal aos pais a partir da data em que a criança completaria 14 anos, até a data em que completaria 25 anos. Após os 25 anos, o valor da pensão teria uma redução até quando a vítima completaria a expectativa de vida, conforme a tabela de 2022 do Instituto Brasileiro de Geografia e Estatística, o IBGE, ou até a morte dos pais aí. Então tá aí, portanto, Amado Batista foi condenado a pagar R$ 453 mil de indenização e também pensão para os pais da criança, que na época tinha 3 aninhos, em 2022, e morreu afogada em uma fazenda do artista em Goianápolis. Eles eram caseiro da fazenda. Só que o advogado falou que vai recorrer dessa decisão. A gente volta já já. Oi,

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2: A vaselina é ótima para arrumar e hidratar os fios da sua sobrancelha. Ela possui capacidade de oclusão, auxiliando a pele contra evaporação de água em excesso, impedindo a desidratação. Faça o teste e tenha sobrancelhas lindas.
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4: Muito bem, vamos lá então, fechar aqui as previsões astrais desta quarta-feira, mas amanhã Camila Ravanelli e João Bidu, eles voltam com novas previsões. Capricórnio, Aquário, Peixes.
5: Alô, alô, Capricórnio, manhã favorável para conquistar novas oportunidades e fortalecer amizades verdadeiras com conversas honestas. A tarde exige cuidado com ciúmes e conflitos relacionados ao dinheiro. No amor, o dia traz aproximações especiais e muita cumplicidade. Aproveite cada momento. Sua cor é azul claro e os palpites para hoje são 17, 8 e 26. Para você do signo de Aquário, dia de destaque no trabalho, com chances de reconhecimento e bons resultados pela manhã. Cuidado à tarde com disputas de ego e ansiedade que podem afetar o seu bem-estar. No amor, a busca por estabilidade e conexões sólidas fica em alta. Invista no que realmente importa. Sua cor do dia, magenta, e os palpites para hoje são 25, 10 e 16. E para você do signo de Peixes, o céu favorece sua criatividade e coragem, impulsionando projetos de sucesso e momentos de sorte. Confie na sua intuição e na força dos astros que trazem esperanças e possibilidades reais de tudo dar certo. No amor, o coração fica mais destemido e apaixonado, prometendo romance inesquecível. Sua cor do dia, amarelo, e os palpites para hoje são 30, 1 e 48.
6: Boa sorte pra você, querida. E amanhã, hein? Espero todo mundo aqui com a graça de Deus. Um beijo, um abraço forte. Saúde e sorte.
4: Ok, João. Saúde e sorte pra todos. Agora são 9h40. Ele está chegando.
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4: Juliano Rodrigues.
8: Luciano Canelli.
4: Tudo em paz?
8: Na maravilha, viu?
4: Que bom, quarta-feira.
8: Meio de semana de novo, gente.
4: De novo.
8: Outra vez, hein?
4: E hoje vamos aí cruzar os dedinhos e torcer para a nossa seleção brasileira.
8: Eu já falei que eu não vou dar mais palpite, porque da última vez deu ruim. Então,
4: tá dando tudo ruim seus palpites,
8: vamos,
4: né?
8: Vamos ficar quieto. É. Deixa o negócio andar. Deixa.
4: É isso aí. Seja o que Deus quiser.
8: Isso, a gente torce pela vitória do Brasil, verdade, mas não vou dar palpite mais não. Chega.
4: Tá ruim de palpite, né?
8: Tô ruim de palpite.
4: Tá igual eu em quermesse, não ganho nada. Rapaz, nada.
8: Pô, se nós tivéssemos entrado em bolão da Copa,
4: hein? Meu Deus do céu, tava enrolado, viu?
8: Tava lascado, Jesus. Isso sim, viu?
4: Ou vai ser pé frio lá longe.
8: Ah, doido, viu?
4: Vamos lá, Juliano.
8: Vamos sim, daqui a pouquinho no Momento Esportivo, Botinha com três zagueiros.
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8: A Copa do Mundo de 2026 já conta com 5 seleções eliminadas precocemente, com o fim dos jogos da segunda rodada na madrugada de hoje. E elas não têm mais chance por conta de uma das principais mudanças promovidas pela FIFA para esta edição. O confronto direto passou a ser o primeiro critério de desempate na fase de grupos. Por conta disso, apesar de ainda poderem conquistar 3 pontos, As seleções em questão não conseguem mais finalizar a fase de grupos no terceiro lugar. Os 8 melhores terceiros colocados passam de fase. As eliminadas na segunda rodada, em ordem, são Haiti, grupo C, Turquia, grupo D, Tunísia, grupo F, Jordânia, grupo J e Panamá, no grupo L. E o técnico Cláudio Tencati definiu como efetiva a estratégia de utilizar 3 zagueiros pela primeira vez nesta Série B, na vitória do Botafogo sobre o Ceará, no último sábado, pela Série B do Brasileiro. Com 9 desfalques, muitos deles no meio de campo, o comandante optou por reforçar a linha defensiva, que teve Vilar, Wallace e Erickson. Com o resultado, o Bota foi a 16 pontos e subiu à 15ª colocação, 2 pontos à frente do Z4. Na visão do técnico, a equipe pode brigar por posições melhores na Série B. Após um período de 10 jogos sem vencer, o Pantera já conseguiu 2 vitórias em sequência. Para o treinador, o momento é de recuperação da confiança para que as mudanças continuem a surtir efeito.
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8: Segue ele, Luciano Canelli, e o Difusora Rádio Show.
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4: Ok, daqui a pouquinho, Denise Camargo na receita do dia. Agora são 9 horas e 44 minutos. Daqui a pouquinho também a gente vai abraçar os aniversariantes. E aí, tem aniversário aí? Maravilha! Se não tem, então vai fazer o quê, né? De repente você não lembra de ninguém que está fazendo aniversário? Pensa direitinho, pensa, porque data de aniversário a gente sempre esquece, não é? Mas de repente você faz uma forcinha aí, ah não, tem um parente meu que hoje está aniversariando. Aí você pega e manda aqui pra gente, tá certo? Daqui a pouquinho a gente reúne todos os aniversariantes. 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Um abraço, amigo Estopa, e vamos juntos torcer hoje pro nosso Brasil, ziu, ziu, ziu, ziu. Agora são 9 horas e 46 minutos. Tem música chegando. Grupo Menos é Mais. Abra champanhe aí pra comemorar.

0: Tá aí o César Menotti e o Fabiano. Fica comigo, Grupo Menos é Mais, Champanhe. Quantas horas? Agora são 9h51, 9h51. Deixa eu mandar um abraço pra minha amiga Luzia lá do Jardim Helena, né, Luzia? Tudo de bom. Roseli Barbieri, aquele abraço pra você. Vera Lúcia Alves, nossa amiga Sheila Rosa, né, Sheila? Tá aí também, curtindo, acompanhando os 88. A Cida Boldrin, oi Cida, um abração aí pra Rita de Cássia, a Dona Luzia Tomazelli, a Marlene, quem mais, a Ofélia, um abração aí pra Luísa lá do Caiapós, né Luísa, tá ligada, tá acompanhando também aqui os 88,3, e agora tá chegando...
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0: Hábito de coçar os olhos pode agravar problemas na visão. A reportagem de Fabiola Altran.
2: Coçar os olhos pode agravar o astigmatismo e a miopia. Quem tem ceratocone, que é uma deformidade progressiva na córnea, deve evitar esse hábito para que os problemas oculares não acelerem. O oftalmologista Luiz Geraldo de Assis explica.
3: As pessoas que têm ceratocone, elas têm uma fragilidade da ligação das fibras de colágeno da córnea. Então ela é bem resistente porque o olho precisa ser protegido. Então, quando as pessoas que têm o ceratocone, que é uma doença que tem um componente genético na sua transmissão, pela fragilidade dessas ligações das fibras de colágeno, a córnea passa a se deformar, adquirindo um formato cônico.
2: O médico diz que é comum crianças e adolescentes com ceratocone sofrer também de alergia. E aí é que está o risco. O médico alerta.
3: Além de os olhos se sentirem avermelhados, vermelhos, eles também coçam. Esse processo de coceira, ele, quando você já tem uma córnea com a possibilidade de desenvolver essa doença, ele apressa o estabelecimento do ceratocone. Porque a córnea dessas crianças já não tem a rigidez de uma córnea normal, e no momento que elas passam a coçar os olhos sistematicamente dessa maneira, essa deformidade que o ceratocone causa na córnea se aflora.
2: O oftalmologista Luiz Geraldo de Assis diz que o ceratocone pode ser identificado em exames de rotina. A boa notícia é que existe tratamento capaz de estabilizar a perda de nitidez da visão.
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0: E agora a gente vai abraçar os aniversariantes. Parabéns para todos que hoje estão em festa, estão felizes em completar mais um ano, não é mesmo? É, hoje é o seu aniversário, então receba aqui os nossos abraços, os parabéns, hein? Deixa eu mandar um abraço pro nosso amigo Tristão, lá de Tristão Motos, hoje está aniversariando, completando mais um ano de vida, parabéns, tudo de bom. A Júlia Melo também hoje completando mais um ano de vida. Alô, Marcela Tomazini, felicidades, é o seu aniversário. Joana Silva Faria, parabéns, tudo de bom. Deixa eu ver quem mais está aniversariando. Ah, também a Sueli Cristina. Um abraço para você, viu, Sueli Cristina? Feliz aniversário, família toda, desejando aí só coisas maravilhosas, positivas. E para os demais aniversariantes, que Papai do Céu proteja, abençoe o caminho de todos vocês. Fé, muita saúde, que é o importante. E o resto, vocês já sabem, vão dando conta do recado aí, hein? Parabéns aos aniversariantes. Agora faltando 4 minutos para as 10 horas da manhã e vamos com as ofertas do Nori. 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
0: Gian e Giovanni, Meus Direitos. Daqui a pouquinho tem Jornalismo 88 e tem a Última Hora do nosso Rádio Show, edição desta quarta-feira.

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4: Muito bem, agora são 10 horas e 3 minutos. O Instituto Nacional do Seguro Social, o INSS, publicou uma nova portaria que amplia a exigência de cadastro biométrico para concessão de benefícios previdenciários e assistenciais como aposentadorias, auxílios e o benefício de prestação continuada, o BPC LOAS. O cadastro biométrico da carteira de identidade consiste na coleta das impressões digitais dos dedos, das duas mãos e da fotografia do rosto do cidadão, que são armazenadas em uma base de dados do governo federal. O objetivo é confirmar a identidade do beneficiário e impedir que terceiros recebam valores de forma indevida. Quem solicitar benefícios ao INSS deverá comprovar registro biométrico em bases oficiais do governo, como Carteira de Identidade Nacional, Título de Eleitor e Carteira Nacional de Habilitação. A Caixa Econômica Federal realizou ontem o sorteio do concurso 3.022 da Mega Sena, com um prêmio estimado em mais de R$ 2 milhões. Uma aposta simples feita em uma casa lotérica de Manaus, em cota única, acertou os 6 números. As dezenas sorteadas foram 2, 3, 8, 11, 17 e 22. Dos jogos feitos, 102 apostas acertaram a quina e vão levar pouco mais de R$ 8 mil cada. 4.426 apostadores que tiveram 4 acertos vão receber R$ 340,54 cada. O próximo sorteio da Mega será realizado amanhã com prêmio estimado de 13,5 milhões de reais.
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2: Eu estou aqui felizão da vida nesta quarta-feira, meiozão de semana. Hoje tem seleção brasileira, Brasil e Escócia, logo mais às 19 horas. É, estamos naquela expectativa aí de ser um jogaço de bola e precisa, né? Precisa aí vencer esse jogo para depois já passar aí e ir para o mata-mata e aí o bicho vai pegar. Aí vai, né, afunilando as coisas e a seleção tem que ir para cima. Fala, Denise.
4: Então, e Luciano Canelli já veio a rigor? Que camisa linda!
2: Ah, eu sou patriota, minha
4: nossa,
2: amiga.
4: Nossa.
2: Torço pra nossa seleção
4: tá
2: brasileira.
4: Tá nem sentindo frio.
2: E você sabia que tem gente que não torce pro Brasil, não, viu? Torce pra outro time aí. Torce pra seleção. É sério.
4: Brasileiro?
2: Brasileiro, eu conheço.
4: Ai, ai, ai.
2: Eu conheço pessoas que falam, não torço, nem assisto o jogo do Brasil, eu torço pro outro time, eu assisto o jogo do outro time que eu torço.
4: Meu Deus, é feio isso, né?
2: Ah, a gente cada fica um tite. Escolhe aí, né?
4: Né?
2: Seu time favorito, né?
4: Isso
2: aí.
4: Tá bom.
2: Futebol e política não discute.
4: Com certeza. Tá muito lindo, viu, amigo?
2: Também.
4: Tá muito lindo.
2: Obrigado.
4: Camisa linda.
2: Obrigado.
4: Camisa linda. Pensei em vir com um desse. Mas olha como é que eu tô encapotada.
2: Não tá tão frio também hoje, não.
4: Não,
2: viu?
4: Eu tô com frio.
2: Ó, a temperatura aqui nos estúdios da Difusora tá 24 graus. A temperatura externa aqui no centro, na marca dos 14 graus. A umidade relativa lá em cima, 95%. E o tempo é nublado, né? O tempo
4: chuva.
2: Tá nublado. Tá. Eu não vi lá
4: tá
2: como
4: chovendo,
2: é que tá.
4: Tá chovendo.
2: Tá, então deixa a chuva molhar, como diz o Guilherme Arantes, né? Deixa chover. Pois você põe essa música aí, viu, Lopes? Deixa chover, deixa a chuva molhar aí, pra gente recordar Guilherme Arantes. Daqui a pouquinho você volta aí com a receita do dia.
4: Ok.
2: Porque é o seguinte, tem uma notícia aqui que a primeira promotoria de justiça de defesa do consumidor, o PRODECON, pediu uma cópia dos contratos de publicidade firmados pelo jogador Neymar Júnior e pela influenciadora Virgínia Fonseca com a casa de apostas Blaze. Segundo apurado pelo site G1 nesta quarta-feira, o objetivo é investigar as diretrizes e estratégias de marketing adotadas, principalmente em relação ao uso da expressão renda extra. Atenção, Neymar Júnior e Virgínia não são investigados. O pedido do PRODECON faz parte de um inquérito civil público instaurado para apurar a conformidade regulatória e a eventual prática de condutas abusivas da plataforma de apostas e cassino online. O PRODECON é um órgão do Ministério Público do Distrito Federal e Territórios. Além de Neymar e Virgínia, as cópias dos contratos dos influenciadores Lucas Lira e Bruna Sunaika também devem ser encaminhadas pela empresa. Tá bom? E por enquanto, ó, Virgínia e Neymar não são investigados, só que a primeira promotoria de justiça de defesa pediu aí uma cópia dos contratos de publicidades aí. Agora, precisa ver se eles vão mandar este contrato, né? Que nesse contrato tem valores, tem tudo ali, né? É uma caixa de Pandora. Agora são 10 horas e 13 minutos. Tá o tempo fechadinho aí, hein? Não esqueça de acender o farol. J Quest.

Dizendo Farol, que gostosa essa música, né? Fez um grande sucesso aí com o Tim Maia. O grupo Jota Quest fizeram uma homenagem e regravou e colocou aí, né? Alguns trechinhos aí do saudoso Tim Maia. Agora são 10 horas e 17 minutos, 10 e 17. Vamos pro intervalinho, já já Denise Camargo vem com a R7.

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11: Então vamos lá, Denise Camargo, chegando nesta quarta-feira gostosa, quarta-feira maravilhosa, quarta-feira bacana aí para todos nós, não é mesmo?
12: É mesmo, com certeza, não é? Então, tamo vivo, tá tudo jóia, não é? Tamo isso. Com saúde, isso que importa. O resto, tem pressa é nada,
11: não,
12: né?
11: Não.
12: Então, Lubis, beleza? Bom também?
11: Hoje é dia de São João Batista.
12: Hoje,
11: né?
12: É dia de São João Batista.
11: Percursor de Jesus. Ilumina meus caminhos com a tua fé e coragem. Ensina-me a viver na verdade, no amor e na humildade. Intercede por minha família e protege todo o nosso lar.
12: Amém.
11: Amém.
12: Né? Amém, amém, amém. Vamos orar, pessoal. Olha, é fundamental, né? Essas datas marcam a gente, né? Quem nunca, né? Num dia de São João, não foi naquela festa junina, me viu. Aê, delícia! É isso que eu gosto, é isso que eu quero! Tá. Tá falando do Paulinho agora mesmo? Cada um traz alguma coisa, a gente faz uma festa junina aqui. O que você acha?
11: Uai, vai ter espaço pra nós dançar forró?
12: Vai,
11: aqui?
12: Nós dançamos forró, né? Não,
11: tem que ter espaço.
12: Então, dura que é só eu e a Ana, né? O restante é tudo
11: mas
12: homem.
11: Mas eu acho que não é legal, não. Você sabe por quê? O espaço que a gente tem ali tem um degrauzinho, tem, né?
12: Tem.
11: Ixi, aquilo ali é um perigo.
12: Ai, ai, ai, ai.
11: Meu,
12: ai.
11: Você sabe que depois que a gente fica um pouquinho mais. A idade vai chegando.
12: Ai, tô
11: qualquer
12: pensando.
11: Quedinha é o fêmur que vai primeiro.
12: Não, tô pensando nisso. Não tô pensando. Tô pensando em ser feliz. Nossa, onde que ele foi, hein? Meu Deus do céu, né? São João Batista protege a gente. Socorro. Lucanelli, hoje na nossa receita do dia, receita de sabão.
11: Sabão?
12: É, muita gente tá pedindo, tá? Eu consegui essa receita com a Maria Cândida, lá de Brodowski. Segundo ela, essa receita dá super mega certo. Fazer sabão em casa, gente, é uma tradição, não é? Concorda, Lubis? É aquela coisa boa. Você depois. Sua mãe fazia, né? Divinamente, não é isso? Dá uma saudade, não dá? Dá um aperto no coração, Jesus! Então, para as minhas amigas que curtem fazer um sabão em casa, já tem a receita própria, bacana, legal. Mas essa receita da Maria Cândida, gente, é maravilhosa. Então, vale a pena parar tudo agora e copiar a receita, fazer, não é? É, você depois vai ter um produto feito por você. Isso é muito legal, tá? Um sabão feito em casa, sabão artesanal. 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Bom dia para vocês, meninos. Faz tempo que a gente não bate um papo, hein? Fala sério. 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Bom, que bom, vamos que vamos com essa receita de sabão. Muita gente pediu, eu fui atrás. Que quem manda é você, com certeza. Maria Cândida de Brodowski, obrigada por essa receita. Vamos precisar de 5 litros de óleo. É o que eu falo, tem que ir juntando, né? Óleo usado, tá? 5 litros de óleo, 1 quilo de soda, 1 quilo de soda, 1 vidro de detergente, 1 vidro de detergente, 1 copo americano de sabão em pó, 1 copo americano de sabão em pó, 1 copo americano de água sanitária, 1 copo americano de água sanitária, 1 litro e meio de água fria, 1 litro e meio de água fria. E aí, vamos para o preparo? Facinho. Vamos dissolvendo a soda em 1 litro de água. E é mexe. Dissolve. Combinado? Põe força aí, beleza? Beleza. Aí, depois de dissolvido, você vai colocar o óleo, a água sanitária e adivinha? E mexe. Continua mexendo. Você vai dissolver o sabão em pó no meio litro de água que sobrou. Vai colocar o detergente e bate. Aí é pra bater, tá? Até ficar em ponto de um doce cremoso, mole, tá? Então aí é bate. Gente, leva uns 40 minutinhos, tá? Tem que ter paciência. Ah, tem. É ali batendo com fé, né? E vai dar certo. 40 minutinhos batendo, tá? E beleza, tá? A Maria Cândida falou que ela bate com a batedeira. Ah, jura? Aí dá ponto mais rápido. E depois é só virar numa forma e deixar endurecer. Aí ficou fácil, hein, Maria Cândida? Opa, é só... Colocou a batedeira ali, ó. Parou a sofrência, não é isso? Aí, gente, depois de você bater, ou a mão, né? Ou na batedeira, tá? Dando ponto, é só virar numa forma e deixar endurecer. Vai levar umas 3 horas, dependendo do tempo. Se tiver um tempo que nem hoje, não, tá? Não. Vai demorar mais, com certeza. Aí você tem que cortar antes de endurecer, tá? Que se endurecer, parou, tá? Endureceu muito, não consegue cortar. Aí, né? Como é que faz isso, né? Então, gente, presta atenção nesse sabão. Presta atenção, porque tem que cortar antes de endurecer, combinado? Então, tá legal, a receita tá aqui, tá maravilhosa. Qualquer dúvida, passa aqui na emissora, tá? Vai estar esperando a receita por você, combinado? E beleza. Essa receita até eu vou fazer. Achei facinho, viu, Lubis? Achei difícil. É mais ou menos o que a tua mãe fazia. Mais ou menos. Eu acho que os ingredientes, a quantidade, né? É mais ou menos isso. Bora mandar beijo gigante? Bora mandar beijo gigante. Respira, Denise. Seguinte. Meu beijo gigante de hoje é intermunicipal. Gente, meu beijo gigante é para a Maria Cândida, né? Que gentilmente nos passou essa receita de sabão feita em casa, tá? E pro pessoal de Brodowski. Que saudade de comer ali, ó. Aquele abacaxi na pista. Faz tempo que eu não vou aí, Luciano. Fala sério. Saio daqui, pago pedágio. Mas é bom, hein? É outro ar, gente, né? Ah, mas você paga pedágio para comer abacaxi? Não é assim, gente. Lá eles colocam salzinho, né? Eu vou ali na barraquinha, né? Eles já cortam, já colocam na bacia, já colocam salzinho. Você senta ali e vai pensando na vida. E é caminhão que passa, coisa e tal. Adoro! Povo de Brodowski, aproveita, porque é muito bom estar com vocês, tá? E abacaxi é tudo de bom, tá bom? Beijo gigante pra todo mundo de Brodowski. Amo vocês e é muito. É sempre, é pra sempre.
11: Vamos recordar essa? Guilherme Arantes, deixa chover.
12: 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Saudade.

Tá aí, Guilherme Arantes. Deixa chover. Agora são 10 horas e 34 minutos. 10 e 34. 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Intervalinho, já já a gente volta.

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5: Batatais. Mas já, agora são 10 horas e...
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5: É lugar de fica mais ali informações, não é, Juliano?
7: Isso mesmo, maravilha. Luciano, maravilha. Ô, Luciano, o pessoal tá torcendo pro Brasil ganhar hoje, viu?
5: Lógico.
7: Mas te explico um motivo muito óbvio, tá? Se o Brasil passar em primeiro, o Brasil joga na segunda-feira, às 14h.
5: Lógico, muita gente tá torcendo.
7: Se o Brasil passar em segundo,
5: aí só à noite.
7: À noite. É. Então, Brasil, vai, Brasil! O povo emendar, né?
5: Pelo menos traz essa alegria pro povo, Brasil. Brasileiro.
7: Eita, nós, viu? O povo tá querendo que o Brasil ganhe pra jogar às 14h, né, gente?
5: É bom demais, que ganhe, então. Gente,
7: vamos torcer, então. Por falar nisso, vamos falar da seleção canarinho. Já agora no Momento Esportivo.
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7: É, mudança. Mudança, hein? Não é no plural, não. É no singular. Mudança. Muitos testes e observações, mas só uma mudança na escalação. A entrada do jovem, o jovem Ryan, de 19 anos, no lugar de Rafinha, que está machucado. Foi o que indicou o Carleto, o Carlo Ancelotti. antes da partida entre Brasil e Escócia, que acontece hoje em Miami. No último treino antes da partida, Ryan foi quem ocupou a ponta direita do ataque brasileiro. A confirmação do time mais uma vez será feita na pré-eleição, cerca de 3 horas antes do jogo. Mas as atividades em campo já deixaram sinais da preferência de Ancelotti. Embora Douglas Santos e Casemiro estejam pendurados com 2 cartões amarelos, Ancelotti descartou poupá-los nesta partida. O duelo contra a Escócia é decisivo para o Brasil garantir a liderança do Grupo C. Atualmente está na frente do Marrocos pelo saldo de gols, que é um dos critérios de desempate. Ao longo dos últimos dias, Luiz Henrique também foi testado na ponta direita. Na defesa, Ancelotti observou Léo Pereira no lugar de Gabriel Magalhães, desgastado fisicamente. Ele também montou um ataque com Endrick e Matheus Cunha como alternativa para o decorrer dos jogos. Neymar, ele está relacionado para a partida, mas ainda sem condições de atuar por 90 minutos. O camisa 10 ficará na reserva, lógico, e pode ganhar minutos na parte final do jogo. Assim, o Brasil deve ir a campo com Alisson no gol, Danilo, Marquinhos, Gabriel Magalhães e Douglas Santos, linha de 4, Casemiro, Bruno Guimarães e Lucas Paquetá, e na frente, Ryan pela direita, Vini Júnior pela esquerda e Matheus Cunha no comando de ataque.
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7: Vai, Brasil! 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
11: Faltando 15 minutos para as 11 horas da manhã, deixa eu mandar um abração hoje. O João Donizete da Silva está completando mais um ano de vida, né, João? Recebendo os abraços da Cidinha e de toda a família e todos os amigos. Felicidades, João Donizete da Silva, aniversariante. Deixa eu mandar um abração também aqui, a Gorete lá dos Espanholas, minha amiga Neia, lá do Santo Antônio, né, Neia? Alô, Helena Amaral, um grande abraço para você. Maria José do São Gabriel, um abração. Ai, deixa eu ver aqui. O Marcão Xavier também está ligadaço. A Lúcia Munari. Oi, minha amiga Clarinda Milan. É hoje, Brasil, ziu, ziu, ziu, ziu. Gente, eu recebi um áudio de um garotinho, né? Tá o nome aqui do WhatsApp da Silvana. E ele que mandou um áudio aqui pra gente. E ele, pelo que eu entendi no áudio dele, ele falou: por favor, Difusora Batatais, toca a música É Mentira Dela, Teodoro Sampaio. Tá bom, então a gente toca É Mentira Dela.

É mentira dela, Teodoro Sampaio aqui nos 88, é a Difusora sempre ao seu lado e ao seu lado também, com muita economia, supermercados Nori, claro, o Nori tem as melhores ofertas, as melhores promoções, 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Bom, gente, nós vamos finalizando aqui a edição desta quarta-feira do nosso Difusora Rádio Show. Amanhã, quinta-feira, a gente volta, se Deus quiser, logo após o Café com Notícias. E para a gente fechar a edição desta quarta-feira, vamos trazendo essa música legal aí, música romântica de Léo Magalhães, A Fila Anda. Já já tem Fábio Alexandre no Jornal das 11.

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1: 10 horas 56 minutos. 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

0: Na estância turística de Batatais, pontualmente 11 horas. Violência no ambiente digital cresce 188% em um ano. Pix, por aproximação, ganha uma nova etapa de integração. CSI fortalece a segurança de Batatais. Quinto Arraiar de São João de nossa cidade atrai um grande público. Aposta de Manaus leva prêmio principal da Mega Sena. Hoje é quarta-feira, 24 de junho de 2026. Estamos no inverno brasileiro. Temperatura no centro de nossa cidade na marca dos 21 graus, tempo chuvoso. Umidade relativa do ar na marca dos 62%.
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0: 11:01, bom dia. O CSI, Centro de Segurança e Inteligência de Batatais, integrado à GCM, Guarda Civil Municipal, tem ampliado o monitoramento e o apoio às ações de segurança pública por meio do uso de tecnologia, inteligência e integração entre as forças de segurança. Com 127 câmeras em operação, 24 horas por dia, o sistema acompanha em tempo real pontos estratégicos da cidade, contribuindo para a prevenção, identificação e acompanhamento de ocorrências. Desde a implantação da estrutura, o CSI registrou e acompanhou aproximadamente 700 ocorrências, consolidando-se como uma importante ferramenta de suporte às ações de segurança no município. O trabalho desenvolvido em parceria com o apoio da Polícia Militar e também da PRF, Polícia Rodoviária Federal, e Programa Muralha Paulista permite transformar informações obtidas pelo monitoramento em respostas mais rápidas e eficientes. Entre os resultados alcançados estão o cumprimento de 18 mandados de prisão, incluindo uma captura realizada com auxílio da tecnologia de reconhecimento facial. O monitoramento também contribui para a recuperação de, ou contribuiu para a recuperação de 15 veículos entre carros e motocicletas, localizados a partir do trabalho integrado entre tecnologia e equipes operacionais. Outra frente de atuação envolve o combate a fraudes. Com o apoio dos sistemas de monitoramento, 10 veículos clonados foram identificados, fortalecendo o enfrentamento a práticas criminosas que impactam diretamente a população. O CSI também deu suporte a 5 prisões em flagrante realizadas durante operações de segurança, além de auxiliar em 67 abordagens operacionais de caráter preventivo e estratégico. O Muralha Paulista e o Sistema Alerta Brasil da PRF são ferramentas utilizadas para ampliar a capacidade de vigilância e resposta. A tecnologia permite identificar situações suspeitas e fornecer informações em tempo real, com apoio às abordagens e ações das equipes de segurança. Além das ocorrências relacionadas à criminalidade, o monitoramento tem contribuído para a identificação de casos de furto, estelionato, circulação de moeda falsa e descarte irregular de resíduos, ampliando o alcance das ações.

0: de fiscalização e proteção à população. A atuação do CSI também se estende à preservação ambiental. Ao todo, foram registradas 52 ocorrências ambientais, reforçando o trabalho de fiscalização e proteção do patrimônio ambiental do município. O monitoramento auxilia na identificação de infrações e no combate ao descarte irregular de resíduos, contribuindo para a preservação dos espaços públicos e para a melhoria da qualidade de vida da população. Com tecnologia, inteligência e monitoramento permanente, o CSI segue fortalecendo as ações de segurança e fiscalização em Batatais, ampliando a capacidade de prevenção e resposta em diferentes áreas de atuação. Aconteceu na manhã de ontem, 23 de junho, na cidade de Serrana, a inauguração da Loja 3 do Lisotti, Casa e Construção. Com a inauguração, Lisotti, Casa e Construção está presente agora em Batatais, Altinópolis e Serrana. A loja fica localizada na rotatória Aristides Gomes, sem número, na Praça do Cristo. Em entrevista à nossa reportagem, Emerson Santos, gerente comercial do Lisotti, fala da inauguração da loja.
1: Fábio, cara, foi muito prazeroso toda a montagem, né? A gente teve um desafio enorme em conseguir deixar a loja bem organizada, uma loja setorizada, né? Uma loja com muitos produtos pronto entrega para o cliente já conseguir se abastecer. É uma loja de autosserviço, então aqui é muito semelhante ao supermercado, o cliente pode vir já comprar mercadoria, já trazer, já levar essa mercadoria para a própria casa. Então, assim, foi um desafio realmente muito grande. A gente precisou trabalhar em várias mãos aí para poder fazer com que esse projeto pudesse ser concluído. Mas graças a Deus aí a gente conseguiu fazer hoje a inauguração e trazer um projeto novo para a Serrana, que eu tenho certeza que a gente vai agradar muito os nossos clientes aqui. Uma loja importante, uma loja com 60 anos de tradição, né? Uma loja verdadeira, a gente entrega realmente o que a gente promete e tenho certeza que a Serrana vai se beneficiar com esse novo projeto também.
2: Moradores de Serrana e região, Serra Azul, que é aqui pertinho, precisou de materiais de construção, agora aqui no Lisotti.
1: Isso, Fá. Só a parte de material básico que a gente não trabalha aqui internamente, porém o restante todo da loja, Cravinhos, Serrana, Serra Azul, Ribeirão Preto, pode contar com a gente que a gente está aqui para melhor atendê-los.
2: Quanto tempo trabalhando, né? Você, enfim, toda a equipe para montar a loja?
1: Trabalhamos aí uns 6 meses, desde a origem do projeto, estabelecendo, né, o que queria para cada parte. E vamos falar em uns 2 meses na montagem da loja, para deixar ela organizadinha e bonita como está hoje. A gente trabalha com uma variedade muito grande, 12 mil itens pronto entrega. Muitos produtos a gente também tem um estoque no centro de distribuição em Batatais, com entrega rápida, então todo dia a gente tem entrega aqui em Serrano. Então comprou num dia, a gente já faz a entrega no dia seguinte. Então tenho certeza que a gente vai poder atender muito bem os nossos clientes aqui de Serrano. Muito bem localizado, logo na rotatória do Cristo, né, que é muito conhecida aqui dentro de Serrana, com estacionamento disponíveis aqui para o cliente ter de fácil acesso aqui para a gente. Então tenho certeza que vai conseguir localizar a gente com uma certa facilidade.
2: E nesse primeiro dia já dei uma olhada ali, muita gente de Serrana já aqui prestigiando, dando uma olhada.
1: Com certeza, loja lotada, verifiquei muitos clientes aqui com carrinhos, cestinhos, então muito cliente já conseguindo realmente perceber todo esse trabalho que foi feito e conseguindo ter o prazer de poder comprar com a gente. Aqui a pessoa, ela tem a oportunidade de poder se servir, identificar o produto que quer, não precisa necessariamente estar fazendo tendo um atendimento junto com o vendedor, porém a gente tem toda a equipe aqui para poder auxiliar em todo o processo que precisar também, para justamente o cliente fazer uma compra segura e correta.
2: O time de vendedores aqui, quantas pessoas?
1: A gente está com 5 vendedores disponíveis.
2: E o horário de funcionamento?
1: O horário de funcionamento para a Serrana é segunda a sexta, das 7 às 18 horas, e aos sábados, das 8 ao meio-dia.
2: Parabéns pelo empenho de todos, parabéns pelo trabalho de vocês.
1: Obrigado. E fiquem à vontade de poder conhecer a loja aqui. A gente está trabalhando de uma forma muito grandiosa para poder entregar o melhor para vocês. Então venha conhecer a gente.
2: Eduardo Freiria Montes. Eduardo, momento importante para a família Lisotti. A cidade de Serrana recebendo nesta terça

0: próximos, a gente entende que a gente gera valor para as pessoas. E esse é o maior propósito nosso de estar aqui hoje.
1: Você sabe que antes da inauguração, eu vi uns vídeos que foram postados pela equipe do Lisote, a equipe de vocês percorrendo aqui, né, as construções do município aqui de Serrana, conversando com quem entende, com os pedreiros, né, enfim, com todos que fazem parte aí da construção civil. E perguntando para os pedreiros as necessidades, o que mais eles precisavam aqui na cidade.
0: Pois é, nós tivemos a grata surpresa de ver que ninguém faz nada por eles aqui, mas que a gente pode fazer muitas coisas. Nós temos um cartão de cashback de relacionamento, chama Lisote Vantagens, que os profissionais, quando trazem os clientes para a loja, parte de um percentual da compra que o cliente faz, isso vira um cashback para o profissional. Fazemos isso há anos no Lisote de Batatais e de Altinópolis, dá super certo. E esse cashback eles podem transferir para uma conta bancária, fazer um Pix, pagar o posto de gasolina, pagar um supermercado. Então, ou seja, é um recurso da indústria, nós vendemos esse projeto para a indústria e a indústria nos repassa essas verbas para entregar para os profissionais. E nós tivemos algumas obras que os pedreiros disseram o seguinte: olha, eu trabalho aqui em Serrana há 30 anos, eu nunca ganhei um boné aqui dentro. Poxa, então nós vamos entregar logo uma camiseta, né? Não só um boné. E um evento, por exemplo, para um treinamento sobre impermeabilizantes, por exemplo, sobre argamassas, eles nunca tiveram. E nós fazemos com uma certa constância em Batatais. Então a gente vai vir com essa proposta também de ajudar na formação e na competência desses profissionais.
1: A área aqui da loja, a área construída, qual a metragem, o tamanho da loja?
0: Olha, a loja ela tem 550 metros quadrados aproximadamente. Então temos 12 mil itens à pronta entrega. Grande parte deles ainda é em Batatais, os maiores volumes estão lá. Nós entregamos com frete grátis para Batatais, Serra Azul e Cravinhos. Nós temos também um plano de divisão de toda a loja em 6 vezes sem juros nos cartões. Temos atendimento via WhatsApp, temos atendimento presencial. Então, ou seja, a gente está entregando grande parte do que a gente entrega em Batatais, a gente vai estar entregando aqui também com entregas diárias, né? Logística nossa com 1, 2 ou 3 caminhões, o que for necessário, a gente está preparado para trazer para cá todos os dias.
1: Já dei uma volta aí, a loja bem distribuída, os produtos bem distribuídos, uma loja bem aconchegante.
0: É bem parecida, né? Quando a gente entra, a gente quis deixar assim, muito parecido com o Batatais, a disposição dos produtos, o jeito de montar, a comunicação visual, a iluminação, né? Ela tem um luminotécnico adequado, né? Então uma loja clara, uma loja alegre, feliz. E é isso, a gente tem que entregar alma, a gente tem que entregar verdade, né? O time de vendedores que vai atender a população aqui, eles foram 40 dias treinados muito falando disso. É importante pegar a cultura do Lisote. E a nossa cultura é de olhar no olho, é de atendimento, é de acolhimento das pessoas. Isso tem que fazer diferença, porque senão a gente vai estar só vendendo produto. E produto, todo mundo tem, embora nós tenhamos uma variedade maior e preços mais baixos que a maioria das lojas. Mas não é só isso que a gente quer entregar, a gente quer entregar algo mais. Os vendedores têm que ser consultores das pessoas. Tem que estar do lado, criar vínculo com todo mundo aqui da cidade, a gente ser realmente cidadãos serranenses de verdade.
1: Horário de funcionamento da loja?
0: É igual de Batatais, das 7 da manhã até as 6 horas da tarde e aos sábados, das 8 da manhã até o meio-dia. Já está no Google a loja, então se você pegar lá tem todas as informações lá no Google, a localização inclusive. Então assim, a gente faz um convite para todos que estão nos ouvindo aqui em Serrana, quem passar por Serrana também, que for de outras cidades e estiver nos ouvindo, dá um pulo aqui no Lisote, dá uma passeada, toma um café com a gente, vai ser uma honra receber a todos.
1: Muito bem localizada.
0: Muito bem localizada, na Praça do Cristo. 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
1: Parabéns por mais esse investimento.
0: Obrigado, Fábio, de coração. E obrigado sempre pelo apoio da Difusora, que está sempre do nosso lado, sempre divulgando. Você também é uma pessoa muito especial, Val Batista, Denise. Gosto muito demais de toda a equipe lá. Muito obrigado mesmo.
2: 11 horas 14 minutos, a Prefeitura de Batatais, por meio da Secretaria Municipal de Cultura e Turismo, realizou, no último sábado, dia 20, a 5ª edição do Arraial de São João. Promovido em frente à Estação Cultura Editor José Olímpio, o evento reuniu grande público em uma noite marcada por atrações culturais, apresentações musicais, gastronomia típica e participação

0: da comunidade. A festa contou com programação voltada para toda a família, reunindo moradores e visitantes em uma celebração de tradições ou das tradições juninas. Entre os destaques estiveram a animação da quadrilha, conduzida pelos atores do grupo Atos, as brincadeiras típicas e as apresentações musicais, que levaram muito forró e sanfona ao público presente. A realização do evento contou com importantes parceiros ou parcerias. A APA, a Associação Paulista dos Amigos da Arte, contribuiu com o custeio das atrações musicais Beijo de Forró e Edinho e Bandá, fortalecendo a programação cultural oferecida à população. O apoio cultural de empresas de Batatais também foi fundamental para a realização da festa, que apresentou bons resultados e uma execução pautada pela economia de recursos. Com grande participação popular e ampla programação cultural, a 5ª edição do Arraiá de São João reafirmou o interesse da comunidade pelas tradições juninas e pelo calendário de eventos promovido pelo município. 11 horas 15 minutos. A seguir, violência no ambiente digital cresce 188% em um ano.
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5: 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Anunciam as notas de falecimentos.
0: Faleceu Maria do Carmo de Aguiar Ferreira, 82 anos, viúva, deixa filha, netas e bisnetos. Seu corpo está sendo velado no velório São Vicente de Paulo, sala 3. O seu sepultamento será hoje às 14 horas e 30 minutos no Cemitério Municipal da Saudade, em Batatais. Faleceu Selma Helena Sestari, 53 anos, solteira, filha de Lorival Sestari. Deixa filhos e netos. Seu corpo está sendo velado no velório São Vicente de Paulo, sala 3. O seu sepultamento será hoje no Cemitério Municipal da Saudade, em Batatais, às 15 horas.
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0: 11:21, pequenos negócios transformam sustentabilidade em oportunidade. Quem traz os detalhes é Virgínia Alves.
12: Sustentabilidade, responsabilidade social e boa governança estão cada vez mais presentes na rotina dos pequenos negócios brasileiros. Mas colocar essas práticas em ação nem sempre é simples. Por isso, os pequenos negócios podem contar com uma plataforma que oferece diagnóstico, orientação e acompanhamento ao longo de uma jornada voltada à sustentabilidade. Segundo o gerente adjunto de empreendedorismo feminino, diversidade e inclusão do Sebrae Nacional, Heraldo Ricardo dos Santos, a iniciativa surgiu após um diagnóstico que identificou pouco conhecimento dos pequenos negócios sobre o tema.
13: O projeto Selo SG, ele foi criado pelo Sebrae com base em pesquisas no qual nós identificamos que mais de 80% dos empreendedores de pequenos negócios não têm conhecimento sobre práticas ESG. Com base nesses dados, nós fizemos uma parceria com a Associação Brasileira de Normas Técnicas, que detém uma normativa chamada PR30, que regulamenta a implementação de práticas ESG nas empresas, na qual nós criamos uma metodologia, construímos uma plataforma com tecnologia de inteligência artificial.
12: A participação começa com o diagnóstico de maturidade. A partir daí, as empresas recebem orientações para implementar melhorias e avançar em uma jornada estruturada até a obtenção do selo. A adesão à iniciativa vem crescendo em todo o país. O gerente adjunto de empreendedorismo feminino, diversidade e inclusão do Sebrae Nacional, Heraldo Ricardo dos Santos, destaca que milhares de empresas já participaram da jornada e que a meta é ampliar esse alcance até o fim do ano.
13: Atualmente, estamos com mais de 12 mil empresas cadastradas na nossa plataforma. Já estamos recebendo os relatos de várias empresas que têm conseguido fornecer para grandes corporações graças a essas práticas implementadas. E a nossa meta, né, até o final do ano, é termos aí 60 mil empresas cadastradas e participando dessa jornada.
12: Além de reconhecer empresas comprometidas com práticas sustentáveis, a iniciativa busca fortalecer a competitividade dos pequenos negócios e prepará-los para atender às exigências de clientes, fornecedores e grandes mercados. Para conhecer a plataforma e participar da jornada, basta acessar os canais oficiais do Sebrae. Produção e reportagem, Virgínia Alves.
0: O sorteio do concurso 3022 da Mega Sena foi realizado na noite de terça-feira, dia 23, em São Paulo. O prêmio, para as apostas que acertassem as 6 dezenas, era de pouco mais de R$ 2.800.000. E uma aposta de Manaus levou o prêmio principal. Os números sorteados são 2, 3, 8, 11, 18 e 22. A Quina teve 102 apostas ganhadoras, que vão receber cada uma de prêmio R$ 8.964,74. A Quadra teve 4.426 apostas ganhadoras, com prêmio para cada uma de R$ 340,54. Violência no ambiente digital cresce 188% em um ano. Kessy Balog chega com os detalhes.
14: As denúncias de violência contra mulheres no ambiente digital cresceram 188% no Brasil em apenas um ano. Os dados foram divulgados pelo Ministério das Mulheres e mostram que entre janeiro e maio deste ano, o Ligue 180 recebeu mais de 16.700 denúncias desse tipo de violência. No mesmo período do ano passado, foram registradas cerca de 5.800 ocorrências. A violência digital inclui situações de perseguição, ameaças, chantagens, exposição de imagens sem consentimento, humilhações e outras formas de agressão praticadas em redes sociais, aplicativos de mensagens, jogos online e demais plataformas virtuais. Segundo a ministra das Mulheres, Márcia Lopes, novas formas de agressão têm ganhado espaço e impactado diretamente a vida das mulheres.
15: A gente não tem dúvida que, além de todas as violências inscritas aqui na Lei Maria da Penha, que a gente tem, né, divulgado sempre, nós temos aí violência política de gênero, violência digital, né, como novos cenários, e que, obviamente, interfere muito no contexto da violência, no contexto de todos os... a exclusão do mundo, né, das mulheres em todas as suas diversidades, né, há que se dizer isso também.
14: De acordo com a pasta, o aumento das denúncias pode refletir não apenas o crescimento dos casos, mas também uma maior confiança das vítimas nos canais de atendimento e acolhimento. Hoje, a violência digital já ocupa a quinta posição entre os tipos de violência mais denunciados ao Ligue 180. Para fortalecer o combate a esse tipo de crime, o Ministério das Mulheres capacitou cerca de 350 atendentes do Ligue 180 para identificar e orientar vítimas de violência digital. A ação acompanha a entrada em vigor do novo Decreto Federal de Proteção às Mulheres na Internet. Entre as medidas previstas está a obrigação de plataformas digitais retirarem em até 2 horas imagens íntimas divulgadas sem consentimento. A norma também equipara as chamadas deep nudes, imagens falsas de nudez produzidas por inteligência artificial, às imagens reais, considerando que os danos causados às vítimas são os mesmos. Produção e reportagem, Kessy Balog.
0: O Pix por Aproximação ganhou uma nova etapa de integração com o Open Finance, compartilhamento legal de dados entre instituições financeiras. Desde segunda-feira, dia 22, os usuários podem autorizar o compartilhamento de informações de saldo e limite da conta para visualizar esses dados antes de concluir um pagamento por meio de carteiras digitais. A novidade, chamada pelo Banco Central de Jornada Otimizada, busca reduzir falhas causadas por falta de saldo e tornar o processo de pagamento mais rápido. A funcionalidade é opcional e depende da autorização ativa do cliente. Com a mudança, ao conectar uma conta bancária a uma carteira digital ou autorizar movimentações automáticas via Open Finance, o consumidor poderá consultar na tela informações como saldo disponível em conta, limite autorizado para transações, possibilidade de conclusão do pagamento antes da confirmação. Segundo o Banco Central, a atualização reúne em uma única etapa procedimentos que antes eram separados: o consentimento para compartilhar dados e a autorização para vincular a conta ao serviço de pagamento. A medida vale para 2 modalidades dentro do Open Finance: quando o cliente vincula uma conta bancária a uma instituição iniciadora de pagamento, incluindo Pix por Aproximação, e quando autoriza transferências automáticas entre contas do próprio titular, chamadas de transferências inteligentes. O que mantém os jovens na escola pública? Quem traz os detalhes é Fernanda Nardo.
16: Manter o adolescente na escola é um desafio em todo o Brasil. Trabalho, dificuldades de aprendizagem, desinteresse ajudam a explicar a evasão. Mas algumas redes públicas conseguem mudar o cenário. Dados da PNAD Contínua Educação, divulgados pelo IBGE, mostram que o Paraná registrou a maior taxa de frequência escolar no ensino médio do país em 2025. O índice passou de 78,7% para 86,6% em um ano, enquanto a média nacional ficou em 80,6%. Com esse avanço, o estado saiu da sétima para a primeira posição no ranking. O secretário de Educação do Paraná, Rony Miranda, destaca o que contribuiu para o resultado.
17: A gente fez um trabalho muito forte em relação ao combate à violência, ao bullying dentro da sala de aula. Nós investimos pesado na merenda escolar. Nós tínhamos proteína animal, carne, uma vez por semana. Hoje, os 5 dias da semana, tem carne sendo servida. Nós também começamos o ano passado a entregar o material escolar. A gente vem ano a ano melhorando a nossa frequência, acompanhando a frequência. O diretor recebe todos os dias o relatório das turmas no dia anterior, como que foi a frequência. Recebe os 10 alunos mais faltosos por turno, que ele, juntamente com a equipe pedagógica, possa fazer uma busca ativa desse estudante. A gente também fez um trabalho de criar a recomposição de aprendizagem, pondo tudo aquilo que o aluno aprendeu em anos anteriores para que esse estudante não ficasse para trás.
16: O desempenho também melhorou nos anos finais do ensino fundamental. Paraná passou da 14ª para a 8ª posição nacional, com taxa de 90,7%, acima da média brasileira de 90,1%. Segundo a Secretaria da Educação, entre as ações adotadas também estão o investimento de cerca de R$500 mil por ano em alimentação escolar, reformas em 300 escolas, instalação de ar-condicionado em salas de aula e ampliação do ensino em tempo integral. A PNAD mede a chamada frequência escolar líquida, o percentual de alunos matriculados e frequentando a série adequada para a própria idade. O indicador importa porque o aluno na série errada tende a se sentir excluído, perde o ritmo e abandona a escola. Quando ele avança no tempo certo, segundo a pesquisa, aumentam as chances de concluir os estudos e acessar o ensino superior ou técnico. De Curitiba, Fernanda Nardo.
0: 11h31, última nota, um motorista ficou preso às ferragens após uma colisão traseira envolvendo dois caminhões na manhã desta quarta-feira, dia 24, na rodovia Cândido Portinari, SP-334, na altura do município de Brodowski. Segundo as primeiras informações do Corpo de Bombeiros, o acidente ocorreu na altura do quilômetro 332, sentido Ribeirão Preto a Brodowski, quando um caminhão colidiu na traseira de uma carreta bitrem que seguia pela rodovia. Com o impacto, o condutor do caminhão ficou preso às ferragens da cabine, sendo necessária a atuação das equipes de resgate para realizar o desencarceramento da vítima. De saúde do motorista, nem sobre as causas aí do acidente também. O trânsito no trecho ficou parcialmente interditado durante o atendimento da ocorrência, causando ali lentidão do fluxo de veículos. 11 horas 32 minutos, termina aqui o Jornal das 11 desta quarta-feira. Na sequência, Juliano Rodrigues com Difusora nos Esportes. A todos um bom dia.
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26: Tá caindo dilúvio lá fora.
27: Sim, querida, tudo molhado pra fora, uma barreira, não dá nem de caminhar pelo redor de tudo.
26: Não, não dá mesmo, viu? É, vai, tá caindo dilúvio, gente. 11h37, bom dia. Chegou a Difusora nos Esportes, quarta-feira, 24 de junho, dia de São João. Ai, maravilha. É, São João, debaixo d'água, né, São João? A seguir, vamos falar de Copa do Mundo, porque...
28: Brasil!
26: Ah, hoje tem Brasil, gente! Voltamos já!

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0: 11h41, de volta com Difusora dos Esportes. E ele vem aí, Humberto Ferretti na bola.
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2: Eu sou Humberto Ferretti e esse é o podcast Na Bola. A seleção brasileira terá novidades no jogo de hoje, 19h no horário de Brasília, pela terceira rodada da Copa do Mundo contra a Escócia. O duelo vale a liderança do grupo, que vai depender também do resultado de Marrocos, que no mesmo horário encara o Haiti e é o favorito. No time titular, Rafinha, machucado, está fora. Ontem à noite, o técnico Carlo Ancelotti falou com a imprensa, mas não confirmou a escalação. Ele, porém, admitiu que, para garantir que o Brasil tenha força para atacar pelas pontas, Rayan é uma boa opção para a vaga de Rafinha.
3: Eu acho que Rayan, quando entrou lá no lugar de Rafinha, fez um bom jogo. Rayan tem muito potencial neste aspecto, mas tem outros jogadores que tu pode adaptar ao sistema, mas se precisamos amplitude no campo, Rayan pode fazer este papel.
2: E foi exatamente Rayan quem treinou na ponta direita ontem, o que indica que o time titular terá Alisson, Danilo, Marquinhos, Gabriel Magalhães e Douglas Santos, Casemiro, Bruno Guimarães e Paquetá, Rayan, Matheus Cunha e Vini Júnior. A outra novidade estará no banco. Ancelotti confirmou que Neymar vai para o jogo.
3: Neymar é disponível, trabalhou bem essa semana, preparou bem o jogo. Pode jogar com outros jogadores, todos estamos muito contentes que ele está de volta, porque, obviamente, com a qualidade dele, pode ajudar o time.
2: Além dos jogos do Grupo do Brasil, a quarta-feira de Copa do Mundo ainda terá Bósnia e Catar, Suíça e Canadá, 16h, República Tcheca e México, África do Sul e Coreia do Sul, 22h.
0: É, gente, olha aí, ontem no fechamento da segunda rodada teve a derrota da Jordânia para a Argélia 2-1, a goleada de Portugal com dois dele, sim, Cristiano Ronaldo. Portugal atropelou o Uzbequistão 5-0, só no Uzbequistão, hein, Portugal. Inglaterra e Gana, esse jogo eu acompanhei ontem, menino, 0-0, Gana conseguiu segurar Harry Kane, Bellingham e Companhia Limitada, viu? O Panamá perdeu para a Croácia 1-0 e a República Democrática do Congo perdeu para a Colômbia. Melhor jogo da Colômbia até aqui no Mundial, hein? É, menino, 1-0. Então, Copa do Mundo já está chegando na sua reta final. Já está chegando nos finalmente, porque no sábado termina a primeira fase, tá? Com uma porrada de jogos, incluindo Colômbia e Portugal, hein? Colômbia e Portugal. Na sexta-feira vai ter Noruega e França. Olha que confronto, hein? Noruega do Haaland contra a França do Mbappé. E olha só, hein? Que maravilha. Uruguai e Espanha também na sexta-feira. Só duelo bom nessa terceira rodada, hein? Escócia e Brasil. É, minha gente. É, só confrontos interessantíssimos nesta terceira rodada do Mundial. E aí, já no domingo, já tem um jogo válido pela segunda fase, o famoso 16avos, tá? E, como eu disse no momento esportivo, às 10h30, o pessoal tá torcendo pro Brasil chegar a primeira lugar do Grupo C, na liderança. Por quê? Já pode jogar o 16avos, a partida, 16avos de final, na segunda-feira, às 14h. Se o Brasil terminar em segundo, joga no mesmo dia, tá? Só que às 22h. Aí vai estar todo mundo em casa, né? Então, todo mundo já quer chegar a trabalhar até meio-dia e Brasil, né? Eita, maravilha! Bom, a Escócia, do técnico Steve Clark, deve ir a campo. Eu vou tentar, Lúcio. Gunn no gol, Patterson, Hanley, Henry e Robertson. Linha de 4. Aí vem os 3. Ferguson, que seria, né, o volante, tá? Christie na direita e McTominay na esquerda, seriam, né, os dois meias que serviriam. Gnockdoak na direita, McGinn na esquerda, e Adams no comando de ataque. É um 4-3-3, entre aspas, mais ou menos defensivo. Já o Brasil é um 4-3-3 mais ofensivo. Porque o Casemiro e o Bruno Guimarães são os cães de guarda, né, do Ancelotti, mas também tem presença de área. Né? Também ajuda o Lucas Paquetá a servir os jogadores de frente. Então é um duelo do 4-3-3 defensivo do Steven Clark contra o 4-3-3 do mais ofensivo do Carlo Ancelotti, que na defesa vira um 4-4-2. Com o Vini e o Matheus Cunha sendo a primeira linha de marcação. Aí vem Rayan. Ah, não. Um 4-5. É um 4-5, né? 4-5-1, né? Que aí deixa só o Matheus Cunha lá, a primeira linha. Aí vem Vini Júnior, Lucas Paquetá, Rayan, Casemiro e Bruno Guimarães marcando, fazendo uma outra linha. E lá atrás, os zagueiros e os laterais fazendo também a linha de marcação. Então o Brasil vai com tudo, tá? Menos o Rafinha, que está machucado. E o menino Ney, rapaz, olha aí. Ei, Neymar, tá de volta, hein, fio? Tá de volta, hein? Boa sorte pra ele. Falando em Neymar, lembra de Santos. Lembra de Santos. O Santos, né, que agora se reapresentou, né? Já se reapresentou para o início dos trabalhos. Né? Estaria fazendo uma intertemporada em Portugal no começo de julho, não vai fazer por conta do calendário do brasileiro, tal, tem a disputa do playoff da Sul-Americana, tudo, então os amistosos que o Santos realizaria em Portugal foram cancelados, mas o Peixe está cogitando alguns amistosos no Brasil antes do retorno do brasileiro, tá? O Santos pode ser que pinte alguns amistosos aí contra alguns times. Vamos lá, de Série B, próprio Sub-20 do Santos. É. Então, o Peixe está, né, se movimentando para fazer alguns amistosos nesta pausa da Copa do Mundo. E também evitar o transferban, o famoso transferban, o novo transferban, né? Porque tem uma dívida... O Peixe tem uma dívida de 2 milhões de euros, quase 12 milhões de reais, com o Monaco da França pela contratação do volante Jean Lucas. O clube teve o recurso rejeitado pela Corte Arbitral do Esporte, que seria a última instância para apelação. Preocupa, mas tem um diálogo entre as diretorias de Santos e Monaco da França para que entrem em acordo e evitem este transferban. É bom o diálogo, é importante, porque se não tivesse diálogo, o Santos, né, teria já esse transferban já na lata, já, viu? O Santos ainda, além do transferban, né, ao mesmo tempo que tenta evitar essa dívida, o Santos tem ido ao mercado em busca de reforços para esta janela de transferências que abre no mês que vem, dia 20 de julho. Mas, até o momento, torcedor santista, não tem nada, viu? Não há movimentações de chegadas no clube. Tá? O Santos está indo ao mercado, tá aquelas famosas sondagens. Tá? Mas, até o momento, nada. Nada de concreto na equipe do Santos. 11:50, fala do tricolor. Ó, o Mike, lateral direito, voltou a treinar com o restante do elenco do São Paulo. Ele estava afastado desde maio, mas foi reintegrado pelo técnico Dorival Júnior nesta semana para as atividades de intertemporada durante a pausa para a Copa. A diretoria, então, vai observar. Este jogador é jovem, tá? Está afastado há mais de um mês, 21 anos, né? Ainda sob o comando de Roger Machado, estava afastado, hein? Meu Deus. Internamente, o clube justificava a decisão por questões relacionadas ao desempenho do lateral nos treinamentos. Bom, a garantia não significa que ele possa permanecer, tá? Dorival Júnior pretende utilizar o período de treinos para observar o Mike antes de saber dar uma definição sobre o rumo do lateral. Quem também está integrado é o Arboleda. Ele mesmo, torcedor. Robert Arboleda, zagueiro, deu alegrias ao torcedor São Paulino, já foi campeão com São Paulo, foi reintegrado, tá? Agora o São Paulo vai decidir também, né, como utilizar o zagueiro. E numa rede social, o zagueiro esclareceu o motivo, tá, dele ter sumido do Brasil, cerca de quase um mês, né, sumido. E aí ele falou, depressão. Um dos motivos seria a depressão. E rapaz, quando isso daí pega, isso não é brinquedo não, gente, não é brincadeira. Quando dá a tal da depressão, gente, olha, ajuda, busquem ajuda, quem tiver aí, você conhece, busca ajuda, ajuda a pessoa, porque não é fácil, viu? Para entrar é um pulo, para sair dela são vários degraus. Então, ele citou a depressão, pediu desculpas, tá? Explicou o porquê, né, desse sumiço e está reintegrado ao elenco São Paulino. Agora, né, tá na mão do técnico Dorival Júnior. Observar também o Arboleda, tá? No Palmeiras, o lateral direito Jair não estará presente na reapresentação do elenco do Palmeiras na Academia de Futebol. Além dos 7 convocados do Verdão, o argentino não vai iniciar com o restante do grupo a intertemporada. Por quê, Juliano? Ele não foi convocado pelo técnico Lionel Scaloni para a disputa da Copa, mas fez parte do grupo durante os amistosos de preparação. Ele participou dos amistosos contra Honduras e Islândia. Vivia a expectativa de ser convocado em caso de corte, mas não aconteceu. Ele tem um trato com a Associação do Futebol Argentino e o Palmeiras para que permaneça nos Estados Unidos até o fim da fase de grupos. Então, por exemplo, a Argentina joga a fase de grupos, né, no final de semana, então a expectativa é de que ele volte na próxima semana. Tá? A expectativa é que ele volte na próxima semana para já começar os treinamentos junto do restante do grupo. Mas, segundo informações, ele realizou exercícios de condicionamento físico durante o período de férias. Ele deve ter treinado lá com o pessoal da Argentina, né? Utilizou as instalações em horários diferentes, né, da seleção argentina. Utilizou academia, utilizou campo. Então a expectativa é que ele volte aos treinos em forma física. Ou seja, o Jai já estará apto a treinar com os companheiros. E já exibiu aqui umas fotos nas redes sociais, né? Nas férias, curtindo o verãozão americano, porque lá, meu amigo, verão é verão, hein? Lá o bicho pega, o filho chora, mas não vê. É, lá, além do calor, tem a chuva, né? Os delúvios que caem nos Estados Unidos, tempestades, furacões, Deus me livre, gente, Deus me livre, eles têm. E o GI, né, volta aí em condições de ajudar os companheiros, de ajudar o Palmeiras a manutenção da liderança do brasileiro e também, lógico, né, na busca de classificações na Conmebol Libertadores e na Copa do Brasil. Em instantes, a comissão técnica de Fernando Diniz e integrantes do departamento de futebol do Corinthians se reapresentam no CT Joaquim Grava para dar início à preparação para a segunda metade da temporada, tá? Em instantes eu falo por quê, é meio-dia, tá? Então eles já estão chegando, mesmo com essa chuva, esse dilúvio que tá caindo, né? Até o Paulinho já... Molhou, Paulinho? Não molhou não, né? Ai, que bom, mãe. Você...
4: Não, tô sequinho.
0: Ai, molhou. Esbanando assim, não, molhou, deixa. Então, daqui a pouco, meio-dia, o pessoal do Corinthians estará se reunindo. Só a comissão técnica, tá? Os integrantes do departamento de futebol, viu? Estarão nesta reunião o executivo Marcelo Paz, o supervisor de futebol Júlio Manso, o coordenador administrativo Thiago Aires, além do Fernando Diniz e os seus auxiliares. Os outros funcionários do CT também já retornaram, né, ao trabalho. Agora, o elenco do Corinthians se reapresenta amanhã, dia 25, às 9 da manhã, pelo horário de Brasília. Tá, e aí o Corinthians, também é exemplo de São Paulo, Santos, Palmeiras, já começa a intertemporada pensando no próximo jogo, que é contra o Remo, dia 23 de julho, pelo Brasileirão. Antes disso, dia 12 de julho, o Corinthians faz um amistoso contra o Cascavel, fora de casa, lá em Cascavel, no Paraná, tá certo? Então o pessoal do Corinthians já tá aí, né, tá pensando na volta dos trabalhos de olho na segunda metade da temporada. Ah, o Palmeiras, não tava me esquecendo, hein? Se reapresenta hoje. A qualquer horário, Juliano? Às 19 horas. É. No horário do jogo do Brasil, viu? Eles vão chegar lá, até um... Vai, ou eles vão assistir o jogo, ou eles vão ter uma preleção do senhor Abel Ferreira, né? Vão ter uma preleçãozinha bonitinha do Abel Ferreira, aí depois na sequência eles vão assistir o que sobrar do jogo, né? Ei, ai, ai, é o nosso futebol. Voltando, o pessoal tá voltando, né? Pro da segunda metade da temporada 2026. É isso, amigos. Fim do Difusora nos Esportes desta quarta-feira, 24 de junho. A seguir, Padre Nelci com Palavra de Vida e Musical 88. Difusora, sempre ao seu lado. É hoje, hein?
5: Brasil.
0: É hoje, hein?
6: O senhor veio com o seu velocípede?
7: Essa não arranquei pé, não é?
0: Ah, eu vim com o meu velocípede.
6: Cuidado que ali tem uma enxurrada. Eu tenho medo de o senhor e o velocípede ir embora com a enxurrada. Cuidado.
0: Isso?
6: Quem avisa, amigo é.
0: Ah, é bom, ainda bem que ele falou que é amigo,
8: alô,
0: viu?
8: Ô, Paulinho!
0: Ai, Paulinho! Tchau, gente!
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14: Olá, meus amigos e minhas amigas, estamos começando esse programa Palavras de Vida e muito obrigado por você permitir que eu chegasse até a sua casa neste momento e pudesse eu deixar um recado de Deus, uma palavra amiga, de muita esperança, de muita fé. E o texto que eu trago hoje diz assim: a diferença entre idoso ou velho. Idoso é quem tem privilégio de viver a longa vida. Velho é quem perdeu a jovialidade. A idade causa a destruição das células. A velhice causa a destruição do espírito. Você é idoso quando sonha. Você é velho quando apenas dorme. Você é idoso quando ainda aprende. Você é velho quando já nem ensina. Você é idoso quando se exercita. Você é velho quando somente descansa. Você é idoso quando tem planos. Você é velho quando só tem saudades. Você é idoso quando curte o que lhe resta da vida. Você é velho quando sofre o que o aproxima da morte. Você é idoso quando indaga se vale a pena. Você é velho quando, sem pensar, responde que não. Você é idoso quando ainda sente amor. Você é velho quando não sente mais do que ciúmes e possessividade. Para o idoso, a vida se renova a cada dia que começa. Para o velho, a vida se acaba a cada noite que termina. Para o idoso, o dia de hoje é o primeiro do resto de sua vida. Para o velho, todos os dias parece o último da longa jornada. Para o idoso, o calendário está repleto de amanhãs. Para o velho, o calendário só tem ontem. Enquanto o idoso leva uma vida ativa, plena de projetos e preenche esperanças, o velho vive horas que se arrastam, destituídas de sentido. Enquanto o idoso tem os olhos postos no horizonte, de onde o sol desponta. O velho tem a sua miopia voltada para as sombras do passado. Enquanto as rugas do idoso são bonitas porque foram sugadas pelo sorriso, as rugas do velho são feias porque foram vincadas pela amargura. Enquanto o rosto do idoso se ilumina de esperança, o rosto do velho se apaga em desânimo. Idoso ou velho pode ter a mesma idade cronológica, mas tem idades diferentes no coração. Pense nisso, neste programa Palavras de Vida, porque a vida é um pensar. A vida é sempre uma oportunidade de viver cada dia como se fosse o último de nossa caminhada. Que o Deus da vida te abençoe, em nome do Pai, do Filho e do Espírito Santo. Amém. E até amanhã em mais um programa Palavras de Vida.
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3: O gelo é útil para muitas coisas, principalmente para o rosto. Aplicar gelo ou mergulhar o rosto em uma bacia com água e gelo melhora olheiras, espinhas e ainda fecha os poros, auxiliando bastante na aplicação de maquiagem.
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2: 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Otimismo sobe e pessimismo em relação à economia brasileira cai. A reportagem de Milena Abreu.
3: De acordo com a mais nova pesquisa Datafolha, a fatia de cidadãos que acreditam na piora do cenário econômico despencou de 35% para 26%. Além disso, o levantamento revela que o otimismo com os próximos meses avançou para 36%, impulsionado principalmente pelas faixas da população de menor renda e com menor nível de instrução. Medidas anunciadas pelo governo federal, como o lançamento da nova fase do programa de renegociação de dívidas Desenrola e o avanço da proposta que prevê o fim da jornada de trabalho na escala 6x1, ajudaram a reverter a onda de notícias negativas do início do ano.
2: A Prefeitura de Batatais informa que haverá alteração de horários de funcionamento das linhas do transporte coletivo municipal nesta quarta-feira, em razão da partida da seleção brasileira pela Copa do Mundo, marcada para as 19 horas. A medida foi adotada para adequar a operação do serviço devido ao jogo e permitir que colaboradores e usuários possam se organizar com antecedência. Os horários de encerramento das operações das linhas serão os seguintes: Linha 10, última volta às 16 horas. Linha 20, última volta às 17 horas. Linha Leva e Traz, funcionamento normal em todos os horários programados. A administração municipal agradece a compreensão de todos e deseja uma ótima torcida para a seleção brasileira.
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10: Faleceu Maria do Carmo Aguiar Ferreira, de 82 anos de idade, viúva, deixa filha, netas e bisnetos. O corpo está sendo velado na Sala 2, Velório São Vicente de Paulo, sepultamento às 14h30, Cemitério Saudade. Faleceu Selma Helena Sestari, 53 anos. Filha de Lorival Sestari, deixa filhos e netos. O corpo está sendo velado na sala 3 do velório São Vicente de Paulo. Sepultamento hoje, 15 horas, Cemitério da Saudade.
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Meu povo, mundo inteiro, minha gente, olá, boa tarde, cheguei, estamos juntinhos de novo. Oi, donas de casa, secretárias domésticas, crianças, querido vovô, querida vovó, amados coleguinhas de trabalho, meus concorrentes, vamos passar bons momentos, hein, aqui com a Tarde Total. Vou fazer de tudo para você sorrir, cantar, se divertir, vibrar, se emocionar, mas também agradecer o Pai, o Filho, o Espírito Santo. Eu sempre falo a Santíssima Trindade, Pai, Filho e Espírito Santo. Obrigado por mais um dia e uma nova chance. Que nossos passos sejam conduzidos também pelos anjos e santos de Deus. Pai, permita que façamos muito mais a sua vontade do que a nossa. Mas nós temos vontade de algumas coisas também. Se for do seu agrado, do seu consentimento, nos dê a permissão. Vamos errar? Vamos. Mas queremos muito mais aprender. Vamos implorar? Já estamos implorando a sua proteção, o seu auxílio, o seu amparo, a sua companhia. Fica conosco, Senhor, nos restaurando, nos recuperando, nos dando as forças necessárias para a gente, exatamente, Pai, para a gente não decepcioná-lo tanto. Nos dê a sabedoria, a fortaleza, o discernimento, para a gente fazer tudo conforme o Senhor gosta, conforme o Senhor quer, conforme é justo, é certo. Ouça o nosso clamor. Nós somos agradecidos por tantas coisas, pela vida. Eu agradeço pela minha profissão, agradeço os meus ouvidos, agradeço os meus concorrentes, agradeço um novo dia de trabalho.

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0: a Luísa Sonza, Coração Cigano, Anderson Freire, Raridade, depois da nossa reflexão, agradecendo o nosso pai por mais um dia de vida, de trabalho e assumindo a responsabilidade, não é verdade, queridos ouvintes, de nós fazermos o nosso trabalho, a nossa missão dignamente, honestamente, da melhor forma possível, daqui a pouquinho. Ei, ei, vamos viajar? Já, já? Vamos, vamos. Se prepare, então. Daqui a pouquinho aqui tem...
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6: Em que lugares a bagunça tende a se acumular em sua casa? Perceba os ares de desordem na tua casa agora. Onde quer que você acumule coisas inúteis e desnecessárias, você será sempre afetado por isso. Mesmo tirando essas coisas de dentro de casa e guardando-as num depósito externo ou confinando-as em algum outro lugar, elas continuam lá e influenciam sua vida. A única coisa que você pode fazer com a desordem é responsabilizar-se por ela e eliminá-la.
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8: Estamos no meio de semana outra vez, hein? Gente, hein? Que é isso? Ô, Paulinho!
9: Oi,
8: boa tarde, meu jovem. Tá tudo bem?
9: Tudo bem,
8: beleza. Ah, garoto, aí sim, hein? Boa tarde pra você. Boa tarde, amigo ouvinte ligadinho aqui no Tarde Total no 88.
9: Isso,
8: daqui a pouquinho, aqui no Momento Esportivo, Verdão tem desfalque.
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8: Mas o nosso primeiro assunto é Copa do Mundo. Não há nada como fazer o que ama sem o peso do mundo nos ombros. Atual campeão mundial, Lionel Messi completa 39 anos de vida em sua versão mais leve pela seleção argentina. Recordista e artilheiro, deixou para trás rótulos de derrotas com o time nacional para ser o cara da Copa do Mundo. Lionel Messi está mais que acostumado a comemorar aniversários concentrado com os companheiros de seleção. Nascido no dia 24 de junho, data comum para a Copa do Mundo, Copa América e data FIFA, cansou de festejar na estrada. Quebrar recordes virou rotina na carreira do gênio, que baila o último tango com a experiência de alguém que viveu tudo o que poderia viver e agora desfruta a exaltação merecida. E o lateral direito Giai não estará presente na reapresentação do elenco do Palmeiras na academia de futebol. Além dos 7 convocados do Verdão, o argentino não vai iniciar com o restante do grupo a intertemporada durante a paralisação para a Copa do Mundo. Giai não foi convocado por Lionel Scaloni para disputar a Copa do Mundo, mas fez parte do grupo durante os amistosos de preparação e permaneceu nos Estados Unidos a convite da Associação do Futebol Argentino. Ele participou dos amistosos contra Honduras e Islândia e vivia a expectativa de ser convocado em caso de algum corte. Mas não foi relacionado para o Mundial. Nos Estados Unidos, ele realizou exercícios de condicionamento físico durante o período de férias e, segundo relatos, tem tudo para voltar aos treinos em ótima forma física. O torcedor palmeirense espera, né? O acordo entre Palmeiras e a Associação do Futebol Argentino prevê o retorno de Giai após a fase de grupos.
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8: Fique na companhia dele.
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8: Mas fique sim com Paulinho, gente boa e o Tarde Total.
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15: O Google anunciou a chegada do Gemini 3.5 Live Translate ao Google Meet. O recurso faz tradução de voz em tempo real durante reuniões, preservando a entonação, ritmo e o tom do falante original. Diferente dos tradutores convencionais que esperam o usuário terminar de falar para processar as mensagens, o Gemini 3.5 Live Translate gera a tradução continuamente, com apenas alguns segundos de atraso. Além disso, o modelo foi desenvolvido para lidar melhor com ruídos, ajudando a manter a qualidade das traduções, mesmo em locais movimentados.

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coisa linda foi essa seleção que nós acabamos de recordar. Não é verdade, ouvintes? Renato e seus Blue Caps, feche os olhos, pimpolho, arte popular, The Human Bands, Nobody But Me, Nobody But Me, Nelson Ned, Se As Flores Pudessem Falar, W Brasil, Jorge Benjora e The Who's Corporation, Rock The Butt. Que gostoso. Obrigado, viu, Priscila, Elzinha. Oi, Gorete Espanholas. Obrigado, Celinha Aeroporto. A Cris Melo, Ana Lúcia e a Leila, que são as coleguinhas de trabalho. Um abração para vocês. E um obrigado também ao Rodrigo, que pediu esta do Renato e seus Blue Caps. Né, Rodrigo? Enfim, a todos vocês, gratidão, gratidão. Espero sempre a colaboração de todos. Combinado? Pelo meu, faltam 11 minutinhos para as 14h02 da tarde.

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3: Hoje é São João, dia 24 de junho, que São João abençoe todos nós, não é verdade? Boa tarde, arianos. Olha, não tente convencer aquelas pessoas que estão erradas, que estão enganadas e que são cabeça dura, né? Faz a sua parte, aconselhe, mas não force a barra. Você entendeu o recado? A cor é azul, 36-04-55, são seus números de sorte. Quero lembrar também os arianos que no amor é para você ser mais sincero, para a relação evitar mal entendido e no seu ambiente de trabalho tenha equilíbrio e boas energias para resolver talvez um contratempo. É você do signo de touro. Olá, taurinos, boa tarde, tudo de bom para vocês também. Procure renovar o seu humor, o seu ânimo, conclua as suas tarefas com rapidez, não fica cozinhando o galo, não. É, faz as tarefinhas hoje, vai sair mais cedo do trabalho para acompanhar o jogo, então faz as suas tarefas com rapidez. Procure manter equilíbrio, vida profissional e vida familiar, e vá com cuidado se você for julgar, ou então avisar, ou então alertar alguém. Vai com cuidado nas palavras, tá bom? Laranja é a sua cor. 11-48-80 são seus números de sorte. É você do signo de Gêmeos. Olá, Gêmeos, tudo bem? Boa tarde. Nem sempre nós seremos reconhecidos pelos nossos valores, por nós sermos salvadores, pelo fato de você ter ajudado alguém, ter socorrido alguém. Põe isso na sua cabeça. Procure apoiar mais as pessoas. Procure também sempre mais encorajar as pessoas. Não queira fazer a parte que cabe a estas pessoas fazerem. Na vida amorosa, tá melhorando, tá esquentando um pouquinho o campo amoroso. Oh, que notícia boa! Hein, Gêmeos? A cor é cinza, 0165, 17 números de sorte. Daqui a pouquinho a gente conversa com mais três signos. 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
7: É recomendável que você faça um bom planejamento financeiro antes de usar o cartão de crédito. Agindo assim, você poderá se programar e saberá quanto pode gastar no cartão de forma a ter dinheiro para pagar o valor total da fatura na data do vencimento. Além disso, também evitará usos desnecessários do cartão, com os famosos itens supérfluos e compras emocionais.
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te atendi, quero oferecer, se você permite, para a Selma também, que aprova e aprovou e curtiu e adorou esta dose dupla que você sugeriu para a gente. Obrigado, Patrícia, um abração, um bom finalzinho de tarde já. Ah, sim, hoje vai terminar mais cedo as obrigações, o serviço, depois vai se preparar para o jogo Brasil-Escócia logo mais às 19h, não é verdade? Ela pediu dose dupla com Ana Castela. Primeiro a música é Que Eu Não Te Esqueci, um dos grandes sucessos dela no momento, e depois a outra, Fronteira, com a participação do Gustavo Mioto. Valeu, obrigado. São 14 horas e um minutinho, eu tô recebendo uma piadinha aqui, olha, da Rosimeire. Eu vou decorar a piadinha para contar daqui a pouquinho, viu, Rosimeire do Castelo? E vou te atender musicalmente também. E eu gostaria de avisar os meus queridos amigos, ouvintes, que eu estou com um problema na nossa internet, no nosso WhatsApp. Estamos esperando um técnico chegar aqui para solucionar esse probleminha. Portanto, eu estou sem contato com vocês e vice-versa, viu? Não é que eu não tô te atendendo, não é que eu tô, não tô te respondendo, é que eu tô sem internet. Nós temos um BOzinho, estamos esperando um técnico revisar aqui o sistema pra gente. E assim que solucionar, avisarei e a gente volta a manter contato. Combinado? Ok? Ok? Ok? Daqui a pouquinho eu tô voltando, o Luciano tá chegando com as notícias da hora.

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2: Oi, Paulinho. Oi, boa quarta pra você. Obrigado. Boa quarta, ouvinte 88. Um homem matou pelo menos 4 pessoas a facadas na tarde de ontem, em Visconde do Rio Branco, na zona da Mata Mineira. O ataque ocorreu por volta das 14h40, na Avenida Presidente Arthur da Silva Bernardes, no bairro Coronel Joaquim Lopes. Segundo o Serviço de Atendimento Móvel de Urgência, SAMU, entre as vítimas estariam uma mulher e 3 homens, vizinhos do agressor. De acordo com informações da Polícia Militar, o homem foi contido após ser baleado pelos militares. Em seguida, foi levado pelos próprios policiais ao Hospital São João Batista em estado grave. No entanto, conforme informou a unidade de saúde, ele deu entrada já sem vida. A PM suspeita que o agressor tenha sofrido um surto psicótico. A motivação do ataque ainda será investigada pela Polícia Civil. Brasil abateu mais de 10 milhões de cabeças de gado no primeiro trimestre do ano. Detalhes de Humberto Ferretti.
3: Os dados foram divulgados pelo IBGE e representam, além de uma alta de 3,3% na comparação com o mesmo período do ano passado, o melhor desempenho já registrado nessa época. A produção de carcaça bovina cresceu ainda mais, 5,1% para mais de 2 milhões e 600 mil toneladas.
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Obrigado, querida Tiãozinho, Alessandro de Paulo e Paulino. E aí, champanhe, mais um sucesso, Menos é Mais, abrindo mais uma hora da nossa tarde total. Hora certa, 14 horas, 14 minutos. Coincidência, 14:14. 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Silvia, Simone e todos da Cooper Lube, um abração para vocês, que São João abençoe vocês, tá bom? A Rosimeire do Castelo mandou uma piadinha para eu contar para vocês. 3 horas da madruga, rua deserta, o maior silêncio. 2 ladrões, um brasileiro e um português, entraram numa mansão para fazer uma limpeza. Estão lá os dois, catando tudo, tudo que podem, quando o brasileiro esbarra numa mesa. Alguém no quarto acorda com o barulho e berra lá do quarto: "Quem está aí?" O brasileiro, muito ágil, esperto, imita um gato com perfeição: "Miau!" O dono da casa, lógico, né, se convence e volta a dormir. E os dois gatunos já estão se preparando para cair fora quando o Portuga tropeça, mergulha de cabeça numa cristaleira, fazendo estremecer a casa, o maior barulho. E novamente o dono da casa acorda: "Quem está aí?" E o Portuga responde: "Miau, é o outro gato."

0: bem, querida. Obrigado.
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2: Paulinho. Oi. E amigos da Difusora FM, em instantes aqui no Momento Esportivo, claro, dentro do nosso Tarde Total. Rafinha fica no São Paulo. No Rio de Janeiro, Pedrinho e outros dois integrantes do Conselho da SAF do Vasco foram afastados de seus cargos no quadro societário do futebol vascaíno. Em decisão da 4ª Vara Empresarial do Rio de Janeiro, a juíza Caroline Fonseca atendeu ao pedido formulado pela 777 Carioca e teve como fundamento constatações feitas pelo Conselho Fiscal da SAF. Com isso, Pedrinho perde seu poder sobre a SAF do Vasco.

0: Além do presidente do clube, os conselheiros Cristiano Stockler Campos e Felipe Elias também foram afastados do conselho de administração da SAF. A advogada e ex-diretora jurídica da CBF, Samantha Longo, será a interventora da SAF. O presidente Harry Masses optou por manter Rafinha no comando do futebol do São Paulo, pelo menos até o fim desta semana. O ex-jogador formará dupla com o advogado Felipe Carvalho, que já lidava diariamente com os contratos e questões burocráticas do departamento desde janeiro de 2020. A tendência é que Masses se reúna com grupos políticos ainda nesta semana, para ouvir até opositores, em busca de uma solução depois da saída de Rui Costa. O desejo do presidente é evitar a chegada de um diretor estatutário, como foi Carlos Belmonte, e priorizar a contratação de um executivo. Enquanto isso, Rafinha e Felipe Carvalho tocarão todos os assuntos do departamento. Nos últimos dias, a dupla mergulhou em negociações que estavam em andamento de olho na janela de transferências.
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2: Paulinho, gente boa.
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9: Oi, nativos desse signo, parabéns, cancerianos, que São João abençoe todos vocês, feliz aniversário, não deixe o medo, não deixe a ansiedade aumentar as suas preocupações. Aos seus amigos e familiares, procure enviar mais palavras de conforto, encorajamento, palavras para levantar o astral dessa galera. Torna-se mais amigo, mais participativo no seu ambiente de trabalho para evitar dor de cabeça, também na sua vida amorosa, hein? Isso, colabore mais para evitar qualquer desencontro, até momentos de dureza, de aflição e até de desentendimento pesado. Meu pai, canceriano, vai devagarinho em tudo, hein? Ó, a sua cor para hoje está mostrando aqui, é verde 076876. São seus números de sorte. Mais uma vez, parabéns para todos os cancerianos que estão aniversariando no dia de hoje. Leão, melhorias são poucas, mas são melhorias. Não é quantidade, de repente é qualidade. Põe isso na sua cabeça. Tá melhorando? Devagarinho, aos pouquinhos? Ainda bem que tá melhorando. Aceite as diferenças. Cada um vai oferecer ou vai dar aquilo que tem de melhor. Persevere a sua popularidade e preserve também essa sua popularidade. tenha mais confiança em você com os seus atos, atitudes e decisões. Azul claro cor para os leoninos, 15, 26, 88 leão são seus números de sorte. É você do signo de Virgem, é para você praticar sempre o bem. Não se esqueça, né? O bem que nós fazemos, o bem nós recebemos. Saiba disso, vai colher o que você está plantando, hein? Somos responsáveis pelas nossas atitudes. Então, oi, virginiano, procure ter boas atitudes. A verdade machuca, mas a verdade é a melhor coisa que você pode oferecer para alguém. Às vezes vai doer na pessoa, mas mais tarde ela vai te agradecer, porque você abriu os olhos desta pessoa. Amarelo é a cor para os virginianos e seja sempre verdadeiro, você só tem a ganhar com isso. Tá bom, Virgem? Cadê os números de sorte? 62, 03 e 52. Daqui a pouquinho eu converso com mais três signos.
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14: As telhas não precisam de muitos cuidados de armazenamento. Podem perfeitamente ficar no tempo. Afinal, a vida útil inteira delas será no tempo. Mas muito cuidado ao manuseá-las, porque são muito frágeis. Ao estocá-las, verifique se as pilhas verticais estão bem seguras.
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18: 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Cuidados com a sua casa.
19: Para deixar a sua casa sempre com um cheirinho agradável, é simples. Basta borrifar perfume nas lâmpadas apagadas. Quando elas forem acesas, o calor vai fazer o perfume evaporar e aromatizar todo o ambiente ao redor.
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9: Mais uma viagem, vamos? Às 14h28. E começamos com essa.

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1: Oh, bebendo, nesse jeito você me mata, bebendo.
2: Gente boa, você não tem jeito não, hein?

0: gente, fizemos, e graças ao bom gosto desses nossos amados ouvintes. Obrigado, minha gente. Deixa eu agradecer a Ana Cláudia. Valeu, Ana Cláudia. Oi, mineirinhas de São Sebastião do Paraíso. A Nadir, Lucilena, a Elaine, obrigado. Tudo de bom para vocês também. Obrigado, Michele. A Fátima do Nossa Senhora Auxiliadora, né, Fátima? O Cadu também. E o casal Saqueta, eu sabia. Não podia faltar, né? Luizinho, Enesília, Enesília. Um abração para vocês, tudo de bom. A Marina também sugeriu uma saudade e nós recordamos. Graças a eles, buscamos na nossa discoteca. Roupa Nova, Os Corações Não São Iguais. Abba, The Winner, Takes It All. Amado Batista e Rosemary, Separação. Odair José, na minha opinião. Rita Lee, Jardins da Babilônia. E Joey Esposito com Lady, Lady, Lady. E assim, bom, assim fizemos a segunda viagem. Daqui a pouquinho tem mais. Já já tem mais uma viagem para a gente fazer na próxima hora da nossa tarde total. Faltando 7 minutinhos para as 15:03 da tarde, acabei de receber.
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0: Então vamos lá. Anote aí. Sexta placa da tarde, numeração 5500. 5500 é a sexta. A quinta, 8288, 8288. A quarta, 1160, 1160. A terceira, Mirão, 4362, 4362. A segunda, 4891, 4891. Primeira placa da tarde, a numeração dela é meia dúzia. Depois do meia dúzia, quem vem? O 7. Depois sobe para 9 e continua no 9, 67, 99 é a primeira placa da tarde, à noite.
2: Juliano Rodrigues!
0: Ele vai estar aqui para conferir para a gente.
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0: Obrigado, Neudina. Enviou o humor aqui para a gente, para a nossa tarde total. Agora está tudo solucionado. Agradeço a atenção do nosso querido Marco Antônio Alves, que me auxiliou aqui, e reconectamos o nosso zap zap. Cadê a piadinha da Neudina? Essa daqui, ó. Até o zap zap hoje estava com frio. E tá com frio. Cadê a piadinha? Essa daqui.
3: Mas essas folhas de zinco aí, de onde é que veio?
4: Essa aí, o Tonho trouxe esse tempo que o caminhão e jogou aí, disse que vinha buscar, não veio mais?
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4: Tem, aquele caminhão dele levantou toda a família dele.
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0: Um minutinho, gente, para as 15h03 da tarde. O Luciano está chegando, ele vai destacar notícias da hora e depois eu volto, inclusive tocando a sua música.
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11: Inscrições para a Prova Nacional Docente, que seleciona professores para a educação básica, vão até 3 de julho. Fabíola Altran.
12: A inscrição deve ser feita pelo sistema PND no portal do Instituto Nacional de Estudos e Pesquisas Educacionais Anísio Teixeira. Podem participar estudantes que estão no último ano ou período de cursos de licenciaturas e os inscritos no ENADE, o Exame Nacional de Desempenho de Estudantes. A PND é utilizada para a contratação de professores na educação básica em todo o Brasil. Além disso, interessados em concurso ou processo seletivo promovido pela União, estados e municípios que adotem o resultado de avaliação como etapa de processo de admissão. A taxa de inscrição custa R$ 85,00 para não isentos. As provas serão aplicadas em 20 de setembro em todos os estados e no Distrito Federal.
11: Um homem de 31 anos foi preso em Ribeirão Preto depois de render passageiros e o motorista de um ônibus na manhã de ontem. Segundo a Polícia Militar, o veículo foi sequestrado em Santa Rita do Passa Quatro e o grupo percorreu 85 quilômetros até ser parado e abordado pela polícia. De acordo com o tenente da Polícia Militar, Carlos Gonçalves Pestana Júnior, 13 passageiros que fazem diferentes tratamentos no Hospital das Clínicas de Ribeirão Preto, HC, estavam a bordo quando foram abordados pelo homem armado, inclusive o pai do suspeito. A Polícia Militar realizou a abordagem na Avenida Francisco Junqueira, já em Ribeirão Preto. Na chegada dos policiais, o homem atirou contra o para-brisa do ônibus. Ninguém ficou ferido. Ele foi preso e a arma foi apreendida. De acordo com o coronel, a motivação para o crime era o próprio pai e um desafeto do suspeito, que mora em Ribeirão Preto.
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0: também, paixão. É nóis.
1: Paulinho, gente,
0: tô aqui, te atendendo, tocando a sua música.

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linda que ficou esta... Bom, ela já tinha gravado há um tempo atrás, há alguns anos, né, Simone? E agora com a ajuda do Péricles, com uma nova roupagem musical para a música Separação, que foi gravada também por Mumuzinho, Marcos e Belucci. A letra desta música, para quem não sabe, é do cantor José Augusto e de Paulo Sérgio Vale, grande parceiro do José Augusto em várias canções. A música se chama, então, Separação. Vocês acabaram de ouvir lançamento na nossa programação com a Simone e o Péricles. Se gostou, já sabe, aqui tem. Aqui tem. A Simone com Péricles, Separação. E antes, o Leonardo, também a música nova do Léo, com Amanhã, às 15h17, 3 da tarde, 17 minutinhos. Deixa eu mandar pro meu querido amigo. 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

0: toda a sua equipe aí, todo o trabalho de vocês, tá bom? William! Nem te conto. Hoje fez uma visita novamente aqui na nossa emissora o nosso amigo Sima. Sima, e me parece que ele quer tomar o seu lugar, viu? Quando eu vou usá-lo, ele se prontificou. Olha, Paulinho, se você quiser, você pode me usar também. Né, Sima? Ai, William, escuta só. Foi a Neudina que enviou. Foi a Neudina que enviou essa piada aqui também pra gente. Escutem só, ouvintes, escutem.
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4: Retire tudo o que impede as portas de abrir totalmente, incluindo roupas penduradas em pregos ou ganchos. Acúmulos de coisas debaixo de sua cama definitivamente afetam a qualidade de seu sono. Se tiver uma cama com gavetas, guarde ali somente as roupas de cama limpas. Para um sono realmente tranquilo, tenha apenas a cama em seu quarto de dormir.
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6: Já já. É, já já mesmo, aqui no Momento Esportivo, dentro do nosso Tarde Total. Zagueiro quer virar artilheiro. O técnico Elinho minimizou a reformulação que o SESI Franca Basquete passará após a conquista do pentacampeonato do Novo Basquete Brasil. Para o treinador francano, as mudanças no elenco ocorreram de forma natural e o time manterá a competitividade no cenário nacional. O ala pivô e capitão Lucas Dias e o armador Jorginho estão a caminho do Mogi Basquete. O armador argentino Nacho Laterza e o ala panamenho Luiz Rodrigues também devem deixar o clube, assim como o ala armador americano Cordero Bennett. O pivô Cristiano Felício, ex-Chicago Bulls, tem mais um ano de contrato, mas também tem chances de deixar o Franca. Já o ala armador David Jackson e o pivô Rafael Mineiro podem permanecer. Titular absoluto do Corinthians, Gustavo Henrique inicia o segundo semestre em busca da temporada mais artilheira da carreira. Com 4 gols marcados em 2026, o zagueiro de 33 anos está apenas um de igualar sua melhor marca ofensiva, alcançada em 2019, quando balançou as redes 5 vezes pelo Santos. Além dos gols, Gustavo Henrique também está próximo de outra marca. O defensor já soma 30 partidas na temporada e precisa de mais 9 para igualar o número de jogos disputados em 2025. O camisa 13 é uma das principais lideranças do elenco corintiano e peça-chave da equipe comandada por Fernando Diniz. Ele é o 5º jogador de linha com mais minutos em campo na temporada, com 3.042. Ah, lembrando, o Corinthians se reapresenta no CT Doutor Joaquim Grava amanhã para iniciar a intertemporada.
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0: Sim, eu estou.
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0: Oi, Libriano, no seu signo, boa tarde. Ansiedade, em vez de impulsionar para frente, ela pode te mandar para trás. Então, ó, fique atento, hein? Não permita que relacionamentos sejam turbulentos, seja qual relacionamento for. Controle os acontecimentos no seu dia a dia. Cuidado com intrigas no ambiente de trabalho e também cuidado com algumas amizades tendenciosas. A sua cor é preto 002551 Libra, são seus números de sorte. Escorpianos, você nunca vai ser livre se você não tiver coragem de enfrentar as situações, os outros, de bater o pé, ser firme nas suas decisões. Se ajude, faça as coisas da melhor maneira. Fazendo as coisas da melhor maneira, lógico que você está e estará se ajudando. Lembre-se, tem muros que só a paciência derruba. Essa é boa, hein? Tem muros que só a paciência derruba. Não é a força, não, viu? E seja mais observador. Isso. Observe tudo, mas finge que você não está sabendo de nada. Mas, no fundo, você está sabendo muito mais do que eles pensam. Burdou a cor para os escorpianos. Legal o seu horóscopo hoje, hein? 44-68-30 são seus números de sorte. Eu sou sagitariano. Quem é? Igualzinho o Paulinho, meu irmão, minha irmã de signo, nós devemos saber lidar com as adversidades. Evite conflitos em qualquer ambiente, no trabalho, em casa. No amor, tenha calma para controlar uma situação. Acertou, cheio. Tome cuidado com viagens. Se você for viajar, tome cuidado com viagens. Eu não vou viajar. Você vai, Sagitário. Vida amorosa também está precisando de boa. Boas e mais vibrações. Agora precisa ver o lado, né? Tem lado que não está colaborando. Não é mesmo, Sagitário? Qual é a sua cor para hoje? Vinho! Ó, me deu água na boca. Números de sorte para Sagitário: 08-93-24. Daqui a pouquinho as previsões finais. Capricórnio, Aquário, Peixes.
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7: 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Ei, Maria do Carmo. A primeira saudade é sua.

verdade. Luiz Américo, desafio Tavares. 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Com Tavares, Antônio Marcos, Sonhos de um Palhaço, Low Rouse, Lady Law, Paulo Sérgio, Maria do Carmo, pelo amor de Deus, você quase matou nós do coração. Obrigado, Maria do Carmo, a Denise, a Geni do Riachuelo com o Antônio Marcos, né, Geni? Obrigado. O casal Fafá, Fátima e Fabinho com Bee Gees, Tomorrow. O Carlos César e a Janaína de Franca. A Janaína foi com a música do Tavares? É, Janaína. E o Carlos César com Desafio do Luiz Américo. Obrigado, meus queridos ouvintes. Foi bom demais ter a ajuda e a colaboração de vocês. Eu espero que vocês repitam a dose, hein, amanhã, para a gente encontrar outras saudades para recordar aqui na nossa Tarde Total, no meu 9 minutinhos.

0: minutinhos para as 4 da tarde, para as 16. Dá tempo de eu colocar. É curtinha a piadinha que a Neudina enviou. Escutem só, mas preste atenção para você entender. Escute.
1: Pois é, amor. Depois que a gente casou, tu nunca mais sorriu para mim.
2: Oh. Acredito não, Charlie.
3: Mas tu sempre falou que tu queria um relacionamento sério.
0: Deixa eu...

0: Alô, oi.
1: Amor, evita aquele caminho de sempre, viu? Ouvi no rádio que tá um trânsito parado lá.
0: Sério? Nossa, valeu. Eu tava ouvindo aqui também. Falaram de um acidente mais cedo, né?
1: Pois é, e parece também que vai chover à tarde.
0: Bom, tô sabendo também. Tava na academia e acabei de ouvir no rádio.
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6: Encerrar as previsões desta quarta, 24 de junho. E viva São João, que ele abençoe vocês, capricornianos. Boas energias, viu? Bom equilíbrio também para você enfrentar toda e qualquer situação. Se afaste daquilo que te desagrada, que te entristece. Esforços devem se transformar em ganhos e em bons resultados. No amor, bom humor vai afastar rotina e vai fortalecer a relação, a conexão com a pessoa amada. Entendeu? Verniz é a sua cor. Sorte 46-74-98. Olá, aquarianos, aquarianas, lembre-se disso. Cada um recebe de acordo com o que dá. O que você está dando? Nada. Não está recebendo nada, entendeu? Não despreze os seus conhecimentos, seu talento. Para os solteiros, no amor, uma paquera pode prosperar. Que legal, hein, Aquário? Para os solteiros. Seja confiante, atencioso, atenciosa nos negócios, nos seus relacionamentos e também no seu interagir nas redes sociais. A sua cor é rosa, 22-77-56, Aquário. São seus números de sorte. E fechando, para quem é de peixes, você é do signo de peixes? Olá, pisciano, desprenda daquilo que não está te acrescentando nada, só está te sugando. Procure em tudo unir mais e não dividir. Administre bem as informações que você receber e não oculte, nem encubra os seus sentimentos. Se abra para a pessoa amada. Em todos os sentidos. Cinza, cor 09-7544. Números de sorte. Amanhã eu trago outras previsões para os signos.
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13: Aprenda a não ser perfeito. Perceba como nos seus erros é possível tirar algum aprendizado. Normalmente, colocamos um nível muito alto de exigência para nós mesmos. E isso é muito cruel. Seja mais tolerante consigo mesmo.
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6: 3 minutinhos para as 4, para as 16. 3 minutos para as 16 horas. Hoje é dia de pensamentos. Obrigado àquelas pessoas que me ajudaram. Eu selecionei os seguintes pensamentos. Primeiro pensamento. Quem acha que venceu fazendo o mal não conhece as voltas que a vida dá. Que verdade. Quem acha que venceu fazendo o mal não conhece, não sabe, né, as voltas que a vida dá. Outro, nunca deixe que as tristezas do passado e as incertezas do futuro estraguem as alegrias do presente. Nunca deixe que as tristezas do passado, as incertezas do futuro estraguem as alegrias do presente. Olha esse. Às vezes, você está contando seus sonhos para quem não quer te ver vencer. Uau! Hã? Às vezes você está contando, viu, seus sonhos, seus projetos, para quem não quer te ver vencer. Se liga. Esse. Na vida, 3 coisas nunca voltam atrás. O tempo, as palavras, as oportunidades. Não é verdade? Na vida, 3 coisas nunca voltam atrás. O tempo, as palavras, oportunidades. Esse. Que nossa presença seja um solo fértil para quem caminha com a gente. Viu? Que a nossa presença seja um solo fértil para quem caminha com a gente. Esse. Se o ouro oxida, não era ouro. Se o amor se acaba, não era amor. Se os amigos se afastam, não eram amigos. Entendeu? Não, eu vou repetir. Se o ouro oxida, não era ouro. Se o amor se acaba, não era amor. Se os amigos se afastam, não eram amigos. Entendeu? Agora entendeu, né? Olha esse. Quem aprende a agradecer pelo pouco, se prepara para receber o muito. Verdade. Quem aprende a agradecer pelo pouco, se prepara para receber o muito. Esse. Quem tem fome de afeto, enxerga banquete onde só existem migalhas. Viu? Quem tem fome de afeto, enxerga banquete onde só existem migalhas. E para encerrar, esse aqui tem um fundinho de humor. Admita, você já está naquela fase onde prefere cuidar de plantas do que se socializar com as pessoas. Não é uma verdade? Tem gente assim, não tem? Admita, você já está naquela fase onde prefere cuidar das plantas do que se socializar com as pessoas. E é verdade. Gostaram, ouvintes, dos pensamentos? Mais uma vez, obrigado àquelas pessoas que colaboraram com a gente.

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1: 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O CSI, Centro de Segurança e Inteligência de Batatais, integrado à GCM Guarda Civil Municipal, tem ampliado o monitoramento e o apoio às ações de segurança pública por meio do uso de tecnologia, inteligência e integração entre as forças de segurança. Com 127 câmeras em operação 24 horas por dia, desde a sua implantação, o CSI registrou aproximadamente 700 ocorrências, 18 mandados de prisão. O monitoramento também contribuiu para a recuperação de 15 veículos, entre carros e motocicletas. 10 veículos clonados foram identificados, fortalecendo o enfrentamento a práticas criminosas que impactam diretamente a população. O CSI também deu suporte a 5 prisões em flagrante realizadas durante operações de segurança, além de auxiliar em 67 abordagens operacionais de caráter preventivo e estratégico. Também foram registradas 52 ocorrências ambientais. Aéreas da Espanha e da Nigéria são autorizadas pela ANAC a operar no Brasil. Milena Abreu.
2: A Agência Nacional de Aviação Civil, a ANAC, autorizou 2 novas companhias estrangeiras a realizar voos internacionais regulares de passageiros e de cargas com destino ou origem no Brasil. As novas permissões foram concedidas para a Vamos Air, da Espanha, e para a Airpeace, da Nigéria. Segundo a agência reguladora, a medida busca ampliar a conectividade aérea do Brasil com o exterior e promover um ambiente de maior concorrência no setor.
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1: Quantas horas?
3: 4 e 7.
1: Ai, ai, ai. 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
1: Chia.

0: Esqueça-me, se for capaz. É, Edson Hudson, uma canção pra você. Rio Negro e Solimões, Emílio Eduardo, Castelo de Sonhos, Gilberto e Gilmar, Parece Castigo, Jean e Giovanni, Querer e Perder, Alô Edgar, obrigado pela sua audiência. Oi, Olga, um forte abraço também. Dona Mercedes, tá sempre ouvindo a gente. Obrigado, Dona Mercedes. Verinha Alves, obrigado, Verinha, pela sugestão da Marília, Maiara e Maraíza. Tudo de bom para você também. Quantas horas, meu auxiliar?
1: 4h23.
0: Repete.
1: 4h23.
0: Daqui a pouquinho eu vou atender uma dose dupla, já já. Viu, Lucinha? Eu vou tocar a sua música. São atrações musicais daqui a pouquinho da nossa tarde total. 4h23, eu tô ajeitando aqui, ó, recebi outra piadinha, não sei quem me enviou essa piadinha, depois eu vou descobrir e agradeço. Cadê a piadinha? Vamos colocar no ar, do Paulinho Gogó, Praça é Nossa, escutem.
2: Aliás, da Capitinga, falou, Paulinho, ó, vou te dar uma galinha pra você criar lá na tua casa. Aí, beleza. Só que aí a galinha tava botando o ovo, Carlopé, e tava lá e abicava o ovo e comia o ovo, então não chocava de jeito nenhum.
3: Isso acontece.
2: Acontece. Aí eu liguei, Nerza Capitinho, o que eu faço? Falei, não, rapaz, vai num bazar desse, numa loja de materiais de construção, compra, tem umas bolas de ferro, grandona, você coloca algumas escondidas ali misturadas, pinta de branco, que a galinha, quando for bicar, vai doer o bico dela, e ela vai acostumar a não bicar, entendeu? Aí vai chocar. Falei, tá certo. Aí procurei um bazar, procurei, não achei. Aí lá no cantinho, lá no final da rua, assim, tinha uma casa de material misturada com bazar, aquelas casas que vende tudo. Eu entrei, tava completamente vazia. Aí eu fui, toquei a campainha, aquela campainha que faz blim, blim, blim, blim, blim. Aí toquei a campainha, blim, blim. Cadê o Beto? Quando eu olhei assim, aí veio um senhorzinho, aí ele vem andando assim, todo curvadinho assim,
0: Curvadinho.
2: Chegou pertinho dele e falou, pois não? Eu falei, o senhor tem bola de ferro? Ele falou, não, isso aqui é problema de coluna mesmo.
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8: Paulinho e amigos da 88. Em instantes aqui no Momento Esportivo, dentro do nosso Tarde Total. Santos tenta evitar transfer ban. Em Ribeirão Preto, o técnico Rafael Pereira afirmou estar contente com a progressão do Comercial para a disputa da Copa Paulista. O Leão do Norte já realizou 2 jogos-treinos e venceu ambos, contra o sub-20 do próprio clube na semana passada e contra a equipe júnior da I9, que disputa a segunda divisão do Paulista da categoria. A partida aconteceu na última segunda-feira no Palma Travassos e terminou 7-1 para o Alvinegro. Na quarta semana de treinos para a Copa Paulista, o elenco conta com 18 peças e ainda receberá mais reforços até o início da competição. Até o momento, o treinador Alvinegro tem aprovado o grupo nos testes realizados. O risco de sofrer um novo transfer ban causa preocupação nos bastidores do Santos. O clube tem uma dívida com o Mônaco, da França, de cerca de 2 milhões de euros, quase 12 milhões de reais, pela contratação do volante Jean Lucas. O clube teve o recurso rejeitado pela Corte Arbitral do Esporte, que seria a última instância para apelação. A situação preocupa os dirigentes santistas. Segundo o presidente Marcelo Teixeira, existe um diálogo com os franceses para entrar em um acordo e evitar a punição. Ao mesmo tempo em que tenta quitar a dívida e evitar o transferman, o Santos busca ir ao mercado para reforçar o elenco para a sequência da temporada. A janela abre em 20 de julho e, até o momento, não há movimentação de chegadas no clube.
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21: O ato de se espreguiçar libera endorfinas, hormônios neurotransmissores que são responsáveis pela sensação de bem-estar. Outro hormônio, a serotonina, também é liberada nesse processo, o que ajuda também a ativar a memória e a dar mais disposição ao corpo.
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0: Com esse frio eu não vou lá. Com esse frio eu não vou lá. Deixa o tempo esquentar. Obrigado, Carmen. Eu adoro essa música também. Obrigado, viu? César e Paulinho, depois da meia-noite. Antes, Zezé e Luciano, Deus gostoso, é. Daqui a pouquinho eu vou fazer uma dose dupla. Você vai gostar mais ainda. Aguenta aí, só um instantinho. Roberto e Meirinho para Lucinha Alves. É eu, bem. É nós, né, Lucinha? Um forte abraço a você. Um bom finalzinho de tarde, de trabalho também. 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Um bom finalzinho de tarde de trabalho também. Meu auxiliar, diz aí pra gente, quantas horas?
1: 4h44.
0: Faltam então 16 minutinhos para as 17 horas. O Caio acaba de me enviar aqui uma tiradinha de humor, né? Uma piadinha. Cadê? Deixa eu achar. Achei aqui, ó. Escutem só, é curtíssima, mas é engraçadinha. Escutem só, escutem.
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14: 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Você muito mais bonita.
15: A vaselina é ótima para arrumar e hidratar os fios da sua sobrancelha. Ela possui capacidade de oclusão, auxiliando a pele contra evaporação de água em excesso, impedindo a desidratação. Faça o teste e tenha sobrancelhas lindas.
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0: Ouviram, mulheres? Ouviram? Diz quantas horas?
14: 4h49.
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0: Zeca, será que você vai gostar? Hã? É, olha o que você tá ouvindo.
17: Ô, modão, que machuca meu coração.
0: É uma dose dupla ainda, viu?
17: Ô, trem.

0: Marciane aí antes. Gostou, Zé? Gostou. João Mineiro e Marciane, quem é que não gostou? Todos nós gostamos. Obrigado, meu querido. Forte abraço, bom finalzinho de tarde, bom início de noite, boa torcida também, viu? E bom sofrimento também. Esteja preparado, viu? João Mineiro e Marciano, telefone mais e as paredes azuis. Fechei mais uma hora da nossa tarde total. 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Um abração para você, tudo de bom. Obrigado, Carlos. Mandou uma piadinha aqui para a gente colocar nessa hora, para fechar esta hora. Fico te devendo a música, tá? Mas o Juliano tem na pasta musical dele, depois você pode solicitar com ele. Combinado? Mas agradeço a piadinha, essa daqui, ó.
1: Oi.
2: Amor, eu queria pedir sua opinião aqui. Tem uma amiga minha que ela tá fazendo 10 anos de casada. E ela quer preparar uma surpresa pro marido. Ela quer agradar ele.
1: Viu? Ela quer agradar mesmo, de verdade.
2: Quer sim. O que é que ela deve fazer pra agradar ele?
1: É só ela pedir o divórcio.
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0: ar. Diz aí quantas horas?
1: 5 horas.
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4: Perdas anuais do varejo brasileiro causadas pelo comércio ilegal beiram 180 bilhões de reais. As informações de Milena Abreu.
5: De acordo com a entidade, a produção, importação, exportação, venda e compra de bens que não seguem a legislação atual do país retira 179 bilhões de reais por ano do varejo brasileiro. Este montante equivale a cerca de 1,5% de todo o produto interno bruto do Brasil. Além do prejuízo direto aos lojistas, o avanço da pirataria e do contrabando provoca uma evasão fiscal de quase 75 bilhões de reais por ano em impostos que deixam de ser arrecadados pelos cofres públicos e que poderiam ser destinados a áreas como saúde, educação e infraestrutura.
4: O novo lote de pagamento relativos ao dinheiro esquecido no antigo fundo PIS/PASEP está sendo pago nesta quinta-feira. Dessa vez, o dinheiro destinado a quem solicitou o ressarcimento até 31 de maio. Já quem pedir o ressarcimento até terça-feira, dia 30, receberá o dinheiro em 27 de julho, conforme o calendário divulgado pelo governo. O trabalhador pode checar se tem valores a receber por meio do site Repis Cidadão ou pelo aplicativo do FGTS. Segundo o governo, o saldo médio disponível para saque é de R$ 2.800 por pessoa, mas o montante varia conforme o tempo trabalhado e o salário recebido na época. Os valores estão corrigidos pela inflação.
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0: Paulinho, gente, nos
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1: Quantas horas, auxiliar?
4: 5 e 7.
1: Repete.
4: 5 e 7.

0: Luiz, alô, Neide, Vera, Sandy, a tia Elza, obrigado. Oi, Pachecão, você tá atrasadinho, o frio encolheu um pouquinho, né? Vai encolher muito mais, olha o tempo aí fora. Pachecão, Mato Grosso e Matias, memória, laço da saudade, Peão Carreira e Praiano, Sérgio Rei, João de Barro, Lourenço e Lorival separados, trio Parada Dura, último adeus, nos minutos finais da nossa tarde total, juntamente com a Cooper Lube, que se despede, mas volta amanhã comigo, na tarde total. 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Olha que humor que eu acabei de receber. Obrigado, Aninha, pelo humor. Escutem só a piadinha.
1: Qual é o nome daquele negócio que quando duas pessoas dormem junto no mesmo quarto, que fica uma por cima da outra?
2: Putinho, quem anda te ensinando isso, rapaz?
1: Ah, Chique, me lembrei. É beliche.
0: Beliche.
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6: O inverno, que começou no domingo e vai até 22 de setembro, será mais quente e seco que o normal. A projeção é do Instituto Nacional de Meteorologia. Em algumas áreas do sul e do sudeste, a temperatura até pode ficar perto da média. Mas principalmente no norte e no nordeste, o inverno será menos frio que o normal. No caso das chuvas, elas podem ficar perto ou acima da média em áreas do sul, do Amazonas e de Roraima. No restante do país, principalmente no Nordeste, a estação será mais seca que o normal. O Brasil abateu no primeiro trimestre, portanto, entre janeiro e março, quase 10 milhões e 300 mil cabeças de gado. Os dados foram divulgados pelo IBGE e representam, além de uma alta de 3,3% na comparação com o mesmo período do ano passado, o melhor desempenho já registrado nessa época. A produção de carcaça bovina cresceu ainda mais, 5,1% para mais de 2 milhões e 600 mil toneladas. O preço da laranja para a indústria deu sinais de reação nos últimos dias. Dados do CPEA indicam que a caixa de 40 quilos foi cotada a R$ 25,00. As negociações de mercadoria da nova safra seguem em ritmo lento, já que muito comprador decidiu trabalhar primeiro com a fruta estocada. No caso da laranja-pera de mesa, as cotações variaram entre R$ 33 e R$ 37 nos últimos dias. No geral, a tendência é de queda, entre outras coisas, porque o clima frio reduz o consumo de suco.
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0: Espaço para o nosso repórter Fábio Alexandre. Oi, Fabinho, boa tarde.
7: Boa tarde, Paulinho, tudo bem?
0: Tô bem aqui no estúdio, e aí fora?
7: Tudo bem, aqui tá muito frio, Paulinho. Paulinho, boa tarde para você, boa tarde a todos os ouvintes. A minha participação ao vivo agora é no sentido de um alerta para os motoristas. É que agora, neste exato momento, uma neblina tampou simplesmente a cidade de Batatais. Oh. Então, neste exato momento, tem muitos trabalhadores saindo, né, do trabalho, enfim, se dirigindo para casa. Hoje tem jogo da seleção brasileira, logo mais às 19 horas. E é aí um sentido de alerta para os motoristas. Você que está trafegando agora pelas ruas de Batatais, atenção redobrada, muito cuidado com o farol aí do veículo aceso, né? Sim. Um sentido de alerta. Vá devagar, tranquilo, porque é uma neblina que simplesmente tampou a cidade de Batatais. É como se diz, você não consegue enxergar um palmo na frente do nariz. Então, atenção redobrada, tá certo? Você que está se dirigindo para a sua casa, enfim, para assistir a seleção. Repito, muita gente saindo agora do trabalho. Então, cuidado redobrado pelas ruas de Batatais e avenidas com essa neblina que atrapalha muito a visão de muita gente. Né? Devagar, tranquilo, mantenha a distância do veículo que vai à sua frente. Sim. Porque realmente, Paulinho, do nada, a neblina simplesmente tampou a cidade de Batatais. Tá certo, Paulinho?
0: Tá certo.
7: Então, atenção redobrada para você, motorista, que está trafegando agora, né, pelas ruas e avenidas aí da nossa cidade, a cidade de Batatais. Tá ok, Paulinho?
0: Obrigado, então, Fabinho, por esse alerta, né? Enfim, por essa orientação, principalmente para essas pessoas que estão saindo, como você disse, do trabalho e tal, e acompanhando a nossa programação. Valeu. E você também toma cuidado aí no trânsito, viu, Fabinho? Tá bom?
7: E tá frio, viu? Muito frio.
0: Tá bom. Obrigado, Fabinho.
7: Um abraço, Paulinho.
0: Tchau, tchau. Este foi o Fábio Alexandre fazendo, então, este alerta e nos orientando sobre esta forte neblina que está sobre a nossa cidade.
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0: Duas partidas em andamento. A seleção da Bósnia vai derrotando o Catar por 2-1. E a seleção da Suíça vai derrotando a seleção canadense por 2-0. Logo mais às 19 horas, dois jogos do nosso grupo, hein? No primeiro jogo, não. Os jogos serão no mesmo horário. Marrocos vai enfrentar o Haiti. Escócia pega a nossa seleção brasileira. 19 horas. E às 22 horas, África do Sul enfrenta a Coreia do Sul. E a República Tcheca vai enfrentar a seleção mexicana.
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15: Dar seta no trânsito é uma ação simples, mas extremamente importante para garantir a segurança e a fluidez do tráfego. Ao usar a seta, você indica aos outros condutores sua intenção de mudar de direção, trocar de faixa ou realizar uma manobra. Isso permite que eles tenham tempo suficiente para reagir e evitar possíveis colisões.
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0: Tião Carreiro, para todos os ouvintes, né, minha querida? Para todos os ouvintes que adoram esta música, não tem exclusividade, para todos nós, eu também adoro. É, ué. É. Eita, modão, né, Zé? Estrela de Ouro, Tião Carreiro e Pardinho, Milionário e José Rico também, linda, né? Livro da vida. Valeu, Clebinho. Aquele abraço aqui do Paulinho. Quantas horas, quer ver?
1: 5h42.
0: 18 minutinhos. Faltando para as 18 horas.

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11: Os exercícios físicos fortalecem o sistema imunológico, fazendo com que seja mais difícil contrair alguma doença, ou então se recuperar mais rápido delas. Uma vida sedentária aumenta consideravelmente a chance de desenvolver um câncer, especialmente se a pessoa for obesa, enquanto uma vida ativa reduz e muito esse quadro.
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13: É nóis!
14: 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Paulinho, gente boa!
13: Tá na hora do Gente Boa a partir. Daqui a pouquinho a nossa Ave Maria com o Padre Neuci, tá um pouco longuinha, então eu preciso terminar mais cedinho. E depois tem o Canta Brasil com o Juliano. Queridos ouvintes, obrigado pela companhia, pela audiência, pela participação, pela colaboração. Amanhã, se assim Deus quiser e permitir, de novo estaremos juntinhos, né? Uma da tarde com a nossa Tarde Total. Que São João Batista, aquele que veio antes de tudo, né, para anunciar que, olha, está chegando o Salvador. Que São João Batista abençoe todos nós. Às vezes, você está contando seus sonhos para quem não quer te ver vencer. Então, abra os olhos. Escutou esse alerta? Às vezes, Você está contando seus sonhos para quem não quer te ver vencer.
8: Aô, Paulinho!
13: Hoje!
15: Ô, modão!
13: Não, não vai ter modão, não vai dar tempo, não. Eu vou sem modão. Vou enfrentar a neblina aí fora. Tchau, ouvintes! Boa noite, bom descanso! Até amanhã, se assim Deus quiser.
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1: São quase 6 horas da tarde. 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
2: Prezados radiovintes, saúde, paz, felicidades, alegrias e as melhores bênçãos de Deus a todos vós e aos vossos lares. E mais um fim de tarde, início de noite desta quarta-feira, 24 de junho. Aqui estamos formando pela sua difusora a corrente de fé, de esperança e de todas as graças que Deus deseja derramar sobre todos vocês que me acompanham esse momento de oração. Este é o programa da Família de Deus, a quem pedimos a intercessão da Santa Mãe de Jesus, a Maria de Nazaré.
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0: É, estou aqui, você aí, junto unindo os nossos corações na direção do alto, na direção de Deus. E muitos são os ouvintes espalhados por nossa cidade, toda a região metropolitana. Você que nos acompanha pelas nossas plataformas digitais, onde quer que esteja, Deus te abençoe grandemente, meu irmão, minha irmã. E vamos juntos formar essa corrente com um pensamento positivo. E quem fez o seu pedido aqui no livro azul de Nossa Senhora foi Alessandra Mari. Peço oração por todos da minha família. Já a Célia Ferrão pede oração por todos da minha família, meus afilhados e também para minha saúde. A Luciana Moreira pede oração pela família e pelos doentes. A Vilma de Souza, eu recebo e agradeço tudo aquilo que Deus sempre me concede na minha vida. Que Deus possa sempre abençoar. A Nice Batista pedindo oração pela sua saúde. A Márcia Fiore pedindo pela sua saúde, paz e bênção. O João pedindo proteção e saúde para sua família. A Márcia Prado, ela mora lá no Joaquim Marinheiro, está pedindo oração para todos da sua família. Que Deus abençoe grandemente. Também quem está pedindo oração aqui é a Maria José. Ela diz: Padre Nelci, peço oração por mim, para toda a minha família, principalmente por aquelas pessoas que se encontram enfermas. Eu sou do Jardim Cana Verde. Que Deus abençoe você, Maria José. A Tereza de Lelo: Padre Nelci, peço oração por mim, por todos da minha família. Eu moro aqui no Francisco Pupim. A Márcia Maria diz assim: eu quero agradecer a Deus por tudo, Deus é muito bom. A Cleide Campos, de Palhoça, na Grande Florianópolis, nos acompanha pela plataforma digital, e ela diz: peço oração por Priscila, que está grávida, por meu netinho Luca, pela saúde da Cleci, Cleusa, Márcia e Adriana, e também peço por todas as pessoas que já partiram e estão no céu, que Deus abençoe. A Silvana Nascimento pede oração pelo esposo Luciano, que Deus abençoe a ele e que dê muita saúde pela família e todos aqueles que precisam de oração. A Ana Cláudia Barbosa pede oração para a família Barbosa, Barbieri, Casarote, Garcia e Correia. A Luciana pede oração pelo pai Luciano, que se encontra num momento de recuperação da sua saúde, para toda a sua família. A Analine Cristina Silva pede pela saúde de todos da sua família que precisa de oração. A Rosemara Facion pedindo oração para a família e também pelo seu, por todos aqueles que estão desempregados. A Neuzinha Garcia pedindo pelos familiares e todos aqueles que precisam de oração. A Cris Batista pedindo oração pela paz mundial e todos os enfermos, pela sua família. A Roseli Serineu pedindo oração pela família, pelas pessoas que estão nos hospitais, principalmente aquelas que se encontram na UTI. A Vânia Pérez Sampaio pede oração pela sua mãe e todos aqueles que precisam de oração. Também a Cidinha Mores pedindo oração e saúde para suas filhas, netas e todos da família. Alice Nobre pedindo paz pelo mundo e paz e saúde para todos aqueles que estão enfermos. A Márcia Zapola pedindo oração por ela, pelos filhos, genro, nora e também pelos netos. Também aqui a Eliette Tosse pedindo oração pelo esposo Haroldo, pelas filhas Amanda, Bianca, também pelo seu filho Davi. Quem está pedindo oração também aqui é o Jean Escatena, do bairro Riachuelo, que pede oração pelos familiares, pelas famílias Garcia, Escatena, por todos os ouvintes, e para que Deus possa sempre abençoar todos os trabalhadores profissionais da saúde, pela alma também do seu papai e também por todos os doentes que precisam da nossa prece. O Edson Lino, do Claré da Alpículo, pede pela família e que Deus abençoe grandemente a todos nós. Povo de Deus, essas são as intenções e juntos vamos rezar assim a oração do Ângelus. O anjo do Senhor anunciou a Maria, e ela concebeu do Espírito Santo. Eis a serva do Senhor, faça-se em mim segundo a vossa palavra. E o Verbo divino se encarnou e habitou no meio de nós. Ave Maria, Ave Maria, cheia de graça, o Senhor é convosco, bendita sois vós entre as mulheres, e bendito é o fruto do vosso ventre, Jesus. Santa Maria, Mãe de Deus, rogai por nós, os pecadores, agora e na hora de nossa morte. Amém. Nossa Senhora da Boa Viagem, rogai por nós, agora e para todos sempre. Hoje, dia 24 de junho, natividade de São João Batista. O Evangelho é retirado de Lucas, capítulo 1, 57 a 66, e o versículo 80, que diz assim: chegou o tempo em que de Isabel dar à luz, e ela teve um filho. Seu vizinho e parentes ficaram sabendo que o Senhor lhe concederia essa grande graça e foram participar de sua alegria. 8 dias depois vieram circuncidar o menino e queriam chamá-lo de Zacarias, que era o nome do pai, mas sua mãe respondeu: não, ele vai se chamar João. Disseram-lhe: mas não há ninguém na tua família com esse nome? E por meio de gestos perguntaram ao pai como queria que chamasse. Ele pediu uma tabuinha e escreveu: João é o seu nome. E todos ficaram admirados. Na mesma hora sua boca se abriu e a sua língua se soltou, e ele se pôs a falar e a bendizer a Deus. Todos os seus vizinhos ficaram cheios de temor, porque por toda a montanha da Judéia se contavam a todos esses fatos que aconteceram. Todos os que ouviam isso guardavam tudo no coração, perguntando: quem virá a ser esse menino? O que que ele vai ser? De fato, a mão do Senhor estava com ele. Entretanto, o menino crescia e se fortalecia seu espírito, e morou no deserto até o dia em que devia manifestar-se a Israel. Palavra da salvação, glória a vós, Senhor. Grande e significativa foi a alegria de Isabel e Zacarias quanto ao nascimento de João Batista. Ele era o prenúncio da chegada da salvação prometida, encarregado de preparar o caminho para o Salvador esperado, o Messias, o enviado do Pai. Humilde, não buscou a si mesmo, nem se cansou de anunciar a verdade. Humildemente retirou-se quando reconheceu que Cristo havia chegado. O nome João significa Deus tem misericórdia, e anunciou bem o que haveria de ser o filho de Isabel e Zacarias. João haveria de preparar o caminho e anunciar a chegada de Jesus e a grande misericórdia de Deus. Diante de cada criança que nasce, também podemos pressentir e esperar uma nova manifestação da bondade divina, que quer o bem e a felicidade de todos nós. Como proposta de vida, nesta festa da natividade de São João Batista, você possa dizer que, a exemplo de São João Batista, eu quero aprender a exercer minha missão com humildade e com verdade. Receba neste momento e a bênção do Deus Todo-Poderoso para sua casa e para sua família. Eu quero lembrar que hoje, quarta-feira, às 20 horas, nós temos o grupo de oração Sagrada Família no Salão Paroquial Santa Rita de Cássia. Agora sim, acolha essa bênção. O Senhor esteja convosco, Ele está no meio de nós. Que o seu copo com água seja ele abençoado por nosso Deus Todo-Poderoso, que derrama suas graças e bênçãos sobre a sua casa e a sua família e a todos os ouvintes nesse instante. Deus te abençoe, onde estiveres, Deus te guarde, por onde andares, Deus te guie. O que decidires, Deus te ilumine em todos os dias de tua vida. Eu te abençoo em nome do Pai, do Filho e do Espírito Santo. Amém. Uma noite agradável e até amanhã, nesse mesmo horário. Na sequência tem Canta Brasil, Paz e Bem Brasil.
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1: 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Boa noite!
0: Oi, gente, hein?
1: Boa noite!
0: Ai, cheguei!

0: Criancinhas do meu Brasil Baronil, eu cheguei!
1: Juliano Rodrigues!
0: Ah, então vamos começar o negócio aqui, vai!
1: Uma noite

0: Chega, Lugar Gelado. Lugar Gelado é apelido. Tá começando no 88, mais um canta.
1: Brasil.
0: Ai, Brasil, é hoje de novo.
1: Brasil.
0: Brasil já tá escalado, mamãe.
2: O Babu tá gelando.
0: O Celote colocou o Ryan. Ai, mamãe. Ei, ai, ai. Hoje é dia de Brasil. 24 de junho, dia de São João. Ô, gente, tá uma neblina ali fora, hein? Meninos, que não é só aqui não, viu? Ô, oh, me manda aqui no White ou no telefone, se na sua cidade aí, tá naquela neblina, ou se tá chovendo, tá caindo um dilúvio aí, né?
3: Só, velho.
0: Vamos, gente, vamos de Celesteiro da Lua. Pedro Bento e Zé da Estrada com as Galvão e Mato Grosso e Matias, o Matuto. Epa! É só aqui na sua...
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0: Vamos lá, gente, fala pra nós aqui, se tá neblinando, se tá chovendo, se tá sol aí, não, sol não tá porque já tá escuro já. 6:06 no 88, vamos de sol.
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0: Aí vai, menina, aí vai, aí é couro e taca.
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2: Segura aí.
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2: Estica.
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2: É, Carlos aí do Sítio Sucupira, você é a Maria Aparecida Bressan. Vocês adoram a chuva, né?
4: Só, velho.
2: Ah, então, ó, agora vem neblina, hein? Aí o que o bicho pega, hein? Eita, nós já começamos quente aqui o Canta Brasil, hein? Que maravilha! E você participando, ah, daqui a pouco eu vou ler o WhatsApp aqui do pessoal aqui. Eita, nós, viu? Ai, ai, ai. 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
2: Muito bem, aqui o meu amigo, o Joemil, lá de Sapezal, Mato Grosso, falou que em Sapezal tá 15.

0: Bira com a Maria Aparecida. Olha o Robertinho aqui. Chegou, Robertinho. Fala, meu filho. Boa noite. Que é isso? Que isso?
1: Boa noite, Juliano. Aqui é o Robertinho, patrocínio de Paulista.
0: Oi.
1: Fala pra nós aqui, João Renan Zeni, ausência.
0: Nossa.
1: Boa sabota, hein?
0: Boa.
1: Manda lá pro Supermeio, o homem que faz... É, lá em Franca, né? Que faz assim, ó. É, mais doido que um Batman, que o Batman, né? E para o meu primo Carlão, o Carlos Silva.
0: Ah, sim, sim.
1: E o Carlos Lopes e a Maria. E também a Adra Lopes e o Zoom.
0: Sim.
1: É cor e taca.
0: Tá vendo, Carlos? Pegou, viu? Pegou, já era. Esquece, viu? É. Vamos lá, Brasil. Tamo junto, guerreiro. Tamo junto, Juninho da Farmácia. 3-1, Brasil. O pessoal já tá botando aqui uns palpites aqui. 3-1. A gente tá postando 2-1, 2-0. Eu não vou opinar mais, porque da última vez que eu fiz meu palpite, o menino nem entrou em campo e o jogo terminou empatado. Ai, meu Deus do céu. A ausência, João Renes e Reninho, Milagre da Flecha, João Mineiro e Marciano. Só pra você no Canta Brasil da sua.
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0: Ai, ser pé frio lá adiante, viu? Pelo amor de Deus, eu não vou... Não vou me meter mais, não. Não vou dar palpite, não. Se eu tivesse entrado em bolão, hein? Jesus. Gatão, já vou ouvir teu áudio, meu filho. 6:17 no 88. Vamos de som.
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4: 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Cuidados com a sua casa.
5: O alho não deve ir para a geladeira, pois precisa de ventilação. O resfriamento na geladeira pode causar mofo e diminuir o sabor. Quando estiver picado, aí sim, pode ir para a geladeira, mas deve ser consumido em pouco tempo.
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10: Essa moda deve ter uns 50 anos. Quando fizeram essa moda aí, onça palitava o dedo com

0: Muito bem, muito bem, muito bem. Agora 18 horas 27 minutos. Vambora, gente! Atender os brothers aqui no Canta Brasil, vambora!
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0: Bom, daqui a pouco eu vou atender o meu irmãozão Anderson da Rocha, o Zulu. O Rogério Lança mandou uns vídeos aqui, rapaz. E eu vou pedir pro pessoal que estiver na estrada aí, ó. Toma cuidado, hein? Farol alto, tá? Deixa farol alto. Mesmo que o carro tiver vindo na sua contramão direção aí e falar, oh, pague isso aí, pelo amor de Deus. Não, luz alta, tá? Pelo amor de Deus, e vai com cuidado, vai devagar, viu? Você que tá aí na estrada, você que tá entrando na estrada agora, vai com calma, vai devagar, tá? Muito cuidado, viu? E obrigado, Rogério, por ter mandado o vídeo aí, esse alerta pra gente aí, viu? Fala, gatão, boa noite, meu irmão. Como é que tá aí no sítio São Francisco, meu jovem?
2: Boa noite, Juliano. É o gatão aqui do São Francisco. Se você tiver no jeito aí por dentro, toca aí pra mim.
0: Qual?
2: Tempo ao Tempo, Peixe Ralph.
0: Oh, meu Deus.
2: E aqui tá parou de chover agora um pouquinho.
0: Opa.
2: Mas já choveu muito e neblina é aquele tanto. Você não enxerga dois palmos na frente do nariz.
3: Só, velho.
2: Branquinho, branquinho.
0: Nossa Senhora.
2: É uma boa noite.
0: Ah, boa noite, você também. Com frio, né? Boa noite com frio, né? Tempo ao Tempo, Christian Ralph. Daqui a pouquinho tem Momento Esportivo com Juliano Rodrigues.
3: Só, velho.
0: Vamos de som.

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2: Chegamos com as informações esportivas do nosso Canta Brasil. E em nome da Cresol, daqui a pouquinho aqui no Momento Esportivo, terceira rodada da Copa começou hoje.
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2: É o nosso primeiro assunto mundial 2026. Vamos aos resultados da segunda rodada? Simbora! Na semana passada, na quinta-feira, República Tcheca e África do Sul, 1-1. A Suíça atropelou a Bósnia, 4-1. E o Canadá goleou o Catar, 5-0. México venceu a Coreia do Sul, 1-0. Na sexta-feira, Estados Unidos venceu a Austrália, 2-0. Escócia perdeu para o Marrocos, 1-0. E o Brasil passou fácil pelo Haiti, 3-0. No sábado, Turquia perdeu para o Paraguai, 1-0. Holanda goleou a Suécia, 5-1. A Alemanha venceu a Costa do Marfim, 2-1. Equador e Curaçao, 0-0. Domingo, Tunísia perdeu para o Japão, 4-0. Espanha goleou a Arábia Saudita, 4-0. Bélgica e Irã, outro 0-0. Uruguai e Cabo Verde, 2-2. E a Nova Zelândia perdeu para o Egito, 3-1. Na segunda-feira, a Argentina venceu a Áustria com 2 de Messi, 2-0. A França venceu o Iraque, 2 de Mbappé, 3-0. E a Noruega venceu o Senegal com 2 gols de Haaland, 3-2. Ontem, a Jordânia perdeu para a Argélia 2-1. Portugal, com 2 de si, Cristiano Ronaldo goleou o Uzbequistão 5-0. Inglaterra e Gana, outro 0-0. Panamá perdeu para a Croácia 1-0. E a Colômbia venceu a República Democrática do Congo por 1-0. A terceira rodada já começou. E ainda hoje teremos Marrocos e Haiti. Escócia e Brasil daqui a pouquinho às 19 horas. África do Sul e Coreia do Sul, República Tcheca e México. Amanhã tem Equador e Alemanha, Curaçao e Costa do Marfim, Tunísia e Holanda, Japão e Suécia, Turquia e Estados Unidos, Paraguai e Austrália. Na sexta-feira tem Senegal e Iraque, que jogão, Noruega e França, Cabo Verde e Arábia Saudita e outro jogaço, Uruguai e Espanha. No sábado, fechando a rodada, tem Egito e Irã, Nova Zelândia e Bélgica, Croácia e Gana, Panamá e Inglaterra, República Democrática do Congo e Uzbequistão, Colômbia e Portugal, Jordânia e Argentina, Argélia e Áustria. Série B do Brasileiro, 14ª rodada. Na quinta-feira da semana passada, Sport e Atlético Goianiense, 1-1. No sábado, Londrina venceu o Athletic Club 2-0. Ceará perdeu para o Botafogo de Ribeirão Preto 1-0. Vila Nova venceu o Náutico 4-3. No domingo, Avaí venceu o Cuiabá 1-0. CRB e Fortaleza empataram em 1-1. São Bernardo perdeu para o Juventude 1-0. Goiás perdeu para o Operário 3-0. Na segunda-feira, a Ponte em casa perdeu para o Novo Horizontino 2-0. E ontem, no fechamento da rodada, o América Mineiro em casa perdeu para o Criciúma 1-0. Sem a intertemporada em Portugal, o Santos estuda a realização de amistosos no Brasil antes de retomar as competições do semestre. O clube volta a campo contra o Botafogo pelo Brasileirão 2026. O planejamento inicial do Santos era viajar para o continente europeu no início de julho. Em Portugal, o clube teria amistosos contra Gil Vicente e Vitória de Guimarães, além de um jogo contra o Santa Clara. Uma partida contra o Benfica também estava sendo negociada. Contudo, tudo mudou após a CBF sinalizar que poderia antecipar a partida contra o Botafogo por conta da mudança no calendário envolvendo a disputa do play-off da Copa Sul-Americana. O zagueiro Arboleda divulgou um vídeo nas redes sociais e pediu desculpas pelo sumiço de quase um mês do São Paulo. Ele disse que estava enfrentando uma depressão e explicou por que viajou para o Equador sem justificativa antes de retornar ao Brasil. Ele explicou por que decidiu ir para o Equador e passou quase um mês no seu país natal, antes de retornar ao país e se apresentar ao São Paulo. Reintegrado ao elenco, Arboleda voltará a treinar com o restante dos jogadores e poderá ser utilizado pelo técnico Dorival Júnior na sequência da temporada. Robert Arboleda, 34 anos, havia perdido espaço no São Paulo com o técnico Roger Machado. O último jogo dele como titular foi no dia 1º de março, contra o Palmeiras, pelo Paulistão. O Palmeiras se reapresenta nesta noite, mas já tem um grupo considerável de jogadores treinando na academia de futebol. O caso mais recente é o de Arthur, que participou das atividades ontem. O lateral esquerdo é o 7º jogador a se reapresentar antes do dia previsto. Além dele, Meredete, Bruno Fuchs, Felipe Anderson, Jefté, Lucas Evangelista e Paulinho já trabalhavam com o núcleo de saúde e performance. O clube abriu as instalações para os atletas que não quisessem realizar trabalhos remotos e contou com boa adesão. Paulinho e Benedetti foram os primeiros a chegar. Vitor Roque também seguiu o cronograma de recuperação da cirurgia no tornozelo e nem teve recesso, nada de descanso, viu? A reapresentação está marcada para logo mais, às 19 horas, horário do jogo do Brasil, hein? Na Academia de Futebol. A comissão técnica de Fernando Diniz e integrantes do Departamento de Futebol do Corinthians se reapresentaram no CT Joaquim Grava nesta tarde para dar início à preparação para o segundo semestre da temporada. Estiveram presentes o executivo Marcelo Paz, o supervisor de futebol Júlio Manso e o coordenador administrativo Thiago Aires, além do treinador e seus auxiliares. Outros funcionários do CT também retomaram as atividades no mesmo dia. Já o elenco do Corinthians se reapresenta amanhã, quinta-feira, às 9h, horário de Brasília. A intertemporada servirá para Fernando Diniz ter mais tempo para trabalhar com seus jogadores e implementar suas ideias de forma mais consistente. O período também será importante para o Corinthians regularizar pendências financeiras, como a dívida com o Philadelphia Union, pela compra do volante José Martínez e o pagamento de salários de jogadores e comissão técnica.
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2: Em nome da Cresol, volta amanhã, às 18h30. Segue aqui na 88, Canta Brasil. 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
8: O fato da mãe e do pai falarem com o bebê quando ele ainda se encontra no ventre materno permite que os pais possam experimentar o afeto pelo seu filho e elaborem fantasias e expectativas em relação à criança. O bebê no útero, precocemente, já tem o sentido da audição e poderá reconhecer a voz dos pais. O som do coração materno, da voz da mãe e do pai, servirão para tranquilizá-lo após o nascimento.
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2: Agora 6 horas 43 minutos, de volta com o Canta Brasil, e agora quero falar com você do quê? De comida.
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2: Muito bem, eu atendo meu irmãozão Anderson da Rocha, o Zulu. É, Zulu. Boa noite, meu irmão. Boa noite, meu irmão. Manda aí. Ela tem o dom de me fazer chorar com João Paulo e Daniel. É nóis. Vixe, daquele jeito. Vai, Brasil! É hoje, Brasil!
16: Brasil!
2: É hoje, Brasil! É, maravilha! Então, vamos lá? Ela tem o dom de me fazer chorar, João Paulo e Daniel, agora no nosso Canta Brasil. 6h46, já, meu povo, que é isso? Vamos de som.

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2: É, 18 horas e 50 minutos, é o famoso 10 para 7.
3: Sobe!
2: E a gente tem que encerrar a hora 6 do Canta Brasil, né? É, fazer o quê, né? Tem que encerrar, vamos encerrar, né?
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2: Maria Aparecida Bressan pegou e mandou a seguinte, ó. Aqui tá tão gelado que os galos estão dançando pra esquentar. Agora você imagina. Você tá doido, viu? Ai, meu Deus do céu. Ô, Carlos, cito sucupira. Fala aí, menino. Pediu moda, hein? Então vambora.
4: Boa noite, meu amigo. É o Carlos aqui do Cito Sucupira. Se for possível, manda pra nós aí. César e Paulinho, Morena. Manda aí pra Luzia, minha irmã, que tá na escuta, hein?
2: Ah.
4: Essa irmãzona, essa aí é nosso pé de boi.
2: Pé de boi? Eu não entendo isso não, mas tudo bem. Ei, beleza, viu?
3: Sobe!
2: Um abraço, gente. Obrigado pelo carinho da audiência. E vou tocar também... Ah, essa aqui é boa, hein? Zé Foro, Tuni Pitangueira, último adeus. Mandar pra todo mundo que tá curtindo aqui. Mandar pra todo mundo. É, pra você que tá aí na cidade, no sítio, chácaras, fazendas. Aqui nas cidades da região, fala mais uma vez, hein? Pessoal da cidade da região, hein? Cuidado, hein? Tá neblinando, hein? Tá uma neblina que derme livre. Toma cuidado ao sair na rua, ao sair na pista, tá na rodovia. Toma cuidado, viu? 6h52. Ah, tá pra começar já, viu?
0: Brasil!
2: E nós vamos acompanhar aqui no momento, no Canta Brasil, viu? A passar aqui, para e passo, a seleção brasileira neste jogo contra a Escócia, tá bom?
3: Sabe!
2: Então vamos lá, gente! César e Paulinho Morena! E último adeus, Zé Fortuna e Pitangueira, agora no Canta Brasil.
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2: Vambora, vamos de som.

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0: ué, mas de novo vai cair dilúvio? É. Onde é que você vai que saiu? Tá doido, viu? Hora 2 do Canta Brasil na Difusora FM 88,3. Batata em São Paulo. É a Difusora sempre ao seu lado, sua melhor companhia. Vem comigo.
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0: Até às 9 da noite com muita emoção. E ó.
2: E você tá ligado em todo o Brasil aqui na...
0: É, começou o Brasil, gente. Começou o Brasil. Vai, Brasil. Vai, Brasil.
3: Brasil.
0: E nós vamos estar acompanhando aqui, para e passo, os passos da seleção nesta terceira rodada aí. Pra cima deles, Brasil. Vamos.
4: Sabe.
0: Vamos, Vinícius. Vamos, Vinícius. Vambora, moleque. Vambora, moleque. Cai não, tio. Levanta aí. Vamos jogar, moleque. Vamos paquetar. Foi falta, não. Às 7h04. 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Vai devagar, hein? É jogo da seleção, mas vai devagar, hein? 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
0: 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Aí aparece na transmissão do Jogo do Brasil, David Beckham. É, deve ser parente do Gonçalo, né? O Bonito, né? Tomando vinho. Que é isso, rapaz? Epa! Me ajuda aí. O vinho tem que ser agora, nessa época aqui pra nós, aqui no inverno. Aí pra vocês no verão não vira. Né? Ou vira outra coisa, né? Ai, ai, ai. Vamos lá, gente. Vamos atender os brothers. Os brothers aqui do Canta Brasil. Eu vou atender do telefone. O Sérgio Dono Verde falou, ô, Juliano, hoje é dia de São João. Olha a música aí de São João aqui. De São João nós não tem, Sérgio. Nós tem a quadrilha aqui do Mário Zan, tá? E vou mandar pra você, pra todo mundo e pro meu amigo, nosso amigo Jorge Alemão. Ô, Jorginho, um abraço, meu irmãozão. Obrigado pelo carinho da audiência. Tá aí no São Carlos. Tá curtindo a gente que eu sei.
4: Sabe.
0: Tá sim, bicho. Um abraço a todos aí, viu? E Triste Berrante com as Galvão. Agora no Canta Brasil. Vamos dançar, gente? Vamos dançar? Vamos dançar, gente?
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0: É São João, vamos de som.

0: extraordinária. Uma Copa de quem já ganhou o prêmio de melhor do mundo. De quem assume a responsabilidade. De quem entende o peso dessa camisa. Vinícius Júnior, 1 para o Brasil, 0 para a Escócia.
1: Vini, só você mesmo, hein, menino. 1 a 0 Brasil, vamos continuar com a

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1: Você sabia? O chamado da baleia para reprodução pode ser ouvido por indivíduos da mesma espécie a 160 quilômetros de distância.
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Agora, 7h17, de volta com o Canta Brasil. 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Muito bem, muito bem, muito bem. Deixa eu atender o pessoal do telefone aqui. Me ligou. É? Ah, Deolinda lá da Vila Maria. Dona Deolinda, obrigado pelo carinho da audiência. Ela pediu Flecha Certeira com Christian Ralf. Aí, gatão, ó. Ó o Christian Ralf aí, ó. É, beleza. E outra moda bonita é Joaquim Manuel, Som de Cristal, agora no seu Canta Brasil. 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É só modão, hein? É só modão. Vamos de som.

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1: Pensou se hoje fosse sexta? Hã? Nós com dinheiro no bolso? Hã? 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
3: 7:27, seguimos com o Canta Brasil. Vini Júnior tinha marcado outro gol. Aí eu falava, vou, Brasil e Will.
4: Brasil!
3: Mas aí o VAR chamou o juizão e falou, óbvio. Foi não, filho. Foi falta. Continua 1-0 pro Brasil. Gol dele ainda. Vini Movadeza. 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
0: Maria Aparecida Bressan tá aqui? Ela pediu uma música. Vamos ver. Fala, Maria. Boa noite.
3: Oi, Juliano. Bota uma música bem brasileira aí pra nós curtir esse Brasil, Brasil aí, ué. Ah, eu acho que vai ser uns 3-0 hoje. Já começou bem, graças a Deus. Bora, bora, Brasil!
1: Só, velho.
0: O que deu pra achar aqui foi Brasil Caboclo, com o Tonico e Tinoco, viu? Ê, Maria, abraço a você, o Carlos aí, todo mundo aí no Centro Sucupira, viu? Obrigado pela companhia, pela audiência. E eu vou rodar também Chitãozinho e Chororó, saudade dela. Agora no Canta Brasil, 7:30, meu povo. Vambora, vamos de som.
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0: Ah, Juliano, não vai mesmo, hein? Ai, meu Deus do céu. Vamos lá, gente, agora 7 horas 39 minutos. 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Você tá vendo o jogo da seleção aí, né? E tá com o celular aí nos 88, né? Bobinho sou eu, né? Que beleza. 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
0: 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Deixa eu mandar um alô pro meu irmão Wellington, o Cocada. Tá aqui, ó, da Rio, do que eu não sei. Ah, tá. Já me liguei, já. Tamo junto, meu irmão. Obrigado pela companhia, viu? Todos os dias apreciando a programação do 88 e curtindo o nosso Canta Brasil, viu? É nóis, tamo junto. Vinha de Vida Marvada com Rolando Boldrin e a fera lá do Castelo. O doutor Mendigo, executivo e lavrador, agora no nosso Canta Brasil. Bora, Brasil! Bora, Brasil! Vamos fazer mais um aí, Brasil! Vamos de som!

0: É muito bem, muito bem, muito bem. É o famoso 10 para as 8 já? É. 19 horas e 50 minutos.
1: Sabe.
0: Ah, vamos fechar então a hora 7 do Canta Brasil já? Meu Deus do céu. Vamos fechar então. Tchau, Carreira e Pardinho, boiadeiro de palavra. E ave triste, meu tio Rodrigues. Ah, que beleza. Vamos, Brasil, vamos, Brasil. Já tá no, no, nos acréscimos já? É. Já, né? 1-0, Brasil. O Haiti tá ganhando do Marrocos 2-1, hein? Que é isso? O Brasil tá ficando com a primeira colocação e vai jogar. O povo brasileiro tá pedindo que o Brasil jogue na segunda-feira, às 14h, pra ninguém trabalhar de tarde, viu? Vou te contar uma coisa, viu? Olha o gol! Olha o gol! Olha o gol! Olha o gol! Gol!
2: Vinícius Júnior vem pra dançar! Baila também na Copa do Mundo, Vini!
0: Vini! Mais um, hein, filho? Agora valeu, né? Vamos ver se valeu, né? Pelo amor de Deus, né, juizão? Me ajuda aí, porque o outro lá, o VAR, chegou e falou: não, não valeu, não. Ai, ai, ai. Vamos curtir então, boiadeiro de palavra, Tião Carreira e Pardinho. E a vitrine, meu tio Rodrigues, é agora no Canta Brasil. Vambora, vamos de som.
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3: E aqui, os meninos, aqui o negócio tá bem sinistro, viu? Tá meio esquisito, né? É? Rapaz, choveu. Tô andando aí blindo, que eu me digo andar, né? E agora, deixa eu ver aqui o no relógio aqui, termômetro. É porque pra falar esse termo aí, rapaz, tem que, né? É que rolar a língua, né? É complicado, viu? Ó, a previsão pra esses dias agora é de chuva. Só vai melhorar no sábado, gente. Ai, não tinha aquele... os antigos lá que dizia aquela música? Tomara que chova 3 dias sem parar. Estamos nesse esquema aí, meu amigo. Nós estamos nesse esquema. É, vai chover 2, 3 dias sem parar, minha gente. Hora final do Canta Brasil na Difusora FM 88,3. Batatá em São Paulo. É a Difusora sempre ao seu lado. Só a melhor companhia. Tamo junto.
4: Juliano Rodrigues.
3: Vamos, gente, até as 9. É a hora final, então é até as 9 mesmo. Com muito carinho, com muito amor. Você entendeu?
5: Entendi.
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3: É muito bem. É secador ligado nos marroquinos, claro. Tá empatado o jogo lá, gente. 2-2. Eita, nós, hein? Ô, Xará! Fala, Juliana! Pede moda aí, menina. Boa noite.
7: Boa noite, Juliano, meu xará. Tá tudo bem?
3: Bom.
7: Juliano, depois eu queria ouvir Mato Grosso e Matias, Noite de Devaneios. Ofereço pra todos que estão ouvindo, pra minha irmã Luana, pra Maria Clara, pra minha mãe, pra Cida Boldrin, pra todos do bar do Boldrin, pra sua família, e uma abençoada noite de trabalho pra você. Obrigado.
3: Muito obrigado. Muito obrigado. Ixi. Brasil, haja coração, ai Brasil, é a Neude daqui participando também, ei, beleza, viu? Vamos ver então, Noite de Devaneio, Mato Grosso e Matias e Cabelo de Trança com Lourenço Lorival. É só moda boa, hein, só?
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3: 8 e 6 na 88, bora, vamos de som.

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1: Rapaz do céu, eu não quero nem saber quem plantou a cana. Eu quero é moer o trem e beber tudo, ué. Você tá doido? Uma moda dessa, numa hora dessa, adivinha o que, que eu vou fazer? Ah, eu tenho que tomar uma. Deixa a moda descer.
2: É, mas vai com calma esse negócio de vou tomar uma, deixa a moda descer. Ah. Vai devagar, hein, filho? Negócio de vou tomar uma e deixa a moda descer? Vai que ao invés de descer, sobe. É, tem disso também. Tem dessas coisas também. 8:13. Ah, vamos de mais moda. É, vamos mandar esse daqui, pessoal que tá curtindo a gente. Nos bares, tá ouvindo o Canta Brasil e tá vendo o Jogo do Brasil também, né? Ah, isso é bom demais, gente. Obrigado pelo carinho da audiência. Todos os bares, varejão, varejões, conveniências, restaurantes, todos ligadinhos aqui no nosso Canta Brasil. Né? Eu vou mandar também essa próxima música pra Cida Boldrin, pessoal do Bar do Boldrin. Pecado de Amor, Fátima Leão e antes... Saco de Ouro com Chico Rei Paraná. É só modão, ó. Judia mesmo, trem. 8:14, vamos de som.

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1: Nossa senhora, eu não aguento mais, eu não vejo a hora de escutar a latinha fazendo assim, ó, e a Marília Mendonça.

Muito bem, agora 8 horas 23 minutos. Segue lá o Brasil vencendo. A Escócia por 1-0. Marrocos e Haiti empatando em 2-2. Né? Brasil, vamos pra cima, Brasil. Vamos pra cima, Brasil. 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

0: É muito bem, muito bem. Deu uma pausinha aqui pra molhar as palavras, né?
1: Só, véi.
0: Se não molhar as palavras, não sai, né, gente? Acontece isso, viu? Vou te falar, viu? Vamos de Gilberto e Gilmar, 3 dias de amor. Olha os meninos da Iraides aí, ó, beleza.
1: Sobe.
0: E os filhos de Goiás com barquinha de ouro. É só aqui no Canta Brasil da sua...
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0: Vamos que vamos? Agora, 8h25 já, bebendo. Vamos de som, vambora.

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1: Que dia é hoje mesmo? Hoje eu não tô sabendo, não. Tem uma coisa pra falar pra vocês. Só na água não vai, não, viu? Só na água não vai, não.

0: É muito bem, com o gol do surfista Matheus Cunha.
1: Brasil!
0: Ah, é só o Brasil mesmo, é dancinha, é surfista, é uma coisa de louco, viu? É. Brasil tá vencendo a Escócia 3-0, rapaz! Olha! E tá classificado, né, com este resultado. Garantido, sossegado, pode carimbar a vaga aí pra próxima fase. Primeiro do grupo C e vai jogar na segunda-feira, 14h.
2: Só, véi.
0: Isso que o povo brasileiro queria, viu? Um feriadão assim, né? O pessoal sai meio-dia, né? Porta só no dia seguinte. Ai, papai. Bica d'água, Enid Lineu. E pegou na veia Roberto Imerinho, agora no nosso Canta Brasil.
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0: 8h34, bora Brasil, bora, vai mais um Brasil, vamos de som.
4: Oitenta e oito.

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Muito bem, agora 18 horas, mas... Que 18 o quê, Juliano? Dezoito foi umas 3 horas atrás. Gente, o menino Ney vai entrar, hein? O Neymar vai entrar. Vai jogar, gente. O Neymar vai jogar. Finalmente o Neymar vai jogar, minha gente. Pronto, tá bom. Já entrou, já em campo, já tá jogando. Tá bom. Pronto, hein? Neymar entrou no lugar do Matheus Cunha. Ai, eu vou te contar, viu? Só o Juliano mesmo, viu? Vamos então continuar o Canta Brasil? Ei, maravilha, Felipe Falcão, a Sementinha e Amante Anônimo, Jean Giovanni, 8h42, bebendo, mas já bebemos. Vamos de som, bebemos.

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1: Não quero ir embora não, menino. Não quero ir embora não, menino. Você para de chorar também, vai. Final do Canta Brasil desta quarta-feira, 24 de julho, dia de São João. E caiu um dilúvio, tá uma neblina lá fora, rapaz. Que é isso? Gente, estamos indo embora, viu? A você uma ótima quarta-feira, meio de semana, já foi. Amanhã estaremos de volta aqui nos 88 da sua difusora. E as últimas do programa de hoje, conselho de amigo, milionário José Rico e réu apaixonado Teodoro Sampaio. Tchau, tô indo embora.
2: Juliano Rodrigues.
1: Ah, mas tô indo embora contente porque o Brasil ganhou, tá classificado e vai jogar na segunda-feira à tarde.
3: Brasil.
1: Ai, quero você aqui amanhã às 6 horas, aqui na sua
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1: Tchau, meu povo. Até amanhã. Bora.
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1: Eu vou é dormir mesmo, viu? Vamos de sol.

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0: Está no ar a Voz do Brasil. As notícias do governo federal que movimentaram o país no dia de hoje.
1: Olá, boa noite.
2: Boa noite para você que nos acompanha em todo o país.
1: Quarta-feira, 24 de junho de 2026.
2: Vamos ao destaque do dia, emprego.
1: Dados do Ministério do Trabalho apontam que em fevereiro o Brasil ultrapassou a marca de 62 milhões de empregos formais ativos.
2: O número representa mais de 2 milhões de postos de trabalho com carteira assinada a mais que no mesmo mês do ano passado.
1: Participação feminina no mercado de trabalho cresceu 4,74%. Pablo Mundim.
3: Entre os jovens de 18 a 24 anos, o aumento foi ainda mais expressivo, quase 19% em relação ao mesmo mês do ano anterior.
2: E ainda, recorde no turismo doméstico.
1: De janeiro a maio desse ano, o número de passageiros voando dentro do país chegou a 42 milhões, um recorde. Graziela Mendonça.
4: O número de passageiros internacionais voando no Brasil também aumentou no período de janeiro a maio. Foram 12 milhões e 800 mil estrangeiros viajando aqui no país, 10% a mais que o registrado no mesmo período do ano passado.
2: Você vai ouvir também saúde.
1: O programa Agora Tem Especialistas vai levar atendimento médico a indígenas em comunidades de difícil acesso.
2: E profissionais do SUS vão ensinar pais e cuidadores a estimularem o desenvolvimento de crianças de até 6 anos. Cleide Lopes.
5: A ideia é fortalecer o vínculo familiar, contribuindo assim para o desenvolvimento saudável das crianças.
1: Hoje na apresentação da Voz do Brasil, Mariana Jungmann e Luciano Seixas.
2: E acompanhe a gente, acesse radiogov.ebc.com.br ou o canal Gov na sua TV aberta.
1: O mercado de trabalho brasileiro continua em expansão.
2: Em fevereiro, o crescimento foi de 3,6% em relação ao mesmo mês de 2025.
1: Os dados revelam ainda um crescimento na participação feminina. Mais da metade das vagas criadas no mês foram ocupadas por mulheres.
2: Os números são da RAIS, a Relação Anual de Informações Sociais do Ministério do Trabalho e Emprego, que agora passa a ser divulgada mensalmente.
1: Os dados complementam as informações do Cadastro Geral de Empregados e Desempregados, o CAGED.
3: O mercado de trabalho brasileiro segue em expansão. Dados divulgados nesta quarta-feira da Relação Anual de Informações Sociais, a RAIS mensalizada, que complementam as informações do novo CAGED, mostram crescimento na geração de empregos. O país alcançou em fevereiro deste ano a marca de 62 milhões e 200 mil vínculos formais ativos entre trabalhadores da iniciativa privada e do serviço público. O número representa crescimento de 2 milhões e 170 mil empregos formais na comparação com fevereiro do ano passado.